0: Está escrito: por minha vida, diz o Senhor, diante de mim se dobrará todo o joelho e toda a língua dará louvores a Deus. Assim, pois, cada um de nós prestará contas de si mesmo diante de Deus. Vamos orar? Senhor, a tua palavra é o texto que nós acabamos de ler, e nós precisamos ouvir a tua voz enquanto nós lidamos com este texto nesta manhã. Queremos, portanto, te pedir o auxílio do teu Espírito Santo, para que enquanto nós meditamos na tua palavra, a tua voz seja ouvida pelo teu povo. Fala conosco, direciona o nosso coração, toma-o nas tuas mãos neste momento e nos dá a cada um de nós o alimento de que precisamos para continuar vivendo para a tua glória neste mundo. É a oração que nós fazemos em nome de Jesus Cristo. Amém. Irmãos, como nós temos visto ao longo de toda esta série de mensagens, nos capítulos finais da carta aos Romanos, o apóstolo Paulo nos apresenta uma série de orientações sobre como Deus deseja que nós vivamos, considerando a nossa nova condição em Cristo Jesus. Uma dessas orientações que Paulo nos dá, reverberando obviamente a vontade de Deus, está ainda no início do capítulo 12, o primeiro que nós analisamos aqui, é que nós nos relacionemos com o nosso próximo de uma maneira amorosa e não egoísta. Nós vimos que isso tem a ver com todos os nossos relacionamentos, mas isso se aplica de maneira todo especial aos relacionamentos que nós estabelecemos na igreja, ou seja, os relacionamentos que nós estabelecemos com os nossos irmãos. Afinal de contas, Paulo nos diz nessa carta que a salvação, ela não nos une apenas a Deus, ela também nos une a todos aqueles que, como nós, fomos salvos pelo Senhor. É por isso que nos versos 4 e 5 do capítulo 12 desta carta, o apóstolo Paulo diz que assim como num só corpo nós temos muitos membros, mas nem todos os membros têm a mesma função, assim também nós, embora sejamos muitos, somos um só corpo em Cristo e membros uns dos outros. Paulo usa aqui a imagem de um corpo para se referir àquilo que nós somos como igreja. E essa é uma imagem bastante interessante, porque essa imagem do corpo, ela aponta tanto para a nossa unidade, quanto para a nossa diversidade. Nós geralmente usamos essa metáfora para falar da unidade da igreja. E é verdade que esta metáfora aponta para o fato de que nós somos um corpo. Mas essa metáfora também aponta para o fato de que nós somos diversos. Em Cristo nós fomos aproximados uns dos outros, mas nós não fomos feitos idênticos. Nós não fomos feitos iguais. Nós permanecemos sendo pessoas diferentes. De modo que o desafio de Deus para nós como igreja é exatamente este: que pessoas diferentes, que têm preferências diferentes, que têm às vezes interpretações diferentes, que têm outras vezes opiniões diferentes, vivam em torno de objetivos comuns, que são a glória de Deus, o amadurecimento uns dos outros e a confrontação do mundo com o Evangelho. Esse é o desafio de Deus para nós como igreja. E ao que nos parece, os irmãos de Roma estavam enfrentando alguma dificuldade para cumprir este desafio. Para entendermos o que estava acontecendo lá na cidade de Roma, é importante lembrarmos de algumas coisas contextuais. E nós vamos gastar um tempo bem significativo da mensagem de hoje olhando para essas questões e um tempo um pouquinho menor na apresentação das lições que temos a apresentar. A primeira coisa importante para a gente lembrar é que a carta aos Romanos foi escrita no primeiro século, quando o cristianismo, que tinha nascido como um movimento dentro do judaísmo, ainda estava se consolidando como uma religião específica. É verdade que Jesus tinha ensinado coisa suficiente para que os membros da igreja primitiva soubessem que ser cristão é algo singular em relação a ser judeu, não é a mesma coisa. Mas é muito natural que no começo, nesse momento de estabelecimento do cristianismo como uma religião particular, os primeiros cristãos tenham experimentado certa confusão em relação a essa questão. Como é que eles deveriam lidar, por exemplo, com os costumes alimentares vindos do judaísmo? Como é que eles, cristãos, deveriam lidar com os dias que eram considerados sagrados pelo judaísmo? Essa não era uma questão desafiadora apenas para a igreja de Roma. E uma prova disso é que Paulo trata a respeito dessa questão em pelo menos 4 das cartas que ele escreve e que estão no Novo Testamento. Ele trata disso aqui na carta aos Romanos, mas ele também trata disso na carta aos Colossenses, ele também trata disso na carta aos Gálatas, e ele também trata disso na segunda carta aos Coríntios. Então, era um momento de transição, em que o cristianismo estava ainda se estabelecendo como uma religião particular. Uma segunda coisa importante que a gente deve se lembrar é que a igreja de Roma era uma igreja mista. Ou seja, ela era uma igreja formada por cristãos de 2 tipos, basicamente. Cristãos judeus, ou seja, gente que tinha se convertido vindo do judaísmo, e cristãos gentios, ou seja, gente que tinha se convertido vindo do paganismo. E esses 2 tipos de cristãos certamente tendiam a visões diferentes a respeito daqueles costumes. E isso adicionava mais um ingrediente que colaborava para que o tratamento do tema na igreja de Roma fosse um tratamento controverso. O texto que nós lemos hoje, irmãos, deixa claro que 2 grupos tinham se formado na igreja de Roma. Um grupo que Paulo chama de fracos, aí no verso 1 do capítulo 14, e outro grupo que ele chama de fortes, inclusive o grupo entre o qual ou entre os quais o apóstolo Paulo se inclui no versículo 1 do capítulo 15. Quando a gente olha para isso, fortes e fracos no texto, a nossa tendência imediata é relacionar esses 2 grupos com os grupos étnicos que existiam lá na igreja de Roma. E pensarmos assim, ok, os fracos eram os cristãos judeus e os fortes eram os cristãos gentios. Vejam, pode até ser que houvesse uma relação entre as 2 coisas, mas o texto não diz isso. O texto não deixa isso claro e essa não é uma relação necessária. É verdade que é provável, é possível que aqueles cristãos vindos do judaísmo que tinham apego aos costumes dietéticos pudessem estar mormente no grupo dos fracos. Mas também é possível que houvesse judeus que, exatamente por terem uma vivência legalista desses costumes lá no judaísmo, tivesse tomado ojeriza dessa ideia de uma dieta específica ou particular. É possível que o grupo dos fortes fosse formado majoritariamente por gentios que não tinham nenhum apego àquelas questões lá alimentares vindas do judaísmo. Mas também é possível que, exatamente por desejarem uma vida diferente da qual eles tinham antes, eles desejassem uma vida mais regrada, inclusive em termos de alimentação. Não dá para estabelecer essa equivalência direta. O que a gente sabe é que dois grupos se constituíram na Igreja de Roma em torno dessa questão de como nós cristãos devemos lidar com alimentação e dias sagrados. E diferente daquilo que acontece na carta aos Gálatas, preste atenção nisso, aqui Paulo trata os dois grupos como irmãos. Lá na carta aos Gálatas, Paulo trata um desses grupos como inimigos da fé. Ele trata um desses grupos como falsos mestres que pregavam um falso evangelho que condicionava a salvação às obras da lei. Aqui na carta aos Romanos, Paulo não faz isso. Paulo trata os dois grupos como grupos formados por gente crente, que tinha recebido o evangelho, que tinha crido que a salvação era pela graça, mediante a fé, e não podia ser conquistada pelas obras da lei. A questão aqui em Roma não era como eu posso ser salvo. A questão em Roma era: como eu agora devo viver para agradar a Deus, uma vez que eu já fui salvo? E fracos e fortes, na verdade, são adjetivos relativos e não adjetivos absolutos. Ou seja, eles dizem respeito apenas a maneira como esses dois grupos entendiam o mérito da questão em torno da qual a controvérsia acontecia. O que que era ser forte em Roma nessa ocasião? Era ter o entendimento correto sobre esta questão. E o que significa ser fraco na pena de Paulo em Romanos 14? É simplesmente não ter o entendimento correto sobre essa questão. Fortes e fracos não são adjetivos que descrevem a condição desses irmãos no todo da vida cristã. Quem é forte em tudo, quem é fraco em tudo. Não! E a evidência disso é que não são apenas os fracos que são advertidos pelo apóstolo Paulo aqui. Nessa passagem, tanto os fracos como os fortes são advertidos, porque ao mesmo tempo em que os fortes eram fortes no entendimento do mérito da questão, faltava-lhes o procedimento correto naquela situação. Eles eram fortes no entendimento, mas eles eram fracos na maneira como eles agiam e reagiam no meio daquela controvérsia. Dito tudo isso, nós podemos então nos perguntar: quem eram os fracos? A resposta está no versículo de número 2. Eram os que comiam legumes. Esses eram os fracos. Eram os que comiam legumes. Nada contra ser vegetariano, certo? Entenda o que estava acontecendo aqui. Parece que alguns irmãos da Igreja de Roma chegaram à conclusão de que a melhor maneira de servir a Deus era continuar seguindo aqueles costumes dietéticos herdados do judaísmo. E eles entendiam que estavam vivendo em um contexto tão difícil, e um contexto no qual eles eram tão tentados a pecar contra o Senhor, fazendo algo que no entendimento deles era pecado, que eles resolveram radicalizar. Já que a gente pode pecar contra Deus se a gente comer determinados tipos de carne, então vamos fazer o seguinte: não vamos comer absolutamente nenhum tipo de carne. Talvez o herói de santidade desses irmãos fosse Daniel. Lembra Daniel lá na Babilônia, que disse, eu não quero contaminar-me com as mesas do rei, dê-me legumes e água, e aí depois a gente faz uma avaliação de como é que estão as coisas. Eles olhavam para Daniel, talvez, e diziam, isto é santidade. É evitar ao máximo aquilo que pode nos levar a pecar contra o Senhor. E quem eram os fortes? A resposta também está no verso de número 2. Eram os que comiam de tudo. Então os fracos eram os que só comiam legumes. E os fortes eram os que comiam de tudo. Outros irmãos, lá na igreja de Roma, entendiam que não havia nenhuma razão para se abster de absolutamente qualquer alimento. Eles estavam muito seguros de que comer uma boa feijoada romana ou comer um bom churrasco romano não trazia nenhum tipo de empecilho ou prejuízo para a relação deles com Deus. Portanto, eles não tinham absolutamente nenhuma restrição alimentar. E até aqui, meus irmãos, tudo bem. Tudo bem. A divergência de opinião entre cristãos não é um problema. Porque, de fato, essa é uma questão indiferente. Atenção, indiferente não significa questão sem importância, tá? Não é que não seja importante a maneira como nós nos posicionamos em relação a questões como essas. Indiferente significa, esta é uma questão que a Bíblia nem ordena, nem proíbe claramente, e que cada cristão deve decidir individualmente através da sábia aplicação de princípios bíblicos e do bom senso como ele deve agir. Existem várias coisas no nosso comportamento cristão que a Bíblia ordena ou proíbe com clareza, a respeito dos quais não nos cabe ter opinião. Por exemplo, eu espero que todos os membros da Igreja Presbiteriana de Santo Amaro concordem que confiar em Jesus, levar a sério a vida de igreja, amar as pessoas e pregar o Evangelho são coisas que todos nós devemos fazer. E eu espero que todos os membros da Igreja Presbiteriana de Santo Amaro concordem da mesma maneira que inveja, mentira, vingança, roubo, fornicação, adultério, assassinatos são pecados que nós não devemos praticar. Essas coisas estão no terreno do preto no branco. Elas são tão claramente reveladas e requeridas da parte de Deus, que qualquer pessoa que se manifeste contrária a essas coisas pode ser censurada com base na Escritura Sagrada. Essas não são coisas a respeito das quais nós somos chamados para ter uma opinião. São coisas que nós somos chamados para receber e fazer. Mas há coisas relacionadas ao nosso comportamento que a Bíblia mantém no terreno do cinza. Mantém no terreno do cinza. Isso não significa que o que fazemos em relação a elas não seja importante. Fosse assim, o apóstolo Paulo não ia gastar 2 capítulos inteiros da carta aos Romanos para lidar com essas coisas. Significa apenas que diferentes opiniões a respeito delas são permitidas. E elas precisam ser toleradas nos nossos relacionamentos eclesiásticos. Irmãos, várias questões como essa se tornaram alvo de controvérsia ao longo da história da igreja. Aqui no Brasil, uma controvérsia curiosa aconteceu nos primeiros anos da década de 20. E ela ficou conhecida como a controvérsia do cálice comum. E ela tinha como mérito a maneira como o vinho deveria ser servido por ocasião da ceia do Senhor. E na década de 20, dois grupos se levantaram dentro da Igreja Protestante Brasileira para discutir este assunto. Um grupo, muito apegado à questão simbólica, defendia que o vinho continuasse sendo servido como até então em um único cálice, e que todo mundo desse uma bicada no mesmo copo por ocasião da ceia do Senhor. Você sabia que era assim, que a ceia era ministrada até esse período no Brasil? Um outro grupo, apegado à questão sanitária, ou seja, preocupado com a questão da higiene, da proliferação de doenças, defendia que a prática mudasse e que o vinho passasse a ser servido não em um único cálice, mas em cálices individuais, como acontece hoje. Vejam, os dois grupos estavam preocupados com dimensões legítimas. Um preocupado com a dimensão simbólica, outro preocupado com a dimensão sanitária. E, para a alegria da nossa saúde, talvez para prejuízo da dimensão simbólica, o cálice hoje é servido em cálices individuais, e isso não é um problema mais 80, 90 ou 100 anos depois. Depois dessa, muitas outras questões indiferentes vieram à tona e foram alvos de controvérsia na igreja. Por exemplo, os irmãos que viveram na década de 70 se lembram que discutia-se muito se instrumentos mais populares poderiam ser usados por ocasião da adoração a Deus, ou se apenas o harmônio era digno de ser utilizado na adoração ao Senhor. Violão pode ou não pode esse instrumento de seresta? Né? Essa era uma discussão comum na década de 70. Aqueles que viveram na década de 80 se lembram que discutia-se muito se as mulheres podiam usar calça comprida, ou pelo menos se elas podiam ir à frente da igreja, cantar lá na frente da igreja, vestida de calça comprida. Era uma discussão na década de 80. Aqueles que viveram na década de 90 se lembram que discutia-se muito se cristão podia ouvir música do mundo. Ou seja, músicas que não eram escritas por cristãos e não falavam a respeito da redenção, embora pudessem falar a respeito da criação. E até hoje, irmãos, existem questões dessa natureza que são discutidas no contexto da igreja. Por exemplo, nós discutimos frequentemente o uso moderado de bebidas alcoólicas. Grifa o adjetivo moderado, certo? O uso moderado de bebidas alcoólicas. Nós discutimos, por exemplo, a celebração do Natal. Se é pecado ou não é pecado fazer culto de Natal ou enfeitar a nossa casa com a árvore de Natal e alguém botar lá, quem sabe, um Papai Noel ou uma guirlanda feita de bala de morango para enfeitar a nossa casa. E às vezes nós discutimos qual é a melhor maneira de servir a Deus pensando nessas coisas. E mais uma vez, tudo bem discutirmos essas coisas. Nós somos pessoas diferentes. Nós somos de gerações diferentes. Nós temos histórias diferentes. Nós estamos em estágios diferentes da vida cristã e é natural que, por causa de tudo isso, nós tenhamos também opiniões diferentes. E posso dizer uma coisa, irmãos? Eu acho que aqui está algo que nós precisamos aprender. Eu sinto que às vezes nós alimentamos uma expectativa utópica em relação à igreja, de que a igreja será o lugar onde nenhuma controvérsia vai acontecer. Irmãos, isso é uma utopia. E posso dizer uma coisa para vocês? Isso atrapalha os nossos relacionamentos. Quando a gente tem essa expectativa, a gente atrapalha os nossos relacionamentos. Sabem por quê? porque debaixo dela nós tendemos a interpretar mal qualquer divergência que nós temos uns com os outros.
1: Estamos concluindo com esta pregação que nos mostra o objetivo de nossa existência: glorificar a Deus pelos seus maravilhosos feitos. Para que possamos fazer parte dessa história, precisamos nos arrepender, confessar nossos pecados a Deus e crer em Cristo como nosso Senhor e Salvador. 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

independente de religião ou crença, responda a seguinte pergunta no seu coração. Você tem certeza da sua salvação? Você sabe onde você passará a eternidade? Se você ficou com dúvidas ou a sua resposta foi não, veja o que Jesus Cristo, o Filho de Deus, nos diz no Evangelho de João, capítulo 5, verso 24. Na verdade vos digo que quem ouve a minha palavra e crê naquele que me enviou tem a vida eterna e não entrará em condenação, mas passou da morte para a vida. A missão de Jesus neste mundo, querido ouvinte, foi a de morrer na cruz em nosso lugar, pois ele sabia que fazendo isso, o preço pelo nosso pecado estaria pago, e assim todos os que nele confiassem seriam salvos. E assim Cristo fez, ele veio por nós, morreu na cruz e ressuscitou. E agora cabe a cada um tomar a decisão entre continuar amarrado à condenação do pecado ou receber a Jesus como único e suficiente Salvador, e assim poder habitar no paraíso para toda a eternidade. 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

Assim vou encerrando mais uma sintonia com você na BBN. Eu sou Renato Gontijo e só tenho a agradecer a Deus e também você por essa oportunidade. Te desejo uma ótima noite e uma abençoada sexta-feira. Fique com Deus e claro que a programação continua, até porque levamos a paz de Jesus ao mundo 24 horas por dia. Forte abraço!

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2: Padarias reaproveitam o croissant para evitar desperdício. Estudo diz que 5 em cada 10 mulheres recebem diagnóstico tardio de câncer de mama. Cérebro sofre mudanças por meio da aprendizagem da leitura e da matemática. Para conter o desperdício e honrar o ciclo dos alimentos, padeiros e chefes vêm transformando croissants amanhecidos em novas receitas de sucesso. As sobras ganham cara nova em produtos que vão de pães fofinhos e grissines a rabanadas, torradas adocicadas e até sorvete infusionado, mostrando que a sustentabilidade pode andar lado a lado com a alta gastronomia. A prática reduz prejuízos financeiros e também valoriza todo o trabalho da cadeia produtiva, desde o campo até a mesa dos consumidores. Padeiros destacam que, além do impacto socioambiental, a técnica traz vantagens culinárias ao agregar camadas extras de sabor às novas criações por meio da fermentação. O cuidado na cozinha reforça a urgência de combater o desperdício num país onde a fome ainda é uma realidade marcante. Uma pesquisa inédita revela um dado alarmante sobre a saúde feminina no Brasil. Cerca de metade das pacientes diagnosticadas com câncer de mama pelo Sistema Único de Saúde descobre a doença já em estágios avançados, o que compromete a eficácia do tratamento. O levantamento mostra que o problema é ainda mais grave entre as mulheres jovens, com idades de 20 e 39 anos, além de apontar uma queda no volume de mamografias realizadas pelo SUS em todo o país. A demora para o início da assistência médica é outro grande desafio identificado no relatório. Em média, as pacientes chegam a esperar mais de 4 meses entre o diagnóstico e o começo do tratamento no sistema público, ultrapassando o dobro do prazo estipulado por lei. Especialistas reforçam a importância dos exames preventivos periódicos e do diagnóstico precoce, medida fundamental para garantir chances de cura de até 95% contra a doença. Um estudo científico recente revelou como o aprendizado da leitura e da matemática transforma a estrutura e o funcionamento do cérebro em crianças de 5 a 10 anos. A pesquisa mostra que o cérebro humano não nasce biologicamente programado para essas habilidades, mas se adapta e reorganiza suas redes neurais à medida que elas são praticadas na infância. Essa capacidade de modificação, conhecida como neuroplasticidade dependente da experiência, integra regiões responsáveis por funções como visão, linguagem, memória e percepção espacial. Especialistas em neurociência cognitiva destacam que a escolarização formal nos primeiros anos de vida desempenha um papel decisivo nesse desenvolvimento. A prática intencional de ler histórias, contar objetos e resolver problemas fortalece as conexões cerebrais, tornando-as mais especializadas e eficientes ao longo do tempo. Além disso, os especialistas ressaltam que o amadurecimento cerebral varia de criança para criança e que alterações no volume ou espessura de áreas do cérebro refletem um processo natural de especialização e não necessariamente que um aluno aprendeu mais do que o outro.
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3: As boas novas de Deus para você memorizar esta semana encontram-se em Salmos 59:16. Eu, porém, cantarei a tua força. Pela manhã louvarei com alegria a tua misericórdia, pois tu tens sido o meu alto refúgio no dia da minha angústia. Vamos ler novamente? Salmos 59:16. Eu, porém, cantarei a tua força. Pela manhã louvarei com alegria a tua misericórdia, pois tens sido o meu alto refúgio no dia da minha angústia. Essas são as boas novas de Deus para você memorizar esta semana na BBN. 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Desde já, o nosso muito obrigado.
4: 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Filhinhos, não amemos de palavra, nem de língua, mas de fato e de verdade. 1 João 3,18. Andar no amor não significa nada mais e nada menos do que seguir o Cordeiro para onde quer que vá. Porém, o nosso eu não quer isso. Até Pedro, o discípulo mais zeloso e emotivo, não queria isso. Ou seja, quando Jesus estava a caminho para o Calvário, Pedro o seguia de longe. Enquanto respondemos negativamente ao caminho do Cordeiro, enquanto seguimos de longe, desviando-nos dos sofrimentos de Cristo, continuamos com nossos porquês tão mesquinhos. E não percebemos que é justamente através dos sofrimentos de Jesus Cristo, no seu grande amor, que o Deus eterno se comunica conosco. Mas como o nosso amor a Deus pode se tornar mais íntimo e profundo, de modo que sejamos capazes de seguir o Cordeiro para onde ele for? Deixando que a grande verdade de Romanos 8,32 trabalhe em nossa vida. Aquele que não poupou a seu próprio filho, antes por todos nós o entregou. Porventura, não nos dará graciosamente com ele todas as coisas? Esse é o ilimitado amor de Deus, que ele só pode comunicar por meio do amargo sofrimento e morte do seu filho. Este amor gera amor recíproco. E porque Deus de fato nos dá tudo, também experimentamos a realidade de Romanos 5:5. O amor de Deus é derramado em nossos corações pelo Espírito Santo.

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Querido ouvinte, muito obrigado por manter a sua audiência aqui na programação da BBN nesta noite de sexta-feira, dia 2 de outubro. Você está ouvindo seu irmão e amigo Denis Cordeiro e dentro das próximas horas seguiremos aprendendo sobre a vontade de Deus revelada na Escritura e louvando o seu nome.

Como de costume, iniciaremos o nosso tempo juntos apresentando o pensamento de ouro do dia, que hoje encontra-se em 1 Coríntios capítulo 13, versículo 13. Permanecem a fé, a esperança e o amor. Os dons espirituais desacompanhados do amor nada são, pois é através do amor que eles são conduzidos à sua expressão mais perfeita. Assim sendo, o amor é a energia da fé, agora e na eternidade, bem como da esperança, posto que assegura a conquista do grande alvo. Confiamos em um Deus amoroso, no sentido de que as coisas que Ele nos confere, como a fé e a esperança, são realidades. Feliz.

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Querido ouvinte, é uma alegria poder começar mais um programa Sabedoria para o Coração. Hoje estudaremos Hebreus 11, versos 29, 30 e 31. O título da nossa meditação é Fé dos Improváveis. Certa vez, um repórter perguntou a Walt Disney como era o sentimento de ser famoso. Ele respondeu: "Bom, isso me ajuda a conseguir bons ingressos para o futebol." Em seguida, adicionou: "Mas ser famoso não me ajuda a exigir obediência da minha filha, a impressionar minha esposa ou mesmo a fazer boas jogadas no jogo de polo. Na verdade, ser famoso não me ajuda nem a manter meu cachorro livre de pulgas. Portanto, se ser famoso não me dá vantagem nem sobre algumas pulgas, a fama não tem tanto valor assim." Como é bom e raro ouvir esse tipo de realismo da boca de um indivíduo famoso mundialmente. A pergunta do repórter foi interessante. Como é esse sentimento de ser famoso? As pessoas em geral estão convencidas de que indivíduos famosos se sentem melhor, vivem vidas melhores e estão um pouco mais adiante no quesito da felicidade, perspectiva e sabedoria. Eu li que Henry Ford, o multimilionário fabricante de automóveis, foi cercado por jornalistas e repórteres pedindo seu conselho em muitos assuntos, desde o preço do trigo e política, até conselhos sobre como ter um bom casamento. E Ford deu muitos conselhos, inclusive sobre casamento, apesar de haver por vários anos escondido uma amante de sua esposa. De forma semelhante, o crente em geral pensa que o reino de Deus avança principalmente pelas mãos de pessoas famosas e importantes, aquele tipo de pessoa que tem carisma e habilidades naturais e um registro perfeito. Esse é o motivo porque a igreja fica toda animada em excesso quando alguém famoso, rico ou influente se entrega a Cristo, como se os anjos cantassem um pouco mais alto na ocasião de sua conversão, como se a obra de Deus fosse realmente avançar agora que conta com tais pessoas. Por isso, ficamos surpresos quando Deus usa pessoas ordinárias, pessoas comuns, sem um currículo de vida impecável e sem influência. Podemos até não admitir, mas a igreja fica um tanto surpresa quando Deus planeja usar alguém que fracassou tremendamente no passado. Talvez você já tenha ouvido esta história e ficou indagando se realmente aconteceu, e ela de fato aconteceu. Quando Thomas Edison terminou seu trabalho de melhoria de uma lâmpada, ele a entregou a um jovem aprendiz que o ajudava no laboratório. O garoto tinha que levar a lâmpada para uma câmara no andar de cima. Ele subiu as escadas com muito cuidado, mas no último degrau deixou a lâmpada cair e ela se quebrou em milhares de pedaços. Toda a equipe teve que passar mais 24 horas fazendo outra lâmpada. Quando terminaram o segundo projeto, todos se admiraram quando Thomas Edison, mais uma vez, deu a lâmpada para o mesmo garoto levar para o andar superior e disse: "Por favor, leve esta lâmpada para a sala de teste." Dessa segunda vez, o rapaz conseguiu sem qualquer incidente. Pessoalmente, a parte mais interessante nessa história não é que Edison confiou no garoto uma segunda vez, mas que confiou nele na primeira vez, tipo: "Por que você entregaria um objeto tão precioso e valioso nas mãos de um garoto? Esperaria que o próprio Edison carregasse a preciosa lâmpada para a sala de teste." É maravilhoso pensar que Deus usa pessoas como esse garoto. Indivíduos ordinários para carregar sua luz, pessoas comuns para manifestar seu poder por meio de vidas simples, comuns e repletas de fracassos. Quando lemos a lista de heróis da fé registrada em Hebreus 11, pensamos: Abel, é claro, Enoque, ele mereceu. Noé, óbvio. Abraão e Sara, absolutamente. Isaac, Jacó e José, como deixar de fora? Moisés, é de se esperar. Esses são os famosos de Israel. Essas são as pessoas famosas, as lendas que nasceram com algum tipo de vantagem na fé. Não ficamos surpresos ao ler esses nomes famosos listados aqui no legado de fé. Daí o crente comum pensa: "Sabe de uma coisa? Jamais conseguirei entrar para essa lista. Eu? Eu não." Mas continue lendo. Estamos prestes a descobrir dois candidatos improváveis a heróis da fé. Se foram famosos, não foi por terem sido fiéis, mas infiéis.
Existe até o nome de uma mulher inserido nesse registro da fé, não por causa de sua conduta exemplar, mas porque teve uma vida de pecado notório. Deus está prestes a nos informar que fé pode vir das vidas das pessoas mais improváveis possíveis. A partir do verso 29, somos apresentados aos israelitas e a Raabe. No verso 29, o pronome muda do singular em referência a Moisés para o plural em referência aos israelitas. Veja Hebreus 11, 29. Pela fé, atravessaram o Mar Vermelho como por terra seca, tentando os egípcios, foram tragados de todo. 80 versos de Êxodo são condensados em apenas um aqui em Hebreus 11. Algo que realmente destaca o verso 29 é que os israelitas saem do Egito e tudo fica uma maravilha, até que ouvem a notícia de que o exército de Faraó vem atrás deles para os encurralar entre as montanhas de um lado, o deserto do outro, os soldados atrás e o Mar Vermelho adiante. Eles estão sem saída, e os israelitas dizem a Moisés: será por não haver sepulcros no Egito que nos tiraste de lá para que morramos neste deserto? Por que nos trataste assim, fazendo-nos sair do Egito? Não é isso que te dissemos no Egito? Deixa-nos para que sirvamos os egípcios? Pois melhor nos fora servir aos egípcios do que morrermos no deserto. Êxodo 14, versos 11 e 12. Essa reação não parece ser motivada pela fé. Em breve voltaremos a falar sobre ela. Os críticos e liberais afirmam que Mar Vermelho deve ser traduzido como Mar de Juncos. Assim, concluem que se trata aqui de um brejo raso, fundo apenas até os joelhos. Eles dizem que isso não é um mar, então atravessá-lo não foi milagre nenhum. Bom, nesse caso, o problema é que os egípcios morreram afogados em água que batia até os joelhos. Meu amigo, é óbvio que o Mar Vermelho era fundo o suficiente para levar os israelitas a concluir que não tinham esperança, não havia saída. Esse era um mar fundo o suficiente para afogar o exército egípcio inteiro. Gosto da ordem que Moisés dá a esse povo temeroso, a qual os transforma num povo de fé. Ele disse: não temais, aquietai-vos e vede o livramento do Senhor que hoje vos fará, porque os egípcios que hoje vedes, nunca mais os tornareis a ver. O Senhor pelejará por vós, e vós vos calareis. Êxodo 14, versos 13 e 14. E a propósito, essa ordem é repetida em dois acontecimentos registrados em Hebreus 11, no Mar Vermelho e na cidade de Jericó. O povo deve ficar calado, fiquem quietos e observem. Deus os manda fazer algo, mas ele graciosamente pede que façam a única coisa que podem fazer no ato de fé, permanecer calados.

metros de largura, com fileiras de 2 ou 3 pessoas. Agora, esse não foi o caso. Graças a expositores que gostam de matemática, a estimativa é a de que a abertura do mar teve centenas de metros de largura, quem sabe mais de 1 quilômetro. A fila das pessoas se estendeu também em torno de 1 quilômetro. E isso exigiu fé. Êxodo conta que as águas ficaram de pé como paredes de água. Imagine esse cenário. Não sabemos se o Senhor fez com que a corrente parasse. Se sim, a parede de água ficou cada vez mais alta. Mas somos informados em forma poética que as águas solidificaram. Os vagalhões coalharam-se no coração do mar. Êxodo 15:8. Até mesmo a forma da água se tornou parte do milagre. E os israelitas atravessaram, imagino que rapidamente. Em seu comentário nessa passagem, Arthur Pink escreveu que encontramos aqui 3 níveis de fé. Primeiro, a fé que recebe. Assim como mendigos de mãos vazias, recebemos Cristo. O segundo tipo de fé é a que reconhece, isto é, ela conta com Deus para cumprir as promessas, quer façamos algo ou não. E o terceiro tipo de fé é a que arrisca, ou seja, ela crê nas promessas de Deus e ousa fazer algo para o Senhor. Essa é a coragem de Davi que corre para se encontrar com Golias. Esse é Elias que confronta os falsos profetas de Baal no Monte Carmelo. Esses são os apóstolos que desafiaram os líderes judeus e continuaram pregando o Evangelho de Cristo. E essa é a coragem dos israelitas. Conhecemos a história, por isso somos tentados a pensar, as águas foram divididas e eles atravessaram o mar. Mas entenda bem que os israelitas não podem simplesmente crer e receber a promessa, eles precisam arriscar tudo e descer para dentro do Mar Vermelho e andar a chão seco entre paredes de água que poderiam cair e afogá-los a qualquer momento. Essa é a fé que arrisca tudo. Esse é um dos maiores atos de fé coletiva na história de Israel. Eles arriscaram suas vidas sem qualquer garantia, exceto a promessa de Deus. Hebreus 11 nos fala que os egípcios foram correndo atrás deles, mas Deus fez com que o chão seco do mar começasse a ficar molhado, de maneira que as rodas das carruagens atolaram. Em seguida, as paredes de água caíram com força inimaginável e todos morreram. Conforme contam historiadores, os egípcios passariam uma geração inteira sem se aproximar do Mar Vermelho depois dessa tragédia. Esse foi um dos maiores atos de fé nacional em toda a história de Israel. Vamos continuar então agora em Hebreus 11, verso 30. Pela fé, ruíram as muralhas de Jericó, depois de rodeadas por 7 dias. Trata-se agora já de outro acontecimento. Precisamos entender que existe um intervalo de 40 anos entre os versos 29 e 30. Os israelitas que atravessaram o Mar Vermelho não são os mesmos que atravessaram o Rio Jordão e enfrentaram a cidade fortificada de Jericó. Este último acontecido ocorreu uma geração depois, sob a liderança de Josué, e é relatado no livro que leva seu nome. Dessa vez, o autor de Hebreus condensa 83 versos em apenas 2. Quando voltamos ao livro de Josué, encontramos o relato completo. Os israelitas acabaram de atravessar o Jordão. Mais uma vez, Deus milagrosamente dividiu a água e o povo passou em chão seco. Só que dessa vez o povo confiou em Deus para liderar o caminho para tomar a posse da terra prometida ao pai Abraão. E a primeira parada é diante da fortaleza de Jericó. A cidade de Jericó barrava a entrada de Canaã. Ela era um forte poderoso atrapalhando o caminho dos israelitas. A cidade era armada até os dentes, com legionários bem preparados e com armamento pesado. E lá estão os israelitas, a maioria deles carregando garfões e aguilhões. Lembre-se, foi dessa cidade que os espias voltaram prestando relatório conforme Deuteronômio 1:28. Maior e mais alto do que nós é este povo. As cidades são grandes e fortificadas até aos céus. Esse relatório lançou o povo em tal pânico que eles passaram os próximos 40 anos vagando pelo deserto por causa de sua descrença na promessa e poder de Deus. Como você se lembra, apenas 2 espias disseram, não, podemos sim conquistar a terra, mas eles foram calados. Agora, a essa altura, esses 2 espias

0: Com 40 anos de idade, Josué e Caleb estão de volta. Qual é o plano? Josué registra que Deus anuncia um plano de estratégia militar um tanto incomum. Uma vez por dia, os sacerdotes e o povo deveriam andar ao redor da cidade de Jericó. Os sacerdotes à frente da procissão deveriam carregar a Arca da Aliança e 7 deles tocariam continuamente suas trombetas feitas de chifre de carneiro, uma vez por dia, ao redor da cidade por 6 dias. Daí, no 7º dia, eles deveriam marchar 7 vezes ao redor da cidade de Jericó. Em seguida, após um toque longo, o povo gritaria e as muralhas cairiam.
1: Ah, existe algum plano B?
0: Não, só esse mesmo. E o povo deveria marchar em silêncio. Isso foi profunda sabedoria da parte do Senhor. Imagine só as possíveis reclamações após o 4º dia. Ei, pessoal, nem mesmo uma dessas pedrinhas se mexeu. Deveríamos estar construindo escadas e cavando túneis. Um autor escreveu: quanto estrago é feito por pessoas que falam perpetuamente das dificuldades na tarefa à nossa frente. Veja bem, todo serviço cristão verdadeiro é cercado de dificuldades. Satanás garante isso. Hudson Taylor, o missionário pioneiro do trabalho na China, disse que existem 3 estágios na vontade de Deus: impossível, difícil e terminado. Impossível, difícil e terminado. Sempre haverá dificuldades, desafios e decepções. Acontecemos de ser pecadores caídos, trabalhando com outros pecadores caídos, tentando alcançar pecadores caídos. Como ser mais difícil do que isso? É por isso que jamais existirá oportunidade sem oposição. Na verdade, quanto maior a oportunidade, maior a oposição. Li na semana passada que quando Adoniram Judson batizou um marinheiro em Mianmar, uma multidão se enfileirou às margens do rio e assim que os dois saíram da água, todos caíram em gargalhadas. Que besta! Que ordenança boba! Você agora é um bobo molhado! Em muitas igrejas, quando alguém é batizado, as pessoas batem palmas. Mas imagine ser batizado e a plateia zombar e caçoar. Podemos imaginar os soldados sobre as muralhas rindo e zombando dos israelitas. Que grande teste de fé foi esse! Aqui está o princípio. Fé é não somente disposição para obedecer a Deus mesmo quando parece não haver esperança, mas fé é também disposição para seguir a Deus mesmo quando parece ser ridículo. Já marchamos ao redor dessas paredes várias vezes e não ouvimos nem sequer um ruído, nem uma pedrinha solta. A única coisa que temos ouvido nesses últimos 6 dias é zombaria e ridicularização. Que tipo de estratégia militar é essa, afinal? Chegamos até aqui para nada? Mesmo assim, eles marcharam mais uma vez e, em obediência, ergueram o canto de triunfo contra essa fortaleza pagã de incredulidade. A nação inteira clamou. O sacerdote tocou sua trombeta e o povo todo gritou. E, para o espanto deles, creio eu, as muralhas começaram sim a cair. Impossível, difícil, agora terminado. A fé continua marchando. E a narrativa de Hebreus 11 vai ficando cada vez melhor, mais rica. Perceba uma vinheta pessoal de fé embutida nesse momento maravilhoso de fé nacional. Veja o verso 31. Pela fé, Raabe, a meretriz, não foi destruída com os desobedientes, porque acolheu com paz aos espias. Aqui está uma frase que jamais imaginaríamos ler. Pela fé, Raabe, a meretriz. Isso sim é fama, mas pelo motivo errado, é infâmia. Isso sim é que é ter contatos, mas contatos errados. Raabe é a última pessoa que pensaríamos que se converteria à fé em Yahvé, o Deus vivo de Israel. Ah, mas ela tinha ouvido as histórias. O diário de Josué mais uma vez nos conta que ela disse aos espias: ouvi falar de seu Deus, até mesmo da travessia no mar. Josué 2:10 diz: porque temos ouvido que o Senhor secou as águas do mar vermelho diante de vós. Eles ouviram não da travessia no Jordão, que eles tinham acabado de fazer, mas da travessia no mar vermelho, 40 anos antes. E seus corações perderam o ânimo, ficaram em desespero diante desse Deus. Não ignore isto. 40
1: 40 anos antes, quando os espias deram um relatório de que havia gigantes na Terra e as cidades tinham muralhas que chegavam aos céus, uma referência a Jericó, todos os israelitas entraram em pânico. Agora lemos que os corações dos cananeus tinham se derretido de medo. Eles estavam prontos para serem conquistados, talvez convertidos. Todos estavam aterrorizados diante do poder milagroso do Deus mais poderoso do qual tinham ouvido falar. Agora aqui está uma prostituta com mais fé do que uma geração inteira de israelitas, pois ela disse em Josué 2:11, ouvindo isto, desmaiou-nos o coração, e em ninguém mais há ânimo algum por causa da vossa presença, porque o Senhor vosso Deus é Deus em cima nos céus e embaixo na terra. E aí, eu posso ir com vocês? Será que o seu Deus aceitaria alguém como eu? Posso ser a primeira convertida da terra de Canaã? E os espias disseram sim. Alguns tentam amenizar o cenário aqui, afirmando que o termo hebraico traduzido como meretriz pode ser entendido como hoteleira. Os dois ofícios faziam parte da mesma indústria. Contra essa sugestão, porém, existe a tradução da Septuaginta, feita 200 anos antes de Cristo. Ela empregou uma palavra grega que claramente significa prostituta. Mais importante do que isso, o termo que o autor de Hebreus usa aqui em Hebreus 11 e que Tiago também emprega em sua carta ao falar de Raabe é o termo grego porne, que se refere a toda espécie de imoralidade sexual. Raabe, meu amigo, não era dona de pousada nenhuma, mas de um bordel. Por que suavizar a história? Este é exatamente o elemento mais glorioso aqui. Deus demonstrou sua graça a um candidato improvável, o qual se tornaria a pessoa mais improvável em toda a sua cidade a ser uma demonstração de fé viva em Deus. Raabe confiará seu futuro no poder de Deus e confiará na graça de Deus para aceitá-la. Fé é nossa disposição para esquecer o fracasso do passado e arriscar todo o nosso futuro ao obedecermos a Deus. Permita-me concluir nosso estudo com duas verdades que emergem dessas histórias de fé surpreendente. Primeiro, sua fraqueza não atrapalha o agir de Deus através de sua vida. O pregador, pastor e escritor Griffith Thomas, que dentre outras coisas ajudou a fundar o Seminário Teológico de Dallas no início do século XX, escreveu em seu comentário em Hebreus 11 que fé está convicta de que Deus existe, que é poderoso, que está sempre presente, que pode realizar o que deseja e que Deus provou ser fiel e continuará provando ser fiel. Assim como Davi, cada crente tem 5 pedrinhas para usar. Elas são: Deus é, Deus tem, Deus faz, Deus pode e Deus irá. Pedrinhas funcionam muito bem nas mãos de pessoas pequenas, comuns, insignificantes e ordinárias. E Deus pode derrubar gigantes, partir águas, derrubar muralhas e conduzir pecadores à fé. Deus recebe todo o crédito de pessoas pequenas. Certa vez perguntaram a Hudson Taylor: "Você não está impressionado e honrado de ver o que sua agência missionária tem realizado na China?" Ele respondeu: "Olha, creio que Deus estava em busca de alguém pequeno o suficiente para usar, a fim de que toda a glória fosse achada nele. E ele me encontrou." Gosto muito quando pessoas famosas falam da fé dessa maneira. Elas são genuínas. Meu amigo, sua fraqueza não atrapalha o agir de Deus através de sua vida. E segundo, seu passado não impede os planos de Deus em sua vida. Olhe para Israel. Que passado, mas que futuro. Olhe para Raabe. Você tem um passado manchado? Acho difícil que seja mais maculado do que o de Raabe. Deixe-me encorajá-lo a colocar sua reputação nas mãos de Deus e viva para ele. Olhe para o passado de Raabe, mas olhe também para o seu futuro. Ela é resgatada junto com sua família após as muralhas terem caído. Não demora muito até que um israelita piedoso chamado Salmão a conhece. Ele vê de onde ela veio, como ela confiou em Yahvé e tudo o que arriscou. Daí pensa: "Ha! Essa é a mulher que tenho esperado para ser minha esposa." Ele a pede em casamento e ela aceita. Ele é um dos príncipes de Judá, membro da linhagem real messiânica. Logo, logo, os dois têm um filho. quem chamam Boaz.
0: Boaz cresce ouvindo o testemunho de fé de sua mãe. Seu passado não atrapalhou a vida de Boaz também. O jovenzinho cresceu vendo seu pai hebreu piedoso e sua mãe gentia fiel, e acabou sendo preparado para fazer a mesma coisa. Ele se casará com uma gentia que deixou para trás sua nação idólatra e confiou pela fé no Deus de Israel. Algumas gerações depois, o casal terá um bisneto chamado Davi. Olhe para o passado de Raabe, mas olhe também para o seu futuro. Alguns dias atrás, fui pregar em Medellín, Colômbia. Nosso programa Sabedoria para o Coração em Espanhol tem contado com muitos ouvintes na América do Sul. Quando fui para lá, as pessoas levaram familiares e amigos para nossa cruzada evangelística. Após uma das pregações, o tradutor disse que se alguém desejasse ajuda e conselho, poderia conversar conosco. Cerca de uma hora depois, quando o auditório estava quase vazio, uma mulher foi trazida até mim. Ficou óbvio que as pessoas oravam por ela, ela tinha sido convidada, e foi. O tradutor me explicou que essa mulher, agora crente, trabalhava no cartel de drogas da Colômbia. Ela também disse que iria deixar seu outro trabalho como prostituta. Com lágrimas nos olhos, ela me disse que agora pertencia a Jesus Cristo. Meu amigo, que passado, mas que futuro! Cada um de nós tem o mesmo encontro com a graça de Deus. Cristo veio, filho de sangue judeu e gentio misturado, para redimir para si uma noiva de toda língua, tribo, povo e nação. Meu querido, olhe para seu passado, mas olhe também, imagine seu futuro. Enquanto isso, lembre-se de que sua fraqueza não atrapalha o poder de Deus, e seu passado não impede os planos de Deus. Hoje descobrimos que fé demonstrada através de pessoas improváveis é a disposição de esquecer o fracasso do passado e arriscar nosso futuro ao andarmos com o nosso Senhor fiel. Espero você para o nosso próximo encontro, a fim de darmos continuidade à nossa série em Hebreus 11, Os Heróis da Fé. Que Deus o abençoe e tenha um ótimo dia.
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2: Projeto de lei fixa o piso salarial em até R$ 3.624 para auxiliares médicos e cirurgiões dentistas com jornada de 20 horas por semana. O valor atende a várias categorias, como auxiliares de laboratório, radiologia, prótese e saúde bucal, com reajuste anual pelo IPCA para iniciativa privada e previsão de limite máximo de 40 horas semanais proporcionais. A Agência Nacional de Energia Elétrica informou que o mês de outubro terá bandeira tarifária verde, garantindo que a conta de luz venha sem custos adicionais para os consumidores brasileiros. A medida foi possível graças ao início da transição entre os períodos seco e úmido e ao aumento das chuvas nas regiões sul e sudeste, que ajudaram a estabilizar o nível dos reservatórios das usinas hidrelétricas. O Tribunal Superior do Trabalho decidiu que a greve dos empregados da Caixa Econômica Federal não foi abusiva e estabeleceu um reajuste salarial de 100% da inflação pelo INPC, acrescido de 0,6. A mesma taxa de correção será aplicada aos auxílios e benefícios da categoria, validando o acordo pelos próximos 2 anos. Os ministros também ordenaram o retorno imediato dos trabalhadores ao serviço. O Comitê Gestor do Simples Nacional prorrogou para 15 de outubro o prazo para que micro e pequenos empresários façam opção pelo regime tributário simplificado para 2027. A medida foi tomada em conjunto com o SEBRAE e o Conselho Federal de Contabilidade para garantir mais tempo de adaptação às mudanças da reforma tributária. Já as empresas que desejam recolher o imposto sobre bens e serviços e a contribuição sobre bens e serviços pelo regime regular terão até o dia 30 de outubro para registrar a escolha. A Justiça Federal determinou que a plataforma Discord adote imediatamente uma série de medidas para reforçar a proteção de crianças, adolescentes e mulheres no ambiente digital, sob pena de multa diária de R$ 100 mil em caso de descumprimento. A decisão atendeu a um pedido da Advocacia-Geral da União, que apontou falhas graves na verificação de idade e no combate a riscos como ameaças, coação, aliciamento, automutilação e outros crimes. Morreu nesta quinta-feira, aos 59 anos, o piloto, mecânico de aeronaves e influenciador digital Joselito Geraldo de Souza, o Lito Souza. Ele sofria de complicações causadas pela doença de Creutzfeldt-Jakob, uma condição neurológica rara, progressiva e ainda sem cura que afeta o cérebro. Com décadas de experiência na aviação, Lito conquistou milhões de seguidores da internet ao traduzir assuntos técnicos de forma simples e desmistificar o medo de voar. Mulheres vítimas de violência doméstica que precisarem se afastar do trabalho por medida protetiva passarão a receber benefício pago diretamente pelo INSS. O parecer vinculante incorpora à Administração Pública Federal uma decisão recente do Supremo Tribunal Federal, eliminando a necessidade de a vítima acionar a justiça para garantir a sua remuneração. O direito vale por até 6 meses, abrangendo seguradas da Previdência Social e também mulheres sem vínculo empregatício, que receberão amparo de natureza assistencial.
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3: As boas novas de Deus para você memorizar esta semana encontram-se em Salmos 59:16. Eu, porém, cantarei a tua força, pela manhã louvarei com alegria a tua misericórdia, pois tu tens sido o meu alto refúgio no dia da minha angústia. Vamos ler novamente? Salmos 59:16. Eu, porém, cantarei a tua força, pela manhã louvarei com alegria a tua misericórdia, pois tens sido o meu alto refúgio no dia da minha angústia. Essas são as boas novas de Deus para você memorizar esta semana na BBN.
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3: Seja bem-vindo ao programa Recebendo a Mensagem de Deus, do pastor Ludgoes. A versão em português é uma produção da BBN. Vamos ouvir?
6: Se você deseja que a voz de Deus, conforme descrita no Salmo 29, versículos 3 a 9, se manifeste através de você, o que é necessário? Se você analisar o Salmo 29 como um todo, verá que nos dois primeiros versículos o salmista está adorando a Deus. Nos dois últimos versículos, ele novamente afirma verdades sobre nosso grande e glorioso Deus. A adoração é um elemento essencial na preparação de nossos corações para o ministério. Esta é uma parte vital de um relacionamento saudável com Deus. Quem está em sintonia com Deus está preparado para ser um canal claro para que a poderosa voz de Deus seja ouvida através dele. Portanto, é importante para nós, como cristãos, dedicar tempo à presença de Deus para refletir sobre quem Ele é. Então, faça o que o salmista fez. Dai ao Senhor, ó filhos dos poderosos, dai ao Senhor glória e força. Dai ao Senhor a glória devida ao seu nome, adorai o Senhor na beleza da santidade. O Senhor se assentou sobre o dilúvio. O Senhor se assenta como rei perpetuamente. O Senhor dará força ao seu povo. O Senhor abençoará o seu povo com paz. Quando esperamos em sua presença e adoramos o Senhor, Ele nos prepara para que possa operar em nós e através de nós. Precisamos dedicar tempo meditando em sua palavra para que ela se torne parte de nossa vida e pensamento. Precisamos orar para que sua palavra seja vivida em nosso comportamento. Então, quando falarmos por Ele, Ele fará com que sua voz impacte aqueles que o ouvem. Reflita sobre o Salmo 29 e permita que ele fale com você para que você se torne um porta-voz por meio do qual a voz de Deus seja ouvida.
3: Se você gostou desse programa e tem algum comentário ou pedido a fazer, fique à vontade para nos escrever aqui no rede@bbnmedia.org. A versão portuguesa deste programa é uma produção da BBN. Obrigado e até o próximo programa.

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A salvação em Cristo Jesus é uma obra da graça de Deus e não algo que nós conquistamos com os nossos próprios méritos. A Bíblia diz em João 10:28: Eu lhes dou a vida eterna e jamais perecerão. Quando colocamos a nossa fé em Cristo, recebemos o perdão dos pecados e a vida eterna. Nossa segurança não está na nossa própria força, mas na fidelidade daquele que nos salvou. Por isso, mesmo enfrentando lutas e dificuldades, podemos descansar na promessa de que Deus não abandona aqueles que pertencem a Cristo. A nossa esperança está firmada em Jesus e nele temos a certeza da vida eterna.

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1: Dia 2 de outubro. Texto bíblico, Salmos 135, de 8 a 12. Tema, sinais e prodígios. Assim diz a palavra do Senhor. Foi ele que feriu os primogênitos do Egito, desde os homens até os animais. E operou sinais e prodígios no meio de ti, ó Egito, contra Faraó e contra os seus servos. Que feriu muitas nações e matou reis poderosos. A Sion, rei dos amorreus, e a Gog, rei de Bassã, e a todos os reinos de Canaã. E deu a terra deles em herança a Israel, seu povo. A saída dos israelitas do Egito marcou profundamente a alma dos descendentes de Jacó. A morte dos primogênitos egípcios, a passagem pelo Mar Vermelho, o maná, a água da rocha, a tremenda vitória sobre os reis de além de Jordão, versículo 11, a entrada em Canaã, foram muitos e grandes os sinais e prodígios que Deus fez e o povo de Israel os tinha na memória e por eles não se cansava de louvar o seu Deus. A família cristã tem muitos motivos para celebrar os sinais e prodígios que Deus tem feito na redenção e na conservação da fé em cada um dos seus corações. A nossa conversão a Cristo, quando fomos libertos da escravidão do pecado e da morte, também marcou indelevelmente as nossas almas. E nós também devemos estar sempre exaltando o nome de Jesus pela nossa libertação. Para nos libertar e nos introduzir no seu reino, Deus não feriu um faraó com seu exército, mas derrotou na cruz o grande inimigo que nos aprisionava, o nosso próprio pecado. Glória, pois, a ele eternamente. Deus não matou reis poderosos, mas aniquilou o poder de Satanás para nos dar acesso a Canaã Celeste. Oremos ao Senhor. Deus bendito, nós te louvamos o teu grande nome pela salvação que nos deste e desejamos levar este evangelho ao mundo. Em nome de Jesus. Amém.
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2: Dermatologistas alertam que espremer espinhas pode empurrar a inflamação para camadas mais profundas e aumentar o risco de manchas e cicatrizes. Você fica sentado depois de comer? Esse hábito comum pode estar afetando sua glicose sem você perceber. Carregar pesos ao lado do corpo parece apenas uma caminhada, mas desafia a pegada, postura e estabilidade quando a carga está bem ajustada. Tentar se livrar de uma espinha apertando a pele pode parecer a solução mais rápida antes de um compromisso, mas especialistas alertam que o hábito costuma piorar a situação. Ao pressionar a lesão com as unhas ou com o dedo, a pessoa corre o risco de romper tecidos e empurrar o conteúdo inflamatório para camadas mais profundas do folículo. Essa manipulação traumática aumenta a irritação local e eleva em muito a chance de infecções, além de favorecer o surgimento de manchas escuras e cicatrizes permanentes no rosto. Para evitar marcas duradouras, a recomendação dos médicos é manter uma rotina de higiene suave e utilizar produtos adequados para o seu tipo de pele, sem esfregar ou cutucar a área afetada. Em casos de acne muito frequente, lesões dolorosas ou surgimento de febre e vermelhidão intensa, a orientação é procurar ajuda profissional ao invés de tentar resolver o problema no espelho. Permanecer parado logo após as refeições dificulta o controle do açúcar no sangue, elevando os picos de glicose e aumentando os riscos de alterações metabólicas ao longo do tempo. Esse efeito é ainda mais evidente após o consumo de pratos ricos em carboidratos, momento em que o organismo precisa processar uma carga maior de glicose. Um estudo publicado em Revista Científica Internacional destaca que pequenas pausas ativas na rotina diária ajudam o corpo a metabolizar esse açúcar de forma mais eficiente, reduzindo a sobrecarga sobre o sistema metabólico. A boa notícia é que não são necessários treinos intensos para obter resultados positivos. Basta interromper os longos períodos sentado. Dar uma caminhada leve de apenas 2 minutos a cada 20 parado já é suficiente para equilibrar a glicemia, benefício que vale para todas as pessoas, independentemente da distribuição da gordura corporal. O Farmer Carry, exercício que consiste em caminhar segurando pesos ao lado do corpo, exige um trabalho integrado que vai além das pernas, ativando antebraços, ombros, quadris e a musculatura do tronco. O objetivo principal do movimento não é carregar o peso máximo possível, mas sim manter a postura ereta e passadas controladas ao longo do percurso. Quando a carga é excessiva, o praticante tende a compensar inclinando o corpo, o que prejudica a execução e anula os benefícios de estabilidade do treino. Para evoluir no exercício de forma segura, o recomendado é focar na manutenção da técnica correta antes de tentar aumentar as cargas nos halteres. A progressão ideal deve priorizar inicialmente o aumento da distância percorrida ou do tempo de caminhada, mantendo o corpo firme e sem oscilações laterais.
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3: As boas novas de Deus para você memorizar esta semana encontram-se em Salmos 59:16. Eu, porém, cantarei a tua força, pela manhã louvarei com alegria a tua misericórdia, pois tu tens sido o meu alto refúgio no dia da minha angústia. Vamos ler novamente? Salmo 59:16, eu, porém, cantarei a tua força, pela manhã louvarei com alegria a tua misericórdia, pois tens sido o meu alto refúgio no dia da minha angústia. Essas são as boas novas de Deus para você memorizar esta semana na BBN.

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2: Três de outubro, testificando juntamente a sua consciência e os seus pensamentos, quer acusando-os. Romanos 2:15. A oferta de Deus. Hoje em dia, muitas pessoas, infelizmente, em grande medida, têm fechado seus ouvidos interiores para a voz da sua consciência. De que outro modo eles poderiam dormir tão tranquilamente longe de Deus, em vez de serem assolados pelo pensamento de ter que acertar contas com Deus? A anedota a seguir trata desse assunto. O juiz pergunta ao advogado de defesa: Vossa Senhoria tem algo a dizer em favor do acusado? Sim, responde o advogado. Pediria que um fato fosse considerado no veredito. Meu cliente é surdo, portanto, ele não foi capaz de ouvir a voz da sua consciência. Isso, claro, é uma piada. No entanto, ela tem um fundo sério. Não é a audição física que está em questão, mas nossa consciência, que muitos abafam ou silenciam. Uma questão fatídica. No entanto, às vezes, essa voz nos impacta, de forma não solicitada e inesperada. Então, questões há muito esquecidas reemergem. Infidelidade, desonestidade, inveja, maus pensamentos. A mais tardar, então, é hora de ouvir o procurador de Deus, como nossa consciência tem sido chamada, e perguntar pelo caminho da salvação. Tudo pode ser colocado em ordem, inclusive nossos piores pecados, e isso diante do juiz do mais alto tribunal, o próprio Deus. Por esse motivo, ele enviou seu Filho, Jesus Cristo, para a expiação dos nossos pecados. Porém, precisamos crer nele, confessando nossos pecados, sem ocultar nada dele. Visto por essa perspectiva, é uma tremenda oferta de Deus. O ponto é, você a aceitará? Passagens bíblicas e reflexões, Boa Semente Devocional.
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2: A pipoca caseira é um dos melhores lanches para longevidade. O segredo de chef com bicarbonato e choque térmico para deixar a mandioca macia e desmanchando. Desfibriladores portáteis e ECMO, avanços tecnológicos em casos de parada cardíaca. Especialistas em longevidade defendem que a pipoca caseira é um dos melhores lanches para promover a saúde e aumentar a expectativa de vida. O grão integral é rico em fibras e polifenóis, compostos antioxidantes presentes em quantidade superior à de muitos vegetais, que alimentam a microbiota intestinal, auxiliam na redução de inflamações no organismo e aumentam a sensação de saciedade. Médicos e pesquisadores de destaque, como os doutores William Lee e Dan Bittner, enfatizam que o petisco ajuda a controlar o apetite de forma nutritiva e acessível, porque é barato. Apesar das qualidades nutricionais do alimento, os especialistas destacam que os benefícios dependem diretamente do modo de preparo. Versões para micro-ondas ou opções cobertas com gorduras vegetais, manteiga artificial e açúcar transformam o lanche num prato altamente calórico e prejudicial. Para aproveitar os efeitos positivos na saúde, a recomendação é preparar a pipoca em casa, estourando os grãos no ar quente ou com o mínimo de óleo, temperando apenas com uma pitada de sal. Cozinhar mandioca pode ser um desafio quando a raiz não está perfeitamente fresca, resultando em pedaços duros ou fibrosos. Para evitar depender da sorte na compra, o chefe Matheus, do perfil Na Cozinha com Matheus, das redes sociais, ensina uma técnica simples em 3 etapas que utiliza bicarbonato de sódio e choque térmico para garantir uma mandioca extremamente macia e uniforme. O truque é ferver a mandioca picada em água fria com bicarbonato de sódio, 1 colher de chá por litro de água por apenas 5 ou 7 minutinhos. Em seguida, os pedaços são transferidos imediatamente para um banho de água com gelo por 5 minutos. Após o choque térmico, descarta-se essa água e a mandioca passa pelo cozimento final com água limpa e sal, levando de 10 a 15 minutos na panela de pressão, ou cerca de meia hora em panela comum. O bicarbonato atua alcalinizando o meio e amolecendo as fibras rapidamente, enquanto o resfriamento brusco interrompe o cozimento inicial para evitar que a superfície desmanche antes do centro ficar macio. Especialistas em medicina de emergência e cardiologia destacam os avanços tecnológicos no socorro a paradas do coração, como a evolução dos desfibriladores externos automáticos, o DEA, que se tornaram muito mais compactos, leves e simples de usar, com modelos modernos chegando ao tamanho de um aparelho celular e contando com instruções por voz para orientar qualquer pessoa durante o atendimento inicial. Além dos DAs portáteis, os médicos também abordam a aplicação da oxigenação por membrana extracorpórea, na sigla ECMO, no ambiente pré-hospitalar. A tecnologia atua temporariamente como um coração e pulmão artificiais para pacientes graves que não reagem às manobras de ressuscitação tradicionais, funcionando como uma ponte essencial para o transporte seguro até o hospital.
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5: Atos 28. Uma vez em terra, verificamos que a ilha se chamava Malta. Os bárbaros trataram-nos com singular humanidade, porque acendendo uma fogueira, acolheram-nos a todos por causa da chuva que caía e por causa do frio. Tendo Paulo ajuntado e atirado à fogueira um feixe de gravetos, uma víbora, fugindo do calor, prendeu-se-lhe à mão. Quando os bárbaros viram a víbora pendente da mão dele, disseram uns aos outros:
6: certamente este homem é assassino, porque salvo do mar, a justiça não o deixa viver.
5: Porém ele, sacudindo o réptil no fogo, não sofreu mal nenhum. Mas eles esperavam que ele viesse a inchar ou a cair morto de repente. Mas depois de muito esperar, vendo que nenhum mal lhe sucedia, mudando de parecer, diziam ser ele um deus. Perto daquele lugar havia um sítio pertencente ao homem principal da ilha, chamado Públio, o qual nos recebeu e hospedou benignamente por 3 dias. Aconteceu achar-se enfermo de disenteria, ardendo em febre, o pai de Públio. Paulo foi visitá-lo e, orando, impôs-lhe as mãos e o curou. À vista deste acontecimento, os demais enfermos da ilha vieram e foram curados, os quais nos distinguiram com muitas honrarias. E tendo nós de prosseguir viagem, nos puseram a bordo tudo o que era necessário. Ao cabo de 3 meses, embarcamos no navio alexandrino, que invernara na ilha, e tinha por emblema Dioscuros. Tocando em Siracusa, ficamos ali 3 dias, donde, bordejando, chegamos a Régio. No dia seguinte, tendo soprado vento sul, em 2 dias, chegamos a Puteoli, onde achamos alguns irmãos que nos rogaram ficássemos com eles 7 dias, e foi assim que nos dirigimos a Roma. Tendo ali os irmãos ouvido notícias nossas, vieram ao nosso encontro até a praça de Ápio e as 3 vendas. Vendo-os Paulo e dando por isso graças a Deus, sentiu-se mais animado. Uma vez em Roma, foi permitido a Paulo morar por sua conta, tendo em sua companhia o soldado que o guardava. 3 dias depois, ele convocou os principais dos judeus, e quando se reuniram, lhes disse:
7: varões, irmãos, nada havendo feito contra o povo ou contra os costumes paternos, contudo, vim preso desde Jerusalém, entregue nas mãos dos romanos, os quais, havendo-me interrogado, quiseram soltar-me sob a preliminar de não haver em mim nenhum crime passível de morte. Diante da oposição dos judeus, senti-me compelido a apelar para César, não tendo eu, porém, nada de que acusar minha nação. Foi por isto que vos chamei, para vos ver e falar, porque é pela esperança de Israel que estou preso com esta cadeia.
5: Então eles lhe disseram:
8: nós não recebemos da Judéia nenhuma carta que te dissesse respeito. Também não veio qualquer dos irmãos que nos anunciasse ou dissesse de ti mal algum. Contudo, gostaríamos de ouvir o que pensas, porque, na verdade, é corrente a respeito desta seita que, por toda parte, é ela impugnada.
5: Havendo-lhe eles marcado um dia, vieram em grande número ao encontro de Paulo na sua própria residência. Então, desde a manhã até à tarde, lhes fez uma exposição em testemunho do reino de Deus, procurando persuadi-los a respeito de Jesus, tanto pela lei de Moisés como pelos profetas. Houve alguns que ficaram persuadidos pelo que ele dizia. Outros, porém, continuaram incrédulos. E havendo discordância entre eles, despediram-se, dizendo Paulo estas palavras:
7: Bem falou o Espírito Santo a vossos pais, por intermédio do profeta Isaías, quando disse: Vai a este povo e dize-lhe: De ouvido ouvireis e não entendereis, vendo vereis e não percebereis. Porquanto o coração deste povo se tornou endurecido, com os ouvidos ouviram tardiamente e fecharam os olhos, para que jamais vejam com os olhos, nem ouçam com os ouvidos, para que não entendam com o coração e se convertam, e por mim sejam curados. Tomai, pois, conhecimento de que esta salvação de Deus foi enviada aos gentios, e eles a ouvirão.
5: Ditas estas palavras, partiram os judeus, tendo entre si grande contenda. Por 2 anos permaneceu Paulo na sua própria casa que alugara, onde recebia todos que o procuravam, pregando o reino de Deus e com toda intrepidez, sem impedimento algum, ensinava as coisas referentes ao Senhor Jesus Cristo.
9: Epístola de Paulo aos Romanos. Romanos 1. Paulo, servo de Jesus Cristo, chamado para ser apóstolo, separado para o Evangelho de Deus, o qual foi por Deus outrora prometido por intermédio dos seus profetas nas Sagradas Escrituras, com respeito a seu filho, o qual, segundo a carne, veio da descendência de Davi e foi designado Filho de Deus com poder, segundo o Espírito de Santidade, pela ressurreição dos mortos, a saber, Jesus Cristo nosso Senhor, por intermédio de quem viemos a receber graça e apostolado por amor do seu nome, para obediência por fé entre todos os gentios, de cujo número sois também vós, chamados para serdes de Jesus Cristo. A todos os amados de Deus que estais em Roma, chamados para serdes santos, graça a vós outros e paz da parte de Deus nosso Pai e do Senhor Jesus Cristo. Primeiramente dou graças a meu Deus, mediante Jesus Cristo no tocante a todos vós, porque em todo o mundo é proclamada a vossa fé. Porque Deus, a quem sirvo em meu espírito, no Evangelho de seu Filho, é minha testemunha de como incessantemente faço menção de vós em todas as minhas orações, suplicando que, em algum tempo, pela vontade de Deus, se me ofereça boa ocasião de visitar-vos. Porque muito desejo ver-vos, a fim de repartir convosco algum dom espiritual, para que sejais confirmados, isto é, para que em vossa companhia, reciprocamente nos confortemos por intermédio da fé mútua, vossa e minha. Porque não quero, irmãos, que ignoreis que muitas vezes me propus ir ter convosco, no que tenho sido até agora impedido, para conseguir igualmente entre vós algum fruto, como também entre os outros gentios. Pois sou devedor, tanto a gregos como a bárbaros, tanto a sábios como a ignorantes. Por isso, quanto está em mim, estou pronto a anunciar o Evangelho também a vós outros, em Roma. Pois não me envergonho do Evangelho, porque é o poder de Deus para a salvação de todo aquele que crê, primeiro do judeu e também do grego. Visto que a justiça de Deus se revela no Evangelho, de fé em fé, como está escrito:
10: O justo viverá por fé.
9: A ira de Deus se revela do céu contra toda impiedade e perversão dos homens, que detêm a verdade pela injustiça. Porquanto o que de Deus se pode conhecer é manifesto entre eles, porque Deus lhes manifestou. Porque os atributos invisíveis de Deus, assim o seu eterno poder, como também a sua própria divindade, claramente se reconhecem desde o princípio do mundo, sendo percebidos por meio das coisas que foram criadas. Tais homens são por isso indesculpáveis. Porquanto, tendo conhecimento de Deus, não o glorificaram como Deus, nem lhe deram graças, antes se tornaram nulos em seus próprios raciocínios, obscurecendo-se-lhes o coração insensato,
11: inculcando-se por sábios, tornaram-se loucos e mudaram a glória do Deus incorruptível em semelhança da imagem de homem corruptível, bem como de aves, quadrúpedes e répteis. Por isso, Deus entregou tais homens à imundícia pelas concupiscências de seu próprio coração, para desonrarem o seu corpo entre si, pois eles mudaram a verdade de Deus em mentira, adorando e servindo a criatura em lugar do Criador, o qual é bendito eternamente. Amém. Por causa disso, os entregou Deus a paixões infames, porque até as mulheres mudaram o modo natural de suas relações íntimas por outro, contrário à natureza. Semelhantemente, os homens também, deixando o contato natural da mulher, se inflamaram mutuamente em sua sensualidade, cometendo torpeza, homens com homens, e recebendo em si mesmos a merecida punição do seu erro. E por haverem desprezado o conhecimento de Deus, o próprio Deus os entregou a uma disposição mental reprovável para praticarem coisas inconvenientes, cheios de toda injustiça, malícia, avareza e maldade, possuídos de inveja, homicídio, contenda, dolo e malignidade, sendo difamadores, caluniadores, aborrecidos de Deus, insolentes, soberbos, presunçosos, inventores de males, desobedientes aos pais, insensatos, pérfidos, sem afeição natural e sem misericórdia. Ora, conhecendo eles a sentença de Deus, de que são passíveis de morte os que tais coisas praticam, não somente as fazem, mas também aprovam os que assim procedem. Romanos 2. Portanto, és indesculpável, ó homem, quando julgas quem quer que sejas, porque no que julgas a outro, a ti mesmo te condenas, pois praticas as próprias coisas que condenas. Bem sabemos que o juízo de Deus é segundo a verdade contra os que praticam tais coisas. Tu, ó homem, que condenas os que praticam tais coisas e fazes as mesmas, pensas que te livrarás do juízo de Deus? Ou desprezas a riqueza da sua bondade e tolerância e longanimidade, ignorando que a bondade de Deus é que te conduz ao arrependimento? Mas, segundo a tua dureza e coração impenitente, acumulas contra ti mesmo ira para o dia da ira e da revelação do justo juízo de Deus,
12: que retribuirá a cada um segundo o seu procedimento.
11: A vida eterna, aos que, perseverando em fazer o bem, procuram glória, honra e incorruptibilidade. Mas ira e indignação aos facciosos, que desobedecem à verdade e obedecem à injustiça. Tribulação e angústia virão sobre a alma de qualquer homem que faz o mal, ao judeu primeiro e também ao grego. Glória, porém, e honra e paz a todo aquele que pratica o bem, ao judeu primeiro e também ao grego. Porque para com Deus não há acepção de pessoas. Assim, pois, todos os que pecaram sem lei, também sem lei perecerão, e todos os que com lei pecaram, mediante lei serão julgados. Porque os simples ouvidores da lei não são justos diante de Deus, mas os que praticam a lei hão de ser justificados. Quando, pois, os gentios que não têm lei procedem por natureza de conformidade com a lei, não tendo lei, servem eles de lei para si mesmos. Estes mostram a norma da lei gravada no seu coração, testemunhando-lhes também a consciência e os seus pensamentos, mutuamente acusando-se ou defendendo-se, no dia em que Deus, por meio de Cristo Jesus, julgar os segredos dos homens, de conformidade com o meu Evangelho. Se, porém, tu, que tens por sobrenome judeu, e repousas na lei e te glorias em Deus, que conheces a sua vontade e aprovas as coisas excelentes, sendo instruído na lei, que estás persuadido de que és guia dos cegos, luz dos que se encontram em trevas, instrutor de ignorantes, mestre de crianças, tendo na lei a forma da sabedoria e da verdade, tu, pois, que ensinas a outrem, não te ensinas a ti mesmo? Tu que pregas que não se deve furtar, furtas? Dizes que não se deve cometer adultério e o cometes? Abominas os ídolos e lhes roubas os templos? Tu que te glorias na lei, desonras a Deus pela transgressão da lei? Pois, como está escrito,
12: o nome de Deus é blasfemado entre os gentios por vossa causa.
11: Porque a circuncisão tem valor se praticares a lei. Se és, porém, transgressor da lei, a tua circuncisão já se tornou incircuncisão. Se, pois, a incircuncisão observa os preceitos da lei, não será ela, porventura, considerada como circuncisão? E se aquele que é incircunciso por natureza cumpre a lei, certamente ele te julgará a ti, que não obstante a letra e a circuncisão, és transgressor da lei. Porque não é judeu quem o é apenas exteriormente, nem é circuncisão a que é somente na carne. Porém, judeu é aquele que o é interiormente, e circuncisão a que é do coração, no espírito, não segundo a letra, e cujo louvor não procede dos homens, mas de Deus.
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2: Saiba reconhecer sinais de alerta para suicídio em crianças e adolescentes. Inclinar a cabeça ao ouvir o tutor pode ser sinal de atenção do pet. Pomar em via pública. Idoso de 78 anos planta 150 árvores no sul mineiro. A identificação precoce de sinais de sofrimento psíquico em crianças e adolescentes é fundamental para prevenir episódios de autolesão e suicídio. Mudanças persistentes no comportamento, como tristeza contínua, isolamento social, queda no rendimento escolar, perda de interesse por atividades habituais e falas de desesperança ou despedida, devem acender o alerta nas famílias e no ambiente escolar. Além dos sinais presenciais, o comportamento digital também exige atenção. Buscas frequentes por métodos de autoagressão, postagens sobre morte, participação em desafios perigosos e alterações bruscas no uso da internet durante a madrugada são indicativos de risco. Diante desses alertas, especialistas orientam pais e educadores a abrir um espaço de escuta empática e sem julgamento, perguntando diretamente sobre os sentimentos do jovem sem invalidar as suas dores. Deve-se evitar reações agressivas, deboches ou promessas de sigilo caso haja intenções explícitas de autoagressão. Para momentos de crise ou acolhimento contínuo, a rede de apoio conta com serviços públicos e comunitários em todo o Brasil. A inclinação de cabeça em cães e gatos ao ouvirem a voz dos seus tutores é uma resposta cognitiva e sensorial complexa voltada ao processamento da comunicação humana. Segundo médicas veterinárias e pesquisas científicas, o gesto ocorre com maior frequência diante de tons agudos, entusiasmados ou palavras conhecidas, indicando que o cérebro do animal busca associar aquele estímulo a memórias e comandos. Anatomia e percepção também explicam o movimento. Inclinar o pescoço ajuda o pet a alinhar os canais auditivos para localizar a fonte do som. E em raças de focinho longo, desobstrui o campo de visão para interpretar as expressões faciais do tutor. Apesar de a reação afetuosa dos humanos servir como reforço positivo para a repetição do comportamento, especialistas alertam que o gesto pode indicar problemas de saúde quando ocorre de forma constante e sem estímulos externos. Ao longo de 7 anos, José Correia da Rosa transformou a paisagem da Via São Pedro em Juiz de Fora, sul de Minas Gerais, ao plantar de forma voluntária cerca de 150 árvores frutíferas na região. O aposentado começou o projeto como uma forma de se manter ativo e saudável, utilizando mudas cultivadas em sua própria casa e transportadas de bicicleta até o local de plantio. A iniciativa, motivada pela sabedoria prática e pelo carinho pela natureza, ganhou grande repercussão após a divulgação feita nas redes sociais pela bióloga Júlia Firjan, especialista em agroecologia urbana. Para José Correia, o pomar representa um compromisso ecológico, comunitário e social, ajudando na alimentação dos pássaros e oferecendo uma alternativa sustentável à população em tempos de carestia. O aposentado visita o local de 2 a 3 vezes por semana para cuidar do espaço.
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O coração alegre é como o bom remédio. Primeira parte de Provérbios, capítulo 17, versículo 22. 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

0: junto ao programa Palavras de Louvor. Esse programa é baseado nos estudos do Dr. Donald Hubbard, pastor e professor da Bíblia. Nós agradecemos a Deus pelo privilégio de, nos próximos minutos, apresentar a você verdades contidas na Palavra de Deus e suas aplicações para os nossos dias. Vamos então a mais um estudo no programa Palavras de Louvor. Apresentação, Lincoln Oliveira.
1: Josué capítulo 1, verso 8 diz: Não se aparte da tua boca o livro desta lei. Antes, medita nele dia e noite, para que tenhas cuidado de fazer conforme a tudo quanto nele está escrito. Porque então farás prosperar o teu caminho e serás bem-sucedido. Você deseja ter uma vida espiritualmente próspera? Você quer ter uma vida espiritual bem-sucedida? Você quer ter uma vida de fidelidade e dedicação ao Senhor? Três coisas estão envolvidas naquilo que Deus disse a Josué. Em primeiro lugar, uma compreensão da fé inquestionável. Isto é o que já estudamos durante a semana. Depois, há uma compreensão das Escrituras. E então, uma tarefa de muita responsabilidade. Estas três coisas estão envolvidas e são inevitáveis na vida que é comprometida e fiel ao Senhor Jesus Cristo. Agora, a fé inquestionável é vista no verso 2. A fé se torna a fundação de uma vida piedosa que é construída, que é a fé em nosso Senhor Jesus Cristo. O Senhor Jesus Cristo é nossa fundação. Diante de tamanha calamidade, como a morte dos servos de Deus e da adversidade do Rio Jordão, estamos olhando o verso 2 de Josué capítulo 1, em face à oportunidade da terra que se avistava diante deles, a fé alcança e crê no poder de Deus. Nem a calamidade e a adversidade há de impedir aquele que tem uma fé inquestionável. Em segundo lugar, nos versos 7 e 8 de Josué capítulo 1, haverá uma compreensão das Escrituras. Esta é uma nota construtiva que temos enfatizado em todos os nossos estudos, que no verso 8 temos a única menção da expressão bem-sucedido na palavra de Deus. Se alguém quiser ser bem-sucedido espiritualmente, deve se distinguir pelo relacionamento entre nossa vida e as Escrituras. Deve haver uma meditação na palavra, na apropriação da palavra e na demonstração da palavra. A meditação na palavra é encontrada na primeira parte do verso 8. Não se aparte da tua boca o livro desta lei. Antes, medita nele dia e noite. Para meditarmos verdadeiramente, devemos reunir nossas ferramentas. Uma boa Bíblia com letras bem impressas, um caderno, uma caneta ou lápis. Deve haver tempo para se investir, pois não há atalhos para o estudo bíblico. Deve haver uma agregação da verdade que envolve princípios preciosos, abençoados por Deus na sua palavra e escritos em nosso caderno pessoal, tornando a palavra de Deus real em nosso coração. Devemos pensar na palavra de Deus dia e noite. Isto é meditação. Em segundo lugar, deve haver uma apropriação da palavra. A primeira parte do verso 8 de Josué capítulo 1 nos diz o seguinte: Não se aparte da tua boca o livro desta lei. Jamais devemos nos afastar da palavra de Deus, pois ela deve se tornar nossa companheira do dia a dia. Nossa boca deve ser cheia da palavra de Deus, e nossa vida deve ser saturada das Escrituras. Não se aparte da tua boca o livro desta lei. Diga-me, o que sai de sua boca quando você começa a falar? Paulo disse aos Efésios que o Espírito de Deus se entristece por causa da maneira que falamos e do que dizemos. Se falarmos palavras torpes e nosso discurso é cheio de frivolidades, o Espírito Santo se entristece profundamente. Nossos lábios não devem pronunciar obscenidades, nem tampouco coisas escusas e vulgares que o mundo fala com frequência. O que deve então sair de nossos lábios? A palavra de Deus. Isto não significa que tenhamos que citar as Escrituras durante todo o tempo, mas os princípios da palavra com seus louvores, encorajamento e promessas. Veja que quando uma vida está verdadeiramente saturada da palavra de Deus, então teremos nos apropriado da palavra de Deus. Não se trata apenas de comer a palavra, mas digeri-la também, fazendo com que ela se torne parte de nós mesmos. Em terceiro lugar, deve haver uma demonstração da palavra de Deus. Devemos meditar na palavra, nos apropriar da palavra, fazê-la nossa de maneira bem particular, e depois haverá uma demonstração da palavra em nossa vida. Olhe bem como isto funciona no verso 8. Não se aparte da tua boca o livro desta lei. Isto é a apropriação. Antes medita nele dia e noite, para que tenhas cuidado de fazer conforme a tudo quanto nele está escrito. Esta é a meditação. Porque então, se você estiver com sua Bíblia aberta, sublinhe a expressão então, porque neste ponto é que temos a demonstração. Porque então farás prosperar o teu caminho e serás bem-sucedido. Quando acontece o então? É quando a palavra de Deus estiver em nossos corações. Quando meditarmos na palavra de Deus e dela nos apropriarmos, obteremos prosperidade e sucesso espiritual. Conquanto no Velho Testamento isto fosse literalmente verdadeiro, assim como nossos reais e centavos para nós hoje, que vivemos sob a graça, não implica que tenhamos que avaliar nosso sucesso espiritual à luz da riqueza financeira, mas sim em termos de fidelidade e das bênçãos de Deus. O mundo busca pessoas que possam imitar e seguir. Você pode ver que no mundo da propaganda, um artista vai divulgar uma certa bebida ou uma certa roupa simplesmente porque as pessoas querem ser parecidas com aquele artista e vão comprar aquele produto ou beber aquela determinada bebida. Evidentemente que o Senhor Jesus Cristo é nosso exemplo máximo. Devemos andar em seus passos. O que podemos apresentar aos outros a tal ponto que nos queiram imitar e, portanto, conhecerem ao Senhor Jesus Cristo como Salvador pessoal? Eu volto a dizer que o mundo procura um pavilhão para seguir, uma mensagem para ouvir. Esta mensagem e esta bandeira estão arraigadas em nosso Senhor Jesus Cristo. A palavra funciona verdadeiramente e é fiel e precisa quando aplicada às situações da vida. A autoridade de Deus está por trás de sua palavra. Quando Deus está em ação, Ele usa sua palavra, porque então farás prosperar o teu caminho e serás bem-sucedido. Querido amigo, você compreende a Bíblia? Você medita diariamente na palavra de Deus, fazendo dela parte de sua própria vida? Você medita na aplicação da palavra em sua vida? Com os dias, os meses e os anos, você verá que sua compreensão da palavra vai crescer cada vez mais. Veja que o sucesso espiritual não se baseia apenas numa fé inquestionável, mas também numa compreensão adequada das Escrituras. Brevemente veremos uma terceira coisa, uma tarefa de muita responsabilidade. Agora, quando Deus terminou de encorajar a Josué, que era o líder indicado para substituir a Moisés na condução dos filhos de Israel, ele virou-se para os oficiais do povo e disse no verso 11, passai pelo meio do arraial e ordenai ao povo, dizendo, provede-vos de comida, porque dentro de 3 dias passareis este Jordão, para que entreis a possuir a terra que vos dá o Senhor vosso Deus para a possuirdes. O encorajamento que foi dado e a capacitação que foi prometida, e agora a entrada na terra deveria ser efetivada. Lembre-se de que já sugerimos as 3 palavras que fazem parte do livro de Josué. Entrada da terra, a conquista da terra e a posse da terra. Temos aqui no capítulo 1 a preparação para a entrada da terra. No verso 11, pegue sua caneta ou lápis e sublinhe as três palavras no texto, se for possível. Este pequeno esboço será de grande utilidade para nós entendermos uma tarefa de muita responsabilidade. Gostaria de ler novamente o verso e depois sublinhe o texto quando eu chegar nele, identificando a palavra-chave. Passai pelo meio do arraial e ordenai ao povo, dizendo: provede-vos de comida, ou preparem a comida. Sublinhe a palavra provede-vos, porque dentro de 3 dias passareis esse Jordão para que entreis a possuir a terra que vos dá o Senhor vosso Deus para a possuirdes. Sublinhe a palavra possuir. Terra que vos dá o Senhor vosso Deus para a possuirdes. Estas são palavras-chave que nos ajudarão a compreender como a tarefa deveria ser desempenhada. Preparem, passem e possuam. Não é interessante que todas estas três contenham certos princípios que devem ser aplicados quando assumimos uma tarefa dada por Deus? Não é o suficiente dizer que se crê em Deus e depois ler sua palavra. Devemos viver esta verdade de tal maneira que aprendemos a viver pela fé. Preparar significa colocar seus temores de lado. Esta era uma situação desconhecida que os filhos de Israel deveriam enfrentar. Muitos de nós temos que enfrentar situações desconhecidas para nós, e mesmo assim, em nossos corações, maior é aquele que está em nós que aquele que está no mundo. Mais uma vez, gostaria de lembrar aos meus ouvintes que não menos que 4 vezes nesta passagem, Deus encoraja Josué dizendo: tão somente esforça-te e tem muito bom ânimo. Não importa o que o futuro nos reserve, prepare-se colocando seus medos de lado. Em segundo lugar, isto quer dizer começar a se mover, colocar seus pés na água. Preparar-se implica na ideia de reunir os suprimentos alimentares e ajuntar as coisas, e passar significa colocar os pés na água. Veja o verso 3. Todo lugar que pisar a planta do vosso pé, vô-lo tenho dado, como eu disse a Moisés. Para entrar na terra, os israelitas teriam que se mover. Para fazer a vontade de Deus, devemos nos envolver. Precisamos de atividade, ação, a aplicação da palavra da vida e nos tornar envolvidos no partilhar da fé. Tudo isso inclui a palavra passar. A terceira palavra é possuir. Josué disse: porque dentro de 3 dias passareis este Jordão para que entreis a possuir a terra que vos dá o Senhor vosso Deus para a possuirdes. Possuir significa virar o rosto para a frente. Para que aquela nova aventura tivesse início, era necessário um novo avanço e, portanto, eles deveriam clamar através da fé aquilo que já havia sido prometido por Deus. Esta era a lei da apropriação. Deus já havia dado a terra aos filhos de Israel, mas eles tinham que conquistá-la pela fé, e para isso seria necessário uma ação de Deus. Querido amigo, estes são os 3 ingredientes básicos das pessoas espiritualmente bem-sucedidas. Uma fé inquestionável. Uma vida fundamentada nas Escrituras que assume uma tarefa de grande responsabilidade. Podemos realizar qualquer tarefa para Deus dentro de sua vontade exposta na Bíblia. E quando nossa fé é madura o bastante para clamar pelas promessas de Deus, não vamos falhar. Vamos nos lançar para a vitória porque sabemos que Deus é fiel. Para encerrar, vou citar mais uma vez Josué capítulo 5, verso 1. Como fui com Moisés, assim serei contigo. Não te deixarei, nem te desampararei. Graças a Deus pela sua palavra. Deus jamais falha. Pai, como é maravilhoso te servir. E como é maravilhoso saber que em Cristo Jesus, nosso Senhor, temos o sucesso espiritual, a luz da fidelidade espiritual. Bendita seja a tua palavra e que possamos andar mais perto de ti a cada dia. Queremos nos dedicar mais uma vez a Jesus Cristo, naquele cujo nome oramos. Amém.

Fica por aqui mais um Palavras de Louvor, um programa baseado nos estudos do Dr. Donald Hubbard e apresentado por Lincoln Oliveira. Esperamos que o estudo de hoje tenha servido para fazê-lo crescer em seu relacionamento com Deus. Esperamos contar com a sua audiência em nossa próxima edição. Até lá, e que Deus lhe abençoe.

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0: Olá, bem-vindo à nossa mensagem de esperança e encorajamento Pão Diário. Hoje vou ler o texto de Karen Huang com o título Dizer Sim pela Fé, baseado no livro de Números, capítulo 13, versículo 27 e capítulo 14, versículo 9. Quando questionada se eu aceitaria uma nova responsabilidade, quis dizer não. Pensei nos desafios e me senti inadequada para enfrentá-los, mas orei e busquei a orientação em Deus e seu povo, e percebi que era sua vontade. A Bíblia também me trouxe a certeza de que Ele me ajudaria. Então, receosa, aceitei a tarefa. Vejo-me nos israelitas e nos 10 espiões que recuaram perante a ocupação de Canaã. Eles também viram as dificuldades, perguntando-se como derrotariam os poderosos e subjugariam suas cidades fortificadas. Nos sentimos como gafanhotos, disseram, e os israelitas resmungaram. Por que o Senhor está nos levando para essa terra só para morrermos em combate? Conforme Números capítulo 14, versículo 3. Somente Caleb e Josué recordaram-se da promessa de Deus em dar Canaã ao seu povo. Eles confiaram nessa promessa e viram as dificuldades sob a luz da presença e ajuda divina. Ambos enfrentariam as dificuldades com o poder, a proteção e os recursos de Deus, não com os seus próprios. A tarefa que recebi de Deus não foi fácil, mas Ele me ajudou. Embora nem sempre sejamos poupados de dificuldades sob suas ordens, podemos, como Caleb e Josué, enfrentá-las, sabendo que o Senhor está conosco. E você? Já se sentiu inadequado para realizar uma tarefa que Deus lhe pedia para fazer? Os exemplos de Caleb e Josué o ajudam? Pense nisso. Eu sou a Clarice Fogaça e essa foi a nossa mensagem do dia.
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2: A prática da yoga surge como uma importante aliada no combate ao estresse e na melhora do bem-estar geral, auxiliando na diminuição da pressão arterial. Especialistas alertam, no entanto, que a modalidade funciona como um cuidado complementar e não substitui os tratamentos médicos convencionais e nem as atividades aeróbicas, como caminhadas e pedaladas. Cada estilo traz benefícios distintos, sendo fundamental respeitar o ritmo do próprio corpo e consultar um profissional de saúde. Para quem deseja iniciar de forma segura, a orientação é buscar aulas iniciantes com profissionais preparados para adaptar os movimentos às necessidades individuais. Manter uma rotina constante vale mais do que posições complexas, integrando os exercícios de respiração e equilíbrio ao movimento cardiovascular do dia a dia. Ao final da sessão, a sensação de relaxamento melhora a qualidade de vida, mas o acompanhamento clínico rigoroso continua sendo indispensável. Criada em Chicago para a Feira Mundial de 1893, a primeira roda gigante da história nasceu como um grande feito da engenharia americana para rivalizar com a famosa Torre Eiffel. Idealizada pelo engenheiro George Ferris, a impressionante estrutura de 80 metros de altura contava com quase 40 gôndolas e capacidade para levar mais de 2 mil pessoas por passeio. A atração virou um verdadeiro fenômeno de público, permitindo que milhares de visitantes vissem a cidade do alto pela primeira vez. Apesar do grande sucesso inicial, com mais de 1 milhão de passageiros, a atração enfrentou severos problemas financeiros após o término do evento. A estrutura chegou a ser desmontada e transferida para outras localidades nos Estados Unidos, até ser totalmente destruída com dinamite em 1906 e vendida como sucata. O legado da criação, no entanto, permanece vivo nos parques de diversões do mundo inteiro, incluindo uma moderna versão construída na mesma região de Chicago para homenagear o projeto original. O hábito de usar o celular na cama virou um desafio comum para quem tenta desacelerar ao fim do dia. Para muitos, a navegação funciona como uma fuga imediata das preocupações do dia a dia, criando uma ilusão de relaxamento. No entanto, o excesso de informações visuais e auditivas acaba estimulando o cérebro no momento em que ele deveria descansar, alimentando a chamada procrastinação do sono, na qual adiamos voluntariamente a hora de dormir. Além da constante distração das redes e vídeos, a luz emitida pelas telas altera o ciclo circadiano e atrasa a sensação natural de sonolência. Especialistas ressaltam que o problema principal está na perda contínua de horas de descanso e recomendam afastar o aparelho da cama, criando rituais relaxantes como a leitura no papel. Se a dificuldade para adormecer persistir e afetar a rotina diurna, a orientação é buscar suporte médico para avaliar a saúde do sono. Especialistas em medicina de emergência e cardiologia destacam os avanços tecnológicos no socorro a paradas do coração, como a evolução dos desfibriladores externos automáticos, o DEA, que se tornaram muito mais compactos, leves e simples de usar, com modelos modernos chegando ao tamanho de um aparelho celular e contando com instruções por voz para orientar qualquer pessoa durante o atendimento inicial.
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3: As boas novas de Deus para você memorizar esta semana encontram-se em Salmos 59:16. Eu, porém, cantarei a tua força, pela manhã louvarei com alegria a tua misericórdia, pois tu tens sido o meu alto refúgio no dia da minha angústia. Vamos ler novamente? Salmos 59:16. Eu, porém, cantarei a tua força, pela manhã louvarei com alegria a tua misericórdia, pois tens sido o meu alto refúgio no dia da minha angústia. Essas são as boas novas de Deus para você memorizar esta semana na BBN.
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5: Capítulo 8. Depois veio a mim a palavra do Senhor dos Exércitos, dizendo: Assim diz o Senhor dos Exércitos: Zelei por Sião com grande zelo, e com grande indignação zelei por ela. Assim diz o Senhor: Voltarei para Sião, e habitarei no meio de Jerusalém. E Jerusalém chamar-se-á a cidade da verdade, e o monte do Senhor dos Exércitos, o monte santo. Assim diz o Senhor dos Exércitos: Ainda nas praças de Jerusalém habitarão velhos e velhas, levando cada um na mão o seu bordão por causa da sua muita idade. E as ruas da cidade se encherão de meninos e meninas, que nelas brincarão. Assim diz o Senhor dos Exércitos: Se isto for maravilhoso aos olhos do restante deste povo naqueles dias, será também maravilhoso aos meus olhos? Diz o Senhor dos Exércitos. Assim diz o Senhor dos Exércitos: Eis que salvarei o meu povo da terra do Oriente e da terra do Ocidente, e trá-los-ei e habitarão no meio de Jerusalém, e eles serão o meu povo, e eu lhe serei o seu Deus, em verdade e em justiça. Assim diz o Senhor dos Exércitos: Esforcem-se as vossas mãos, ó vós que nestes dias ouvistes estas palavras da boca dos profetas, que estiveram no dia em que foi posto o fundamento da casa do Senhor dos Exércitos, para que o templo fosse edificado. Porque antes destes dias não tem havido salário para os homens, nem lhes davam ganhos os animais, nem havia paz para o que entrava, nem para o que saía, por causa do inimigo, porque eu incitei a todos os homens, cada um contra o seu próximo. Mas agora não serei para com o restante deste povo como nos primeiros dias, diz o Senhor dos Exércitos. Porque haverá semente de prosperidade, a vide dará o seu fruto, e a terra dará sua novidade, e os céus darão o seu orvalho. E farei que o restante deste povo herde tudo isto. E há de suceder, ó casa de Judá e casa de Israel, que assim como fostes uma maldição entre os gentios, assim vos salvarei, e sereis uma bênção. Não temais, esforcem-se as vossas mãos, porque assim diz o Senhor dos Exércitos: Como pensei fazer-vos mal, quando vossos pais me provocaram a ira, diz o Senhor dos Exércitos, e não me arrependi, assim tornei a pensar, nestes dias, fazer o bem a Jerusalém e à casa de Judá. Não temais. Estas são as coisas que deveis fazer. Falai a verdade cada um com o seu próximo. Executai juízo de verdade e de paz nas vossas portas. E nenhum de vós pense mal no seu coração contra o seu próximo, nem ameis o juramento falso, porque todas estas são coisas que eu odeio, diz o Senhor. E a palavra do Senhor dos Exércitos veio a mim, dizendo: Assim diz o Senhor dos Exércitos: O jejum do quarto, e o jejum do quinto, e o jejum do sétimo,
6: e o jejum do décimo mês será para a casa de Judá gozo, alegria e festividades solenes. Amai, pois, a verdade e a paz. Assim diz o Senhor dos Exércitos: ainda sucederá que virão os povos e os habitantes de muitas cidades, e os habitantes de uma cidade irão a outra, dizendo: vamos depressa suplicar o favor do Senhor e buscar o Senhor dos Exércitos. Eu também irei. Assim virão muitos povos e poderosas nações a buscar em Jerusalém ao Senhor dos Exércitos e a suplicar o favor do Senhor. Assim diz o Senhor dos Exércitos: naquele dia sucederá que pegarão 10 homens de todas as línguas das nações, pegarão, sim, na orla das vestes de um judeu, dizendo: iremos convosco, porque temos ouvido que Deus está convosco.
7: Capítulo 9. O peso da palavra do Senhor contra a terra de Adraque e Damasco, o seu repouso. Porque o olhar do homem e de todas as tribos de Israel se volta para o Senhor. E também Amate, que confina com ela, e Tiro e Sidom, ainda que sejam mais sábias. E Tiro edificou para si fortalezas, e amontoou prata como pó, e ouro fino como a lama das ruas. Eis que o Senhor a despojará e ferirá no mar a sua força, e ela será consumida pelo fogo. Ascalon o verá e temerá, também Gaza, e terá grande dor, igualmente Ecrom, porque a sua esperança será confundida, e o rei de Gaza perecerá, e Ascalon não será habitada. E um bastardo habitará em Asdode, e exterminarei a soberba dos filisteus. E da sua boca tirarei o seu sangue, e dentre os seus dentes as suas abominações. E ele também ficará como um remanescente para o nosso Deus, e será como governador em Judá, e Ecrom como um jebuseu. E acampar-me-ei ao redor da minha casa contra o exército, para que ninguém passe, nem volte, para que não passe mais sobre eles o opressor, porque agora vi com os meus olhos. Alegra-te muito, ó filha de Sião. Exulta, ó filha de Jerusalém. Eis que o teu rei virá a ti, justo e salvo, pobre e montado sobre um jumento e sobre um jumentinho, filho de jumenta. E de Efraim destruirei os carros e de Jerusalém os cavalos. E o arco de guerra será destruído, e ele anunciará paz aos gentios. E o seu domínio se estenderá de mar a mar, e desde o rio até as extremidades da terra. Ainda quanto a ti, por causa do sangue da tua aliança, libertei os teus presos da cova em que não havia água. Voltai à fortaleza, ó presos de esperança. Também hoje vos anuncio que vos restaurarei em dobro, porque curvei Judá para mim, enchi com Efraim o arco. Suscitarei a teus filhos, ó Sião, contra os teus filhos, ó Grécia. E por-te-ei, ó Sião, como a espada de um poderoso, e o Senhor será visto sobre eles, e as suas flechas sairão como relâmpago. E o Senhor Deus fará soar a trombeta, e irá com os redemoinhos do sul. O Senhor dos Exércitos os amparará. Eles devorarão, depois que os tiverem sujeitado às pedras da funda. Também beberão e farão barulho, como excitados pelo vinho, e encher-se-ão como bacias de sacrifício, como os cantos do altar. E o Senhor seu Deus naquele dia o salvará, como ao rebanho do seu povo. Porque como pedras de uma coroa, eles resplandecerão na sua terra. Porque quão grande é a sua bondade, e quão grande é a sua formosura! O trigo fará florescer os jovens, e o mosto as virgens.
8: Capítulo 10. Pedi ao Senhor chuva no tempo da chuva serôdia, sim, ao Senhor que faz relâmpagos, e lhes dará chuvas abundantes, e a cada um erva no campo, porque os ídolos têm falado vaidade, e os adivinhos têm visto mentira, e contam sonhos falsos, com vaidade consolam, por isso seguem o seu caminho como ovelhas, e estão aflitos, porque não há pastor. Contra os pastores se acendeu a minha ira,
6: e castigarei os bodes. Mas o Senhor dos Exércitos visitará o seu rebanho, a casa de Judá, e os fará como o seu majestoso cavalo na peleja. Dele sairá a pedra de esquina, dele a estaca, dele o arco de guerra, dele juntamente sairá todo o opressor. E serão como poderosos que na batalha esmagam ao inimigo no lodo das ruas, porque o Senhor estará com eles, e confundirão os que andam montados em cavalos. E fortalecerei a casa de Judá, e salvarei a casa de José, e fá-los-ei voltar, porque me compadeci deles, e serão como se eu não os tivera rejeitado, porque eu sou o Senhor seu Deus, e os ouvirei. E os de Efraim serão como um poderoso, e o seu coração se alegrará como pelo vinho. E seus filhos o verão e se alegrarão, o seu coração se regozijará no Senhor. Eu lhes assobiarei e os ajuntarei, porque eu os tenho remido, e multiplicar-se-ão como antes se tinham multiplicado. Ainda que os espalhei por entre os povos, eles se lembrarão de mim em lugares remotos, e viverão com seus filhos e voltarão, porque eu os farei voltar da terra do Egito e os congregarei da Assíria. E trá-los-ei à terra de Gileade e do Líbano, e não se achará lugar bastante para eles. E ele passará pelo mar da angústia, e ferirá as ondas no mar, e todas as profundezas do Nilo se secarão. Então será derrubada a soberba da Assíria, e o cetro do Egito se retirará. E eu os fortalecerei no Senhor, e andarão no seu nome, diz o Senhor.
7: Capítulo 11. Abre, ó Líbano, as tuas portas para que o fogo consuma os teus cedros. Geme, ó cipreste, porque o cedro caiu, porque os mais poderosos são destruídos. Gemei, ó carvalhos de Bazã, porque o bosque forte é derrubado. Voz de uivo dos pastores, porque a sua glória é destruída. Voz de bramido dos filhos de leões, porque foi destruída a soberba do Jordão. Assim diz o Senhor meu Deus, apascenta as ovelhas da matança, cujos possuidores as matam e não se tem por culpados, e cujos vendedores dizem, louvado seja o Senhor, porque tenho enriquecido, e os seus pastores não têm piedade delas. Certamente não terei mais piedade dos moradores desta terra, diz o Senhor, mas eis que entregarei os homens cada um na mão do seu próximo, e na mão do seu rei. Eles ferirão a terra, e eu não os livrarei da sua mão. Eu, pois, apacentei as ovelhas da matança, as pobres ovelhas do rebanho. Tomei para mim duas varas. A uma chamei graça, e a outra chamei união, e apacentei as ovelhas. E destruí os três pastores num mês, porque a minha alma se impacientou deles, e também a alma deles se enfastiou de mim. E eu disse, não vos apacentarei mais. O que morrer, morra. E o que for destruído, seja destruído. E as que restarem, comam cada uma a carne da outra. E tomei a minha vara graça e a quebrei, para desfazer a minha aliança, que tinha estabelecido com todos estes povos. E foi desfeito naquele dia. E assim conheceram os pobres do rebanho que me respeitavam, que isto era a palavra do Senhor. Porque eu lhes disse, se parece bem aos vossos olhos, dai-me o meu salário, e se não, deixai-o. E pesaram o meu salário, 30 moedas de prata. O Senhor, pois, disse-me, arroja isso ao oleiro, esse belo preço em que foi avaliado por eles. E tomei as 30 moedas de prata, e as arrojei ao oleiro, na casa do Senhor. Então quebrei a minha segunda vara união, para romper a irmandade entre Judá e Israel. E o Senhor disse-me, toma ainda para ti o instrumento de um pastor insensato, porque eis que suscitarei um pastor na terra, que não cuidará das que estão perecendo, não buscará a pequena, e não curará a ferida, nem apacentará a sã, mas comerá a carne da gorda e lhe despedaçará as unhas. Ai do pastor inútil que abandona o rebanho!
6: a espada cairá sobre o seu braço e sobre o seu olho direito, e o seu braço completamente se secará, e o seu olho direito completamente se escurecerá. Capítulo 12. Peso da palavra do Senhor sobre Israel. Fala o Senhor, o que estende o céu, e que funda a terra, e que forma o espírito do homem dentro dele. Eis que eu farei de Jerusalém um copo de tremor para todos os povos em redor, e também para Judá, durante o cerco contra Jerusalém. E acontecerá naquele dia que farei de Jerusalém uma pedra pesada para todos os povos. Todos os que a carregarem certamente serão despedaçados, e ajuntar-se-ão contra ela todo o povo da terra. Naquele dia, diz o Senhor, ferirei de espanto a todos os cavalos e de loucura os que montam neles. Mas sobre a casa de Judá abrirei os meus olhos e ferirei de cegueira a todos os cavalos dos povos. Então os governadores de Judá dirão no seu coração: os habitantes de Jerusalém são a minha força no Senhor dos Exércitos, seu Deus. Naquele dia porei os governadores de Judá como um braseiro ardente no meio da lenha, e como um facho de fogo entre gavelas, e à direita e à esquerda consumirão a todos os povos em redor, e Jerusalém será habitada outra vez no seu lugar, em Jerusalém. E o Senhor salvará primeiramente as tendas de Judá, para que a glória da casa de Davi e a glória dos habitantes de Jerusalém não seja exaltada sobre Judá. Naquele dia, o Senhor protegerá os habitantes de Jerusalém, e o mais fraco dentre eles naquele dia será como Davi, e a casa de Davi será como Deus, como o anjo do Senhor diante deles. E acontecerá naquele dia que procurarei destruir todas as nações que vierem contra Jerusalém. Mas sobre a casa de Davi e sobre os habitantes de Jerusalém derramarei o espírito de graça e de súplicas, e olharão para mim, a quem traspassaram, e pranteá-lo-ão sobre ele, como quem pranteia pelo filho unigênito, e chorarão amargamente por ele, como se chora amargamente pelo primogênito. Naquele dia será grande o pranto em Jerusalém, como o pranto de Hadad-Rimon, no vale de Megido. E a terra planteará cada família à parte, a família da casa de Davi à parte, e suas mulheres à parte, e a família da casa de Natã à parte, e suas mulheres à parte, a família da casa de Levi à parte, e suas mulheres à parte, a família de Simei à parte, e suas mulheres à parte, todas as mais famílias remanescentes, cada família à parte, e suas mulheres à parte. Capítulo 13. Naquele dia haverá uma fonte aberta para a casa de Davi e para os habitantes de Jerusalém, para a purificação do pecado e da imundícia. E acontecerá naquele dia, diz o Senhor dos Exércitos, que tirarei da terra os nomes dos ídolos, e deles não haverá mais memória. E também farei sair da terra os profetas e o espírito da impureza. E acontecerá que, quando alguém ainda profetizar, seu pai e sua mãe que o geraram lhe dirão: não viverás, porque falaste mentira em nome do Senhor. E seu pai e sua mãe que o geraram o traspassarão quando profetizar. E acontecerá naquele dia que os profetas se envergonharão cada um da sua visão quando profetizarem. Nem mais se vestirão de manto de pelos para mentirem, mas dirão: não sou profeta, sou lavrador da terra. Porque certo homem ensinou-me a guardar o gado desde a minha mocidade. E se alguém lhe disser: que feridas são estas nas tuas mãos? Dirá ele: são feridas com que fui ferido em casa dos meus amigos. Ó espada, desperta-te contra o meu pastor e contra o homem que é o meu companheiro, diz o Senhor dos Exércitos. Fere ao pastor, e espalhar-se-ão as ovelhas, mas volverei a minha mão sobre os pequenos. E acontecerá em toda a terra, diz o Senhor, que as duas partes delas serão extirpadas e expirarão, mas a terceira parte restará nela, e farei passar esta terceira parte pelo fogo, e a purificarei como se purifica a prata, e a provarei como se prova o ouro. Ela invocará o meu nome, e eu a ouvirei. Direi: é meu povo. E ela dirá: o Senhor é o meu Deus.
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A salvação é o maior presente que Deus ofereceu à humanidade por meio do nosso Senhor Jesus Cristo. Segundo a Bíblia, todos os seres humanos se afastaram de Deus por causa do pecado, mas, em seu amor, Ele enviou Jesus para trazer reconciliação e vida eterna. Em João 3,16, aprendemos que Deus amou o mundo de tal maneira que deu seu Filho unigênito, para que todo aquele que nele crê não pereça, mas tenha a vida eterna. A salvação não é conquistada por obras ou méritos humanos, ela é recebida pela fé em Cristo. Na cruz, Jesus levou sobre si os nossos pecados, oferecendo perdão e um novo começo. E por meio da sua ressurreição, ele venceu o pecado e a morte, garantindo a esperança para todos os que creem nele. Assim, a salvação em Cristo nos traz perdão, transformação de vida e a promessa de viver eternamente com Deus.

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2: Colesterol alto, três hábitos do dia a dia que podem piorar os níveis. Amaciante pode prejudicar as suas roupas, em quais peças evitar o uso? Sementes de abóbora ou girassol, qual é melhor para quem quer emagrecer? Três comportamentos comuns na rotina diária podem impactar negativamente os níveis de colesterol no sangue, segundo especialistas em nutrição e saúde cardiovascular. O primeiro é o sedentarismo prolongado, pois passar muitas horas sentado, mesmo para quem pratica exercícios em outro momento do dia, reduz a atividade de enzimas metabólicas e prejudica os níveis de HDL, o colesterol considerado bom. O segundo ponto é o sono insuficiente ou de má qualidade, já que dormir menos de 6 horas por noite pode elevar o colesterol LDL ruim e também os triglicerídeos. Por fim, pular o café da manhã frequentemente também surge associado a alterações no perfil lipídico, principalmente em pessoas sedentárias ou com sobrepeso. Para equilibrar as taxas de gordura no sangue, médicos e nutricionistas orientam a inclusão de pausas ativas durante o expediente, a manutenção de horários regulares de descanso sem telas antes de dormir e o consumo de alimentos ricos em fibras solúveis, como a aveia. Além dos cuidados com a alimentação e os exercícios físicos regulares, os especialistas destacam a necessidade de acompanhamento médico contínuo, uma vez que fatores genéticos, idade e condições pré-existentes também exercem forte influência nos exames de sangue. Embora seja amplamente utilizado para perfumar e amaciar tecidos, o amaciante de roupas pode danificar determinados tecidos devido à sua composição. Especialistas alertam que o produto cria uma película lubrificante sobre os tecidos que compromete o desempenho de peças em específico. Entre os itens que devem ficar de fora do uso do amaciante estão as toalhas de banho e os panos de microfibra, pois o produto impregna nas fibras e reduz drasticamente a capacidade de absorção de água e da retenção de sujeira. Além das peças de banho e limpeza, roupas esportivas e tecidos impermeáveis também são prejudicados pelo uso constante do produto. Nas vestimentas de ginástica, a camada residual do amaciante impede que as fibras sintéticas façam a evaporação e o afastamento correto do suor da pele. Já nos casacos e tecidos de alta performance, a substância pode desgastar as membranas e acabamentos responsáveis por repelir a água. Para preservar a durabilidade e a função dessas peças, a orientação é seguir estritamente as instruções de lavagem contidas nas etiquetas dos fabricantes. Tanto a semente de abóbora quanto a de girassol são boas opções para quem busca perder peso, pois ambas fornecem gorduras saudáveis, proteínas e fibras que prolongam a sensação de saciedade. Do ponto de vista nutricional, a semente de abóbora leva uma ligeira vantagem para dietas com restrição calórica, por conter um pouco menos de gordura e mais proteínas em sua composição. Já a semente de girassol destaca-se por apresentar um teor de fibra sutilmente maior. Nutricionistas ressaltam que, devido à alta densidade calórica e energética desses alimentos, o segredo principal para o emagrecimento não está na escolha entre um tipo ou outro, mas sim no controle rigoroso da porção.
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0: Seja bem-vindo ao nosso momento de oração em família, aqui na programação da Rede de Rádio Difusão Bíblica. Você está ouvindo seu irmão e amigo Denis Cordeiro, e hoje, pela graça e misericórdia de Deus, estaremos juntos ouvindo os pedidos de nossos queridos irmãos, intercedendo por cada um deles. Porém, antes de iniciarmos este momento de oração e intercessão pelas necessidades uns dos outros, vamos ouvir um devocional bíblico apresentado pelo nosso querido irmão Anderson Costa, que é representante de área na cidade de Pirassununga. Prestemos atenção nesta palavra de ânimo, encorajamento e também confiança na soberania de Deus sobre nossas vidas.
1: O sagrado direito de parar e descansar. 1 Reis, capítulo 19, versículos de 5 a 7 diz: E deitou-se e dormiu debaixo do zimbro. E eis que então um anjo o tocou e lhe disse: Levanta-te, come. E olhou, e eis que à sua cabeceira estava um pão cozido sobre as brasas e uma botija de água. E comeu e bebeu e tornou a deitar-se. E o anjo do Senhor tornou segunda vez e o tocou e disse: Levanta-te e come, porque te será muito longo o caminho. Mateus 11, 28 a 30 diz: Vinde a mim todos os que estais cansados e oprimidos, e eu vos aliviarei. Tomai sobre vós o meu jugo e aprendei de mim, que sou manso e humilde de coração, e encontrareis descanso para as vossas almas. Porque o meu jugo é suave e o meu fardo é leve. Que bom ter você aqui. Chegamos ao quinto episódio da nossa série e eu quero te fazer uma pergunta sincera. Quando foi a última vez que você se permitiu parar e descansar sem sentir culpa? Hoje nós olhamos para a história do profeta Elias. Ele havia acabado de viver uma das maiores vitórias da história de Israel, no Monte Carmelo, fazendo cair fogo do céu e derrotando os profetas de Baal. Mas logo em seguida, ao ser ameaçado de morte por Jezabel, o pânico e o esgotamento físico e emocional tomaram conta do seu ser. Elias correu para o deserto, sentou-se debaixo de um arbusto e pediu a morte para si, dizendo: Já chega, Senhor, tira a minha vida. Agora repare com muito carinho na pedagogia de Deus. O que o Senhor faz diante de um profeta exausto e em profunda crise depressiva? Deus não envia um sermão exigindo que ele tenha mais fé. Deus não acusa de frescura ou de falta de oração. O Senhor envia um anjo com pão assado na hora e água fresca. Elias come, bebe e volta a dormir. O anjo retorna, oferece mais alimento e descanso. E só depois de seu corpo e mente estarem restaurados é que Deus o chama para continuar. Irmãos, isto é de uma beleza profunda. Às vezes nós achamos que nossas crises é puramente espiritual, quando na verdade o nosso corpo e a nossa mente estão simplesmente gritando por socorro. Dou graças a Deus pela fé, mas dou graças a Deus também pelos bons médicos, pelos medicamentos corretamente prescritos para equilibrar o nosso corpo, e pelos amigos que sabem caminhar conosco sem julgar. O descanso, o alimento, o sono reparador e o cuidado com a saúde também são expressões puras da graça de Deus. Avalie com honestidade o seu nível de exaustão hoje. Se o seu corpo ou a sua mente estão dando sinais de esgotamento, desacelere. Permita-se dormir melhor. Alimente-se com calma e, se necessário, não tenha vergonha de agendar uma consulta médica. Cuidado com a sua saúde é um ato de mordomia cristã. Em tempos de guerra, descansar não é um sinal de fraqueza ou falta de fé. É reconhecer a provisão de Deus para sustentar o seu corpo. Medite nisso e E agora, voltemos ao apresentador do Oração em Família.
0: Irmão Anderson, muito obrigado por apresentar esta meditação bíblica e que Deus siga abençoando você e toda a sua família. Agora, daremos início ao momento onde apresentaremos os pedidos de oração que foram encaminhados pelos nossos amados ouvintes. Um ouvinte pede oração por seu pai que está na UTI e também pelas situações que tem enfrentado com os seus filhos e sua mãe. Um ouvinte pede oração por sua família. Nós temos um ouvinte que pede oração pela saúde de sua noiva que está em tratamento de leucemia e pela salvação de seus irmãos. Vamos orar pela vida de uma ouvinte. Uma ouvinte pede oração pela saúde mental de seu esposo e pela vida de seus filhos adolescentes. Um pai pede oração pela saúde emocional de seu filho e por uma viagem que fará. Nós temos uma ouvinte que pede oração pela conversão de seus filhos. Nós temos um avô que pede oração pela recuperação de saúde do seu neto. Um pai pede oração pela vida espiritual de seu filho. Uma ouvinte pede oração pela saúde de sua netinha de 1 ano e meio e também pela salvação e saúde de seu filho. Para você que acaba de sintonizar o seu rádio na programação da BBN, estamos em nosso momento de oração em família. Você também pode participar deste momento de comunhão, intercedendo pelos pedidos dos nossos irmãos e também apresentando e compartilhando as suas necessidades conosco. Escreva-nos uma mensagem para o e-mail rede@bbnmedia.org ou uma mensagem de texto através do WhatsApp 5541-99511-1020. Retomando a apresentação dos pedidos de oração de hoje, vamos orar pela vida de um irmão em Cristo que está sofrendo um processo na justiça. Um ouvinte pede oração por seu irmão e família que estão enfrentando batalhas em seu lar. Nós temos um ouvinte que pede oração por sua família e pela viagem de seu filho e outros irmãos. Um ouvinte pede oração por sua família e por uma causa na justiça. Nós temos um ouvinte que pede oração pela vida espiritual de sua filha, casamento e um emprego, e também pede oração pela vida de seu filho que está em São Paulo e pede oração por sua viagem para São Paulo. Vamos orar pelo trabalho de um ouvinte. Nós temos um ouvinte que pede oração por sua família, em especial por seu filho, nora, netos e por sua mãe. Nós temos um ouvinte que pede oração pela saúde de seu sobrinho que está hospitalizado, pela salvação de seu namorado e por sua vida. Um ouvinte pede oração pela salvação de seus amigos. Vamos orar pela família e pela vida de um pastor que está sofrendo a perda de sua esposa para que Deus console seus corações. Estes foram os pedidos de oração de hoje e neste momento vamos apresentar a cada um deles ao redor do trono da graça de nosso Pai Celestial, colocando cada necessidade e súplica em suas poderosas e bondosas mãos. Vamos orar. Pai Santo, no nome precioso do Teu Filho amado Jesus Cristo, nos colocamos diante de Tua presença pelo novo e vivo caminho inaugurado pelo Teu Filho amado, agradecendo a Ti pela renovação da Tua rica providência que nos sustenta, nos conforta e também nos ajuda a caminhar dia após dia em Tua presença com a certeza de que estamos vivendo para a honra e glória do Teu Santo Nome. Te agradecemos pela nossa vida, pela nossa salvação em Cristo Jesus e também pelo privilégio e oportunidade de nos colocarmos em Tua presença neste momento de comunhão para ajudar os nossos irmãos que estão passando por dificuldades e lutas, orando e intercedendo por cada uma de suas petições. Iniciamos este momento apresentando a Ti a vida de um ouvinte que ora e pede intercessão pela vida de seu pai que está internado na UTI e também pelas situações que ele tem enfrentado com seus filhos e com sua mãe. Pedimos pela restauração da saúde de seu pai e que o Senhor possa ajudar nos conflitos familiares. Intercedemos pela família de um ouvinte e nós oramos e apresentamos ao Senhor a saúde da noiva de um ouvinte que está em tratamento de leucemia e também pedimos pela Tua salvação na vida de seus irmãos. Colocamos a vida de um ouvinte em Tuas mãos e pedimos que o Senhor possa atender ao pedido desta ouvinte em favor da saúde mental de seu esposo e pela vida de seus filhos adolescentes. Nós intercedemos também pela saúde emocional do filho de um ouvinte e também pela viagem que ele fará. Pedimos que o Senhor atenda ao pedido desta ouvinte em favor da conversão de seus filhos e que a luz do Teu Evangelho brilhe em seus corações e nos demais que serão apresentados aqui hoje. Nós oramos pela recuperação de saúde do neto de um ouvinte e pedimos que o Senhor possa visitar, neste momento, a vida espiritual do filho de um ouvinte. Nós intercedemos pela saúde da netinha de 1 ano e meio de uma ouvinte e que o Senhor possa atender ao pedido dela em favor da salvação e saúde de seu filho. Que o Senhor possa visitar a vida de um irmão em Cristo que está sofrendo um processo na justiça, que o Senhor também possa ajudar o irmão e a família de um ouvinte que está enfrentando batalhas em sua casa. Nós intercedemos pela família de um ouvinte, pela viagem de seu filho e de seus outros irmãos, e que o Senhor possa também abençoar o lar de um ouvinte e que também o Senhor atenda ao pedido dele por uma causa na justiça. Visite a vida espiritual da filha de um ouvinte, seu casamento e um emprego, e também oramos pela vida do filho dela que está em São Paulo e também por sua viagem para este lugar. Abençoe o trabalho de um ouvinte, que o Senhor possa visitar neste momento o filho, a nora, os netos de um ouvinte, em especial, visite também a vida de sua mãe. Nós intercedemos pela saúde do sobrinho de um ouvinte que está hospitalizado e pedimos que o Senhor possa atender ao pedido dela em favor da salvação de seu namorado e abençoar a sua vida. Intercedemos pela salvação dos amigos de um ouvinte e colocamos diante do Senhor neste momento a vida de um pastor e de toda a sua família que estão sofrendo com a perda de sua esposa. Que o Senhor possa consolar os corações e que o Teu Santo Espírito possa confortá-los neste momento de perda. Colocamos todos esses pedidos em Tuas mãos, sabendo que todas as coisas estão nuas e patentes aos Teus olhos e que nada é impossível para Ti. Que o Senhor possa trabalhar em cada necessidade apresentada aqui hoje e que possamos descansar no Teu cuidado paternal e confiar na Tua vontade, que é boa, perfeita e agradável. Assim nós oramos a Ti, agradecidos por tudo, no nome santo do Teu Filho amado Jesus Cristo. Amém. Muito obrigado pela sua participação aqui na Rede de Rádio Difusão Bíblica em nosso momento de oração em família. Você também pode participar deste momento de comunhão ajudando a interceder pelos pedidos dos nossos queridos irmãos de segunda a sábado, às 2h15 da tarde e também às 4 da manhã. Que Deus continue abençoando a sua vida, um forte abraço e mantenha a sintonia com a BBN, onde você ouve música cristã e a mensagem da Palavra de Deus 24 horas por dia e sem intervalos comerciais.

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1: Amados ouvintes da Escola Bíblica do Ar, é com gratidão ao Senhor que apresentamos o programa Felicidade Começa com Fé, Estudos Bíblicos. Programa este que tem como objetivo auxiliar na compreensão do maior livro do mundo, a Bíblia Sagrada. Em o nosso site www.ebaronline.com.br, armazenamos esses estudos no setor de programação. Então fica o convite para que divulgue para seus amigos, porque desejamos que a palavra de Deus seja conhecida em todo o mundo. Este é o primeiro programa de uma série de 13, trazendo estudos preparados e apresentados pelo pastor Davi Pereira, amigo do nosso ministério e pessoa que cresceu em contato com o nosso diretor fundador, pastor Davi Gomes, quando era frequentador da Igreja Batista da Esperança, no centro do Rio de Janeiro. O pastor Davi escolheu o importante tema denominado o Sermão do Monte. Sermão este que se encontra mais completo no Evangelho de Mateus, a partir do capítulo 5. No programa de hoje, vamos aprender juntos sobre a primeira delas, onde lemos, Jesus disse, bem-aventurados os pobres em espírito, porque deles é o reino dos céus. Importante será conhecer para podermos decidir mudar a nossa atitude com relação ao nosso comportamento. Que Deus nos abençoe, então. Com a palavra o pastor Davi Pereira, com a gratidão da Escola Bíblica do Ar.
2: Iniciaremos uma série de estudos falando a respeito do Sermão do Monte, as bem-aventuranças proclamadas por Jesus no Monte das Oliveiras. E nesta série de estudos, eu estarei apresentando na ordem, conforme a palavra de Deus nos mostra, a primeira bem-aventurança em Mateus, no capítulo de número 5, o verso de número 3. Deixa-me fazer uma introdução a respeito deste assunto, porque Jesus escolhe o Sermão do Monte, o texto, o conteúdo, a fala de Jesus, ela é proposital de acordo com a geografia do local. É muito importante atentarmos para isto, porque o monte onde Jesus proferiu as bem-aventuranças é um monte muito interessante. Ele possui uma inclinação direcionada para o Mar da Galileia, proporcionando uma bela paisagem, um ambiente tranquilo, uma acústica muito favorável e na região que fica entre Cafarnaum e Taba, na região da Galileia. Eu mesmo estive no Monte das Oliveiras, um lugar muito lindo, aprazível, com uma acústica muito boa. Inclusive, o guia que estava conosco disse que uma das universidades de Israel, eles fizeram um estudo e eles identificaram como aquele local a melhor acústica do país. Olha que interessante. Jesus proferiu as bem-aventuranças no local próprio. Ele foi intencional na escolha deste local. Ele foi estratégico, demonstrando a sua intenção de falar com as pessoas. Então, neste monte das bem-aventuranças, ele profere o seu sermão, que alguns vão ter como o ensino do monte, o sermão ou ensino do monte. E nesse texto nós encontramos a primeira bem-aventurança, bem-aventurados os pobres de espírito, porque deles é o reino dos céus. O termo bem-aventurado pode ser compreendido como feliz ou abençoado. Assim dizemos que uma pessoa é verdadeiramente bem-aventurada quando encontra felicidade e bênção ao praticar os ensinamentos de Cristo apresentados no Sermão do Monte. Referente à primeira bem-aventurança, É bom destacar que algumas traduções bíblicas, elas possuem a expressão pobres de espírito. Porém, uma tradução mais fiel seria humildes de espírito. O termo pobre pode induzir ao entendimento de carência material, o que não era a intenção de Jesus ao proferir o seu sermão. Nesta bem-aventurança, se a tradução apresenta pobre de espírito, poderia se referir à pobreza espiritual, ou seja, um reconhecimento da necessidade interior de Deus e não a falta de recursos materiais, se entendêssemos que a expressão pobre de espírito fosse a melhor tradução. Mas é importante também destacar nesse texto que o reino dos céus, ele começa no céu, ele não é da terra, ele tem início em Deus desde a criação do céu e da terra, e nós encontramos o céu que é a morada da Trindade Santa, o local do exército de anjos que adoram e servem ao Senhor. Mas também precisamos destacar que esse reino dos céus, ele desce à terra. Então, ao mesmo tempo que ele é o reino dos céus, mas ele também se apresenta, porque Jesus, ele disse que o reino dos céus chegou até nós. Então, o reino de Deus, ele engloba não só o reino dos céus, mas também o reino da terra. E Jesus, então, nos apresenta neste sermão esta verdade a respeito do reino dos céus, destinado não àqueles desprovidos de bens materiais, mas aqueles que reconhecem sua total dependência e fraqueza diante de Deus, assumindo uma postura de humildade espiritual. Deixa-me falar um pouquinho sobre essa expressão, a bem-aventurança, a palavra hebraica traduzida por bem-aventurança, Esher, que aparece ali no Salmo de número 1, que significa quão feliz, nesse contexto ele expressa a ideia de felicidade, ventura, ressaltando a satisfação profunda de quem confia em Deus, de alguém que encontra refúgio no Senhor e caminha segundo a sua lei. Aqueles que possuem seus pecados perdoados, que foram perdoados pelo Senhor e encontram assim comunhão com Deus. O teólogo norte-americano R.C. Sproul, ele destaca que na mentalidade hebraica, ser abençoado é ter alma cheia da capacidade de experimentar o encanto, a excelência e a doçura do próprio Deus, apontando para uma experiência espiritual intensa e transformadora. Por outro lado, quando nós olhamos também para os antigos gregos, o conceito de bem-aventurança estava mais relacionado a bens terrenos como saúde, bem-estar, filhos e riquezas, além da ideia de beleza e harmonia. Essa diferença evidencia, como na tradição bíblica, a bem-aventurança. Ela transcende o material. A bem-aventurança bíblica nos apresentada por Jesus, ela transcende o material. Ela não é uma felicidade fundamentada na relação material que nós temos com os nossos bens e no bem-estar físico que temos. Não. É a bem-aventurança, a felicidade encontrada em Deus. Enquanto nós temos na cultura grega aliada às conquistas humanas, as bem-aventuranças ditas por Cristo, ela tem a ver com a nossa satisfação em Deus. E também devemos observar nesse texto a palavra humildade, que significa chão, algo da terra, vem de humus. A palavra humildade significa terra fértil, que vem de humus, significando solo, terra. Interessante notar que na língua portuguesa significa baixeza, vileza. Muito interessante isto. É algo que está relacionado com a qualidade de ser humilde em contraste com a arrogância. E nesse sentido, incorpora a ideia de gentileza e submissão. Então Jesus procura transmitir esse conceito de humildade no espírito, não somente na questão de pobreza de espírito, nos remetendo a algo material pobre do ponto de vista dos bens. Não, é a humildade em Deus, a humildade daquele que reconhece a sua condição no Senhor. E nós temos também nesse texto esta promessa do Senhor que nós encontramos a respeito dos humildes de espírito, e o texto vai nos dizer porque deles é o reino dos céus. Esta humildade, este reconhecimento da nossa natureza pecaminosa, da nossa condição de pecadores, nós, assim conforme o texto nos mostra, receberemos o reino dos céus, porque deles é o reino dos céus. Que Deus nos abençoe, até o próximo estudo, quando nós atentaremos para a segunda bem-aventurança em Mateus no capítulo 5, verso de número 4.
1: Vamos orar. Senhor nosso Deus e Pai, como teu Filho Jesus foi amoroso para conosco ao chamar a nossa atenção para a necessidade da humildade. E ao lermos a história de Jesus registrada nos Evangelhos, percebemos que realmente ele foi perfeito nisso. Abre o nosso entendimento de tal forma que busquemos, ao longo desta série que hoje iniciamos, ter a humildade para aprender com ele sobre como devemos viver. Em nome de Jesus, oramos. Amém.

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0: 1,60m, 1,70m e 1,80m. Qual é o peso ideal para cada altura, segundo a OMS? Bicarbonato, vinagre ou shampoo. O que realmente ajuda a acabar com a caspa? AVC em mulheres. Fatores de risco que merecem atenção em diferentes fases da vida. A Organização Mundial da Saúde aponta que não existe um número único para definir o peso ideal, mas sim faixas de referência baseadas no Índice de Massa Corporal Considerado Saudável, IMC. Para adultos com 1,60m, o intervalo adequado fica entre 47 e 63 quilos. Para 1,70m, a faixa varia de 53 a 72 quilos. E para quem mede 1,80m, o peso de referência vai de 59 a 80 quilos. Apesar de ser uma ferramenta prática para a triagem inicial, o cálculo do IMC não avalia a composição corporal e desconsidera a proporção entre massa muscular, gordura e ossos. Por isso, especialistas reforçam que pessoas com a mesma altura e peso podem apresentar níveis de saúde completamente diferentes, sendo fundamental analisar outros indicadores individuais para um diagnóstico preciso. A caspa e a dermatite seborreica não são causadas por falta de higiene, mas sim por alterações no couro cabeludo que necessitam de cuidados específicos. Receitas caseiras com bicarbonato de sódio ou vinagre de maçã não possuem comprovação científica e podem irritar ainda mais a pele já sensível, enquanto fórmulas caseiras não oferecem a mesma segurança e eficácia de produtos dermatologicamente testados. Para controlar a descamação, especialistas recomendam o uso de shampoos anticaspa com ativos específicos como ácido salicílico, enxofre, zinco e antifúngicos, aplicados conforme as orientações de cada fabricante. Se o problema persistir, vier acompanhado de dores, feridas ou vermelhidão, a orientação é buscar um dermatologista para diagnosticar e tratar adequadamente condições como a psoríase ou a seborreia grave. O acidente vascular cerebral pode atingir mulheres em várias etapas da vida devido a condições de saúde específicas do corpo feminino. Segundo o neurocirurgião Vitor Hugo Espíndola, fatores como hipertensão arterial, pré-eclâmpsia durante a gravidez, enxaqueca com aura, uso de contraceptivos hormonais, endometriose e a chegada da menopausa antes dos 45 anos elevam bastante os riscos cardiovasculares e exigem acompanhamento contínuo. O médico ressalta que a prevenção precisa analisar o histórico clínico completo e não apenas fatores isolados, associando esses aspectos ao estilo de vida da paciente. Além do monitoramento preventivo, a rápida identificação de sinais neurológicos súbitos, como boca torta, perda de força num lado do corpo e alterações na fala, é fundamental para garantir socorro médico imediato e evitar sequelas graves.
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4: Com licença, sargento. Você pode me ajudar?
5: Boaz, o que está fazendo aqui?
4: Oi, Gilberto. Eu não te reconheci de uniforme. Ouça, eu vim falar com você sobre meu pai.
5: O que tem ele?
4: Ele sumiu quando eu era bebê, quase 17 anos atrás.
5: Sim, eu sei. Mas você nem sabe se ele ainda está vivo.
4: Eu espero que ele esteja.
5: Bem, ele é um primo distante meu. Então eu gostaria de encontrá-lo também. O que você fez até agora?
4: Eu fiz um monte de ligações para outras cidades, tentando encontrá-lo, mas sem sorte. Provavelmente vou ser mandado para lutar na Guerra do Vietnã em breve. E gostaria de conhecê-lo antes de ir. Você sabe de outras maneiras que eu posso encontrá-lo?
5: Tente escrever para a Administração de Segurança Social, em Baltimore. Se ele ainda está vivo e trabalhando, vai ter registro disso.
4: É uma ótima ideia, Gilberto. Obrigado. Meu irmão mais velho, Bill, e eu fomos criados por meus avós numa fazenda. Não nos lembramos de nossos pais. Assim que tínhamos idade suficiente, Bill e eu ajudamos a alimentar os animais e cuidar da horta. Vovô tinha um emprego na cidade, então a vovó cuidava da fazenda. Quando eu tinha 9 anos, meu tio e minha tia vieram nos visitar.
6: Olha como esses porquinhos estão crescendo, Ruth.
7: Com certeza estão.
6: Os meninos cuidam muito bem deles.
7: Mamãe, o Raimundo e eu estivemos pensando. Talvez seria melhor se os meninos viessem morar conosco.
6: Por quê?
7: Agora eles estão ficando maiores. Está ficando pesado para o papai e para a senhora. Afinal, você já criou 7 filhos. Vocês merecem um descanso.
6: Ruth, mas eles são bons trabalhadores. Eles me ajudam a tirar o mato da horta e juntam os ovos.
7: Mas eles estão chegando à idade em que eles vão querer sair mais. E não queremos que eles lhes causem problemas.
6: Bem, eu vou sentir falta deles.
7: Ah, pensa nisso, mãe. Quando as aulas começarem no outono, deixa eles virem com a gente. Vamos ver se funciona.
4: Sendo muito tímido, não me encaixava muito bem com os meus tios e nem com a nova escola. Meus primos eram mais jovens que Bill e eu, então eu não era o caçula da família, aquele que tinha uma relação emocional. Ninguém me considerava. Não foi fácil fazer amigos. De alguma forma, eu me senti responsável pelo abandono dos meus pais e tinha medo que os outros percebessem sobre a minha estranha situação e não gostassem de mim também. Meus tios eram cristãos relativamente novos na fé e tentaram cumprir o papel de pais piedosos.
7: Termine seu café da manhã, Boaz, para que você possa se ajeitar para ir para a escola dominical.
8: Eu estava decorando meu versículo bíblico de hoje.
7: E você já aprendeu?
8: Porque pela graça sois salvos, mediante a fé. E isto não vem de vós. é dom de Deus, não de obras, para que ninguém se glorie.
7: Isso é muito bom, Boaz.
8: Mas, tia, eu não estou salvo.
7: Bem, quando o pastor fizer o convite, você vai lá na frente e fala com ele, ok?
4: Meu irmão e eu fomos em frente e oramos com o pastor, e na época parecia genuíno, mas meu comportamento permaneceu o mesmo. Eu desobedecia tanto em casa quanto na escola, porque eu estava procurando atenção. Na escola, eu roubava a sobremesa do almoço dos outros garotos e, se fosse pego, mentia sobre isso. Então ia para casa e dizia à minha tia que alguém tinha roubado a minha sobremesa. Causei muitos problemas. Meus tios me puniam por mentir, mas não consegui parar. O diretor ficou cada vez mais bravo.
9: Não acredito em nenhuma palavra do que você diz, Boaz.
8: Mas é verdade, seu Palmer.
9: Você foi pego com a mão na massa desta vez.
8: Eu não pude evitar. Eles não me alimentam em casa.
9: O quê?
8: Eles não me amam. Eles adoram seus próprios filhos, mas me batem o tempo todo. Olha, olha, quer ver essas marcas nas minhas costas?
9: Bem, você realmente tem marcas. Tudo bem, meu jovem. Vou te dar mais uma chance, mas da próxima vez que estiver no meu escritório por roubar, será expulso.
4: Uma semana depois, fui pego roubando de novo e fui expulso. Então meus tios tentaram algo radical.
7: Boaz, quero que você coloque suas coisas nesse saco de papel.
8: O quê?
7: Você me ouviu. Leve uma camisa, uma calça e dois pares de meias.
8: Aonde eu estou indo?
7: Não importa, faça o que eu digo. E pegue sua escova de dentes também. Quando terminar, vá pro carro e me espere.
4: Eles me levaram ao estacionamento da igreja e me disseram para sair e sentar na calçada enquanto eles entravam na igreja. Quando saíram, disseram que um ônibus ia me pegar. E depois foram embora, me deixando sozinho. Eu estava tão assustado e quase chorando quando o ônibus chegou com um monte de outras crianças nele. O passeio durou uma hora, e eu tinha certeza que estávamos indo para um lar de meninos rebeldes, mas acabou por ser um acampamento cristão. Algo que eu gostei muito. Depois contei tudo ao meu irmão.
10: Ei, Boaz, como foi o acampamento?
8: Foi ótimo. Montamos em cavalos, nadamos e brincamos. Fiz bons amigos.
10: Queria muito poder ir algum dia.
8: Você não se mete em problemas como eu.
10: Acha que foi por isso que eles te mandaram?
8: Eu sei que sim, Bill. Eu pensei que eles estavam me mandando embora de vez. Mas eles só queriam ver se isso me endireitaria.
10: Você parece o mesmo para mim.
8: De qualquer forma, foi divertido. Tivemos estudo bíblico à noite. E eu até que gostei disso.
10: Aí vem a tia Ruby.
7: E aí, Boaz? Você gostou do acampamento?
8: Sim, aprendi um monte de versículos bíblicos, tia Ruby.
7: Ah, isso é ótimo. Diga um.
8: Porque Deus tanto amou o mundo que deu seu Filho unigênito, para que todo o que nele crê não pereça, mas tenha a vida eterna. João 3,16.
4: Meu comportamento melhorou por um tempo até as aulas começarem, e eu voltei para o mesmo ciclo destruidor de roubar e ser suspenso da escola. Meus tios não sabiam mais o que fazer. Eles conversaram com o pastor e outros pais, mas ninguém tinha respostas. Até ouvi alguém dizer à minha tia que não deveria se esforçar muito para nos ajudar, já que os meus pais não se importavam com o que aconteceu conosco. Quando as férias chegaram, voltei a visitar os meus avós e acabei ficando lá.
6: Essas fotos ficam empoeiradas rapidamente.
8: Esse é o meu pai quando ele estava na marinha, não é?
6: Sim.
8: Vovó, onde ele está agora?
6: Não sei, Boaz. Não o vejo desde que ele trouxe você e Bill aqui quando você tinha apenas 9 meses.
8: Como é que ele nunca voltou?
6: Não sei, filho. Talvez ele esteja envergonhado.
8: Todos os seus outros filhos voltam para visitá-la, vovó. Por que não, meu pai?
6: Boaz, quando seu pai tinha uns 15 anos, ele e seu avô tiveram uma grande discussão e seu avô o expulsou de casa.
8: Como era o papai?
6: Ele trabalhava duro e adorava corrida de carro.
8: Sério?
6: Sério, Boaz. Ele tinha muita habilidade mecânica. Ele estava sempre trabalhando nos motores dos carros.
8: O que a senhora guarda nesse baú de cedro, vovó?
6: Ah, meu filho, fotos e muitas recordações.
8: Tem algumas fotos do papai?
6: Sim, fotos e cartas que ele escreveu para nós quando estava na marinha. Ele é o único dos meus filhos que me escreveu regularmente durante a guerra.
8: Posso lê-las?
6: Claro, meu filho.
8: Música.
10: Uau, vovó, papai ganhou algumas medalhas.
6: Sim, eu sei. Elas estão naquele baú de cedro.
10: A senhora sabe o que diz aqui? Ele era suboficial chefe da sala de máquinas. E ele estava em um varredor de minas, não muito longe do Japão. Bem, isso parece muito importante.
6: Sim, foi. Seu pai era um herói.
10: Por que acha que ele nos deixou aqui?
6: Ele não podia cuidar de você. Ele disse que sua mãe não estava cuidando direito de vocês. Ele chegava em casa e descobria que vocês não tinham sido alimentados. E as fraldas sujas estavam empilhadas no chão. Então ele trouxe você e Bill aqui. Então ele desapareceu.
10: Eu gostaria de poder vê-lo.
4: Levei as cartas dele para a escola e as vi de novo durante os intervalos. Meu pai se tornou uma pessoa real para mim, forte e com um senso de humor. Eu estava orgulhoso dele e ainda assim eu não o entendia. Assim que tirei minha carteira de habilitação, decidi tentar encontrá-lo. Não tínhamos telefone, então peguei emprestado a caminhoneta do vovô e dirigi até a cidade onde usei um telefone público para revistar a lista telefônica de outras cidades. Mas sem sucesso, então voltei para casa.
6: Deu certo?
4: Não. Eu disse ao operador o que eu estava fazendo. E ele encontrou um Charles Kessler vivendo no Colorado. Então percebi que não tinha dinheiro suficiente para a ligação.
6: Oh, isso é muito ruim.
4: Mas o operador sentiu pena de mim e fez a chamada sem cobrar nada.
6: O que aconteceu depois?
4: Uma mulher atendeu. E o meu coração começou a bater tão rápido que eu não sabia o que dizer. Finalmente, disse que estava procurando por Charles Kessler, que tem 2 filhos. Ela disse... Bem, meu marido e eu temos 2 garotas, e você não é nenhuma delas.
6: Oh, Boaz, eu sinto muito.
4: Eu não vou desistir, vovó. Ele tem que estar em algum lugar. Trabalhei em uma loja de conserto de TV, depois das aulas, e gastei muito tempo e muito dinheiro fazendo ligações, assim sem resultados. Foi quando decidi perguntar ao nosso primo, que era policial... O que ele faria? E ele disse que eu deveria tentar a Previdência Social. Então eu mandei uma carta explicando minha situação. Eu estava no último ano do ensino médio e meu irmão já tinha se formado e estava visitando meus avós.
10: Boaz, você teve alguma resposta da Previdência Social?
4: Não, já escrevi 2 vezes. Deles o nome completo, data de nascimento, número da Segurança Social e o último endereço conhecido da Marinha, mas eles não responderam.
10: Você sabe como são as coisas nos órgãos públicos. Tudo é muito demorado.
4: Eu vou escrever mais uma vez e dizer-lhes que estou indo para o Vietnã. E eu gostaria de conhecer meu pai antes de ser morto. Bill, recebi uma carta da Previdência Social. Eles finalmente me responderam.
10: E o que diz?
4: Diz, não estamos no negócio de reunir famílias. Mas enviaremos uma carta ao seu pai e avisaremos que você está procurando por ele. Se ele entrar em contato com você ou não, não é da nossa conta. Então não entre em contato conosco novamente sobre este assunto.
10: Eles são bem ignorantes, né?
4: Sim, mas ele está vivo. Bill, nosso pai está vivo! Várias semanas se passaram. Eu estava trabalhando quando meu irmão apareceu um dia, todo sorridente.
10: Boaz, você recebeu uma carta do papai.
4: Sério?
10: Sim, aqui está. Vem de Anápolis, Maryland.
4: Uma das poucas cidades que não liguei.
10: Leia, o que ele diz?
4: É da esposa dele. O nome dela é Marge. Ela não sabia de nada sobre nós.
10: Que incrível.
4: Mas eles estão vindo nos ver. Bill, eu não posso acreditar. Finalmente vamos ver o nosso pai.
10: Quando?
4: Semana que vem. Espera só até eu contar para a vovó e o vovô.
6: Quanto tempo!
11: Olá, mãe!
6: Charles! Mal posso acreditar que é você. Pensei que nunca mais o veria.
11: Já faz muito tempo. E esses rapazes aqui devem ser meus filhos.
6: Sim, é Bill e Boaz. Já estão crescidos.
10: Pai, é realmente você?
4: Você parece com a sua foto da Marinha, pai. Mais ou menos.
11: Estou muito feliz que você me procurou, Boaz. Pensei que talvez nenhum de vocês quisesse me ver. E eu não os culparia.
6: Onde você esteve todos esses anos, meu filho?
11: Por todo o mundo, mãe. Construindo coisas. Pontes, estádios e uma siderúrgica na Itália.
6: Ah, você sempre foi bom nisso, Charlie.
11: É. Consigo construir muita coisa. Menos minha família. Não consegui fazer isso.
6: E o que você faz agora?
11: Sou superintendente de uma construtora que faz todos os tipos de trabalhos. Vocês terão que vir trabalhar comigo. Vou te ensinar muitas coisas.
12: Eu vou.
13: Eu também quero ir, assim que me formar. Depois que me formei, Bill e eu nos mudamos para Maryland, para ficar com meu pai e sua esposa. Trabalhamos para a empresa dele. Pensei que a vida seria perfeita agora que éramos uma família de verdade. Mas papai e sua esposa bebiam muito. Ela era uma bêbada desagradável. E ele era desagradável mesmo quando sóbrio. Então eles brigavam muito. Mesmo assim, meu salário era muito bom. E eu estava no topo do mundo. Uma noite, meu irmão chegou em casa com uma garota que se tornou uma nova amiga.
14: Gostaria de ir a uma reunião especial na igreja conosco, Boaz?
13: Eu não fui à igreja desde que saí da casa da tia Ruby.
12: Você está brincando?
13: Não, vovô e vovó nunca foram.
14: Bem, eu acho que você vai gostar, Boaz. Eu conheço o preletor muito bem e tenho certeza de que você vai achá-lo muito interessante.
13: Tá bom, eu vou com você. Durante anos eu tinha carregado a culpa no meu coração pelas mentiras e roubos que eu fazia quando jovem. Mas ainda era mais do que isso. Eu tinha certeza de que eu era a razão porque a nossa família não tinha dado certo. Já que meus pais não me queriam, achei que Deus também não se importava mais comigo, por causa das coisas terríveis que eu tinha dito e feito. Mas o pregador naquela noite mudou toda a minha percepção de Deus.
15: A Bíblia diz: o Senhor está perto dos que têm um coração quebrantado e salva os de espírito abatido. Meu amigo, o Senhor sabe a culpa e a vergonha que você carrega. O pecado é um fardo pesado, porque em seu coração você sabe que Deus está certo. A pena para o pecado é a morte, que é a separação eterna de Deus. Eu estava na prisão pelos meus crimes, condenado à morte. Mas orei, confessei meus pecados a Deus e Jesus Cristo me mudou. Ele me deu uma nova vida e uma nova chance. Pedi a Deus que me perdoasse e Ele o fez. Deus é misericordioso e me poupou, não por nada de bom que eu fiz, mas por causa de seu Filho, Jesus Cristo, que deu sua vida para me salvar. Ele pagou minha pena na íntegra. Escute bem, pessoal. Deus te ama. A Bíblia diz em Romanos capítulo 5, versículo 8, mas Deus demonstra seu amor por nós. Cristo morreu em nosso favor quando ainda éramos pecadores.
13: Enquanto ele pregava, percebi que Deus me amava e queria um relacionamento comigo. Fui em frente do palco, naquela noite, e entreguei minha vida a Cristo. Através das lágrimas, eu confessei minha culpa e pecado, e um peso tremendo saiu do meu coração. Isso foi no verão de 1970. Imediatamente, eu me juntei a um grupo de jovens da igreja, que realizava acampamentos e cantava hinos enquanto estudávamos as Escrituras. No outono, eu senti que eu sabia o propósito e direção da minha vida, mas papai não entendeu.
11: Instituto Bíblico?
13: Sim, quero estar preparado para ser usado por Deus no ministério.
11: Você está exagerando um pouco com isso, não?
13: Eu nunca tive tanta certeza de alguma coisa como essa na minha vida, pai. A palavra de Deus é tão boa. Quero saber de trás para frente, para que eu possa viver direito.
11: Ainda bem que você não bebe, porque seria o pior bêbado por aqui.
13: Por que diz isso?
11: Porque o que quer que você vá atrás, você vai com tanta força. Você não olha para a esquerda nem para a direita. Você só vai em frente.
13: Isso é melhor do que ser indeciso, não acha?
11: Filho, se quiser ser um pregador, tudo bem. Eu só acho que você deve ter uma profissão primeiro, se caso as coisas não derem certo no ministério.
13: Não escutei meu pai e fui para o Instituto Bíblico. O primeiro ano foi ótimo. Aprendi a andar na fé, confiando em Deus. Ele é um pai para o sem pai e sempre esteve comigo todos aqueles anos. Terminei o primeiro ano com $530 guardados. E pela primeira vez na minha vida, eu fiz um amigo próximo, um aluno do terceiro ano com um coração para o ministério com crianças.
16: Ei, Boaz, como está?
13: Ótimo, Pedro. Eu só estava me inscrevendo para o próximo semestre.
16: Você poderia orar pelo meu ministério durante essas férias?
13: Claro que posso, mas sobre o que especificamente?
16: Preciso de uma van para transportar as crianças para várias funções. Tenho a maior parte do dinheiro para comprar uma. Só preciso $531.30.
13: O que você vai fazer com a van no final das férias?
16: Vendê-la e usar o dinheiro para pagar o próximo semestre.
13: Bem,
12: Se você tiver $1.30, eu tenho os 530.
16: Louvado seja Deus. Você está falando sério?
12: O dinheiro é seu, irmão. Além de dar a Deus a minha vida, eu tinha dado a Ele o meu passado, meus pais, meu dinheiro e agora meus amigos. No final das férias, quando meu amigo Pedro estava voltando para o Instituto Bíblico, ele dormiu ao volante e morreu num acidente horrível. Não entendia por que Deus deixou meu melhor amigo morrer, mas tive que confiar nele. Então senti que Deus queria que eu saísse do Instituto Bíblico e voltasse para casa para morar com o papai. Eu argumentei com ele. Senhor, você sabe que eu quero segui-lo, não importa o que aconteça. Mas meu pai e sua esposa são bêbados. Além disso, ele xinga e usa o seu nome em vão. E ele não me criou. Então por que eu deveria querer agradá-lo? Mesmo assim, farei o que o Senhor quer que eu faça.
17: Olá.
12: Pai, é Boaz. Está tudo bem com o senhor?
17: Claro. Como vão os estudos?
12: Eu estou pensando em desistir e voltar para casa.
17: Por quê?
12: Eu acho que o senhor está certo sobre a importância de ter uma profissão. Talvez eu faça um curso de carpintaria. Acho que Deus também quer isso. A Bíblia não diz que devemos obedecer a nossos pais, apenas se eles forem cristãos e apenas se eles criarem você. A Bíblia diz: honre seu pai e sua mãe. Então eu fui para casa. Meu pai ficou orgulhoso quando terminei o curso de carpintaria. Durante esse tempo, eu era ativo em uma igreja local que me ajudou a seguir o Senhor. E eu orava pela salvação do meu pai. Enquanto isso, ele se mudou para uma fazenda a 80 quilômetros de distância. Alguns anos depois, ele me convidou para jantar na casa dele no Natal. Mas quando eu cheguei lá, eles não estavam. Esperei uma hora e finalmente fui embora, chorando. E no caminho para casa, vi o carro deles em um bar local. Um mês depois, papai ligou.
17: Boaz, a Marge se foi. Ela me deixou. Ela disse que não volta mais.
12: Oh, pai, sinto muito.
17: Eu não sei o que deu errado. Ela não disse.
12: Talvez ela volte.
17: Acho que não. Ela levou as roupas e tudo. Nem sei onde ela está.
12: Pai, Deus pode ajudá-lo a superar isso.
17: Ninguém pode me ajudar. Minha vida acabou.
12: Não, não. Ainda não acabou, pai. Deus pode ajudá-lo a reconstruir sua vida. Olha como ele me ajudou.
17: Eu não quero viver sem ela.
12: Vou lá na sua casa agora mesmo. Eu fui à casa dele e guardei suas armas de caça, porque ele era muito aflito e tinha medo dele se suicidar. Uma semana depois, ele ligou para dizer que sua casa tinha pegado fogo. Ele estava se afundando em desespero e autocomiseração. Orei constantemente por sabedoria sobre o que dizer e como ajudá-lo através de sua dor. Ele se mudou para um hotel e depois me ligou de novo.
17: Filho, o que eu devo fazer para ter o que você tem?
12: Eu vou chegar logo aí, pai, ok?
17: Eu estarei aqui. Eu não vou a lugar nenhum.
12: Liguei para o meu pastor e perguntei se ele podia levar o papai para falar com ele, porque não queria dizer a coisa errada. Eu os deixei juntos e apenas ficava orando. Meu pai nasceu de novo, ele foi morar comigo e fomos à igreja juntos. Eu não podia acreditar o quão rápido ele cresceu na fé.
11: Boaz, outro dia eu estava dirigindo e comendo uma barra de chocolate. E de repente lembrei que não agradeci a Deus por isso. O que eu deveria ter feito?
12: Essa é a melhor coisa sobre a vida cristã, pai. Podemos falar com Deus a qualquer hora. Não importa o que estamos fazendo. Só não feche os olhos se orar enquanto dirige.
11: É realmente emocionante conhecer o Senhor, filho.
12: Eu sei. E quanto mais você se entregar a Deus, melhor sua vida será.
11: Estive pensando. Preciso acertar as coisas com meu pai.
12: Por que vocês brigaram?
11: Era tudo sobre a demarcação do terreno. Papai disse uma coisa, eu disse outra. Foi sobre uma besteira, mas nenhum de nós cederia. Então ele ficou bravo e me mandou sair de casa.
12: Satanás realmente vem para roubar, matar e destruir, não é?
11: Não mais.
18: Vou para a casa de meu pai pedir perdão por ser tão cabeça dura.
13: Papai dirigiu para Illinois e teve uma longa conversa com meu avô, pedindo perdão por ser um filho tão ruim.
18: Você deveria ter visto a situação, Boaz. Ele começou a chorar. E então, eu comecei a chorar também. Dois homens chorando como bebês.
13: Eu nunca vi o vovô chorar antes.
18: Ele foi salvo. Deus fez uma coisa maravilhosa só porque eu fui obediente.
13: Eu estou apenas maravilhado sobre tudo o que está acontecendo, pai. Deus constantemente me surpreende.
18: Eu também.
13: Um dos meus versículos favoritos fica na primeira carta aos Coríntios. Lá, o apóstolo diz: todavia, como está escrito, olho nenhum viu, ouvido nenhum ouviu, mente nenhuma imaginou o que Deus preparou para aqueles que o amam.
18: Acredito. Sabe de uma coisa? Eu estava pensando durante a viagem de volta para casa. Deveríamos começar nosso próprio negócio de construção.
13: Parece bom para mim. Trabalhar junto com meu pai foi uma das melhores coisas da minha vida. Nós ajudamos a construir a igreja que eu ainda frequento. Vovô me escreveu várias cartas após a sua salvação, e seu entendimento espiritual foi surpreendente. Ele já se foi, assim como meu pai. Em 3 de julho de 1992, meu irmão estava pescando no açude do vovô, quando o barco virou e ele se afogou. Então perdi todos os três homens da minha vida dentro de 2 anos. Mas que amor tínhamos um pelo outro, por causa do que Jesus fez em nossas vidas.
3: Jesus disse: eu sou a luz do mundo. Quem me segue nunca andará em trevas, mas terá a luz da vida. João capítulo 8, versículo 12. Amigo, se você tem andado na escuridão, tropeçando e caindo, venha para a luz. Não há lugar ou hora, nem oração especial. Deus olha para o coração. Se você está cansado do seu fardo de pecado, coloque tudo na cruz e ore conosco. Senhor, estou pedindo que me salve agora. Acredito que Jesus morreu pelos meus pecados e ressuscitou para me dar uma nova vida. Obrigado pelo dom da salvação em Cristo. Mude minha vida e me faça seu filho. Em nome de Jesus. Amém. Queremos enviar um estudo bíblico para ajudá-lo a conhecer melhor Jesus Cristo. 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Este é o programa número 2722, versão brasileira 90. Participaram nesta história real de Boaz Kesley os seguintes atores:
13: João Vitor,
8: Tiago Ribeiro,
9: Tonho Alves,
7: Joelma Pontes,
14: Samuel Martins,
6: Gracinha Barroso,
8: Matheus Virgílio, Ismael Silva,
18: João Lucas Barroso, Marcicleudo Lima,
16: Timóteo Goulsen.
3: Tradução, Lina Goulsen. Revisão, Pedro Henrique. Direção, Lina Goulsen. Produção, João Lucas Barroso. Música, Ismael Duarte, Heriberto Silva e Wesley Silva. E eu sou Luiz Augusto. 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

Chegamos ao fim de mais um momento juntos aqui na programação da BBN e quero agradecer a Deus pela sua vida e pela oportunidade de estarmos juntos até aqui, louvando o santo nome do Senhor Jesus Cristo e aprendendo mais sobre seus mandamentos, ensinamentos e também princípios para vivermos uma vida cristã que glorifica o seu nome. Você acabou de ouvir seu irmão e amigo Denis Cordeiro e, se o Senhor permitir, amanhã nos encontraremos novamente a partir deste horário. Enquanto isso, mantenha a sua audiência e sintonia em nossa programação para edificar, fortalecer e animar a sua caminhada com o Senhor. Um forte abraço e que Deus siga abençoando a sua vida.

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2: Produção industrial cai 0,6 de julho para agosto, é o que diz IBGE. Saiba quais funcionalidades da internet podem facilitar o dia a dia de pessoas idosas. Nova caneta contra o

0: descobriram que o cérebro dos cães possui a capacidade de identificar e separar os limites das palavras num fluxo contínuo de fala a partir de sons consonantais. A habilidade de segmentar a linguagem falada sem a necessidade de pausas ou pistas acústicas, até então considerada exclusiva da nossa espécie, foi demonstrada após a análise da atividade elétrica cerebral de 20 cães de companhia e 20 seres humanos durante a exposição a fluxos contínuos de som. Publicado na renomada revista Science, o estudo revelou que o cérebro dos cães se sincroniza com o ritmo das palavras estruturadas em consoantes, com a mesma eficiência observada em humanos. Esse achado inédito indica que o processamento eficiente da fala não depende necessariamente de habilidades linguísticas humanas exclusivas, sugerindo que o convívio regular e a exposição frequente à linguagem podem remodelar o funcionamento cerebral mesmo em espécies distantes do ser humano. Alunos do ensino técnico do Cefet de Araxá, em Minas Gerais, desenvolveram um dispositivo inovador acoplado a uma luva para tornar a comunicação entre surdos e ouvintes mais acessível. Utilizando sensores de movimento e uma câmera infravermelha, o equipamento captura os gestos da língua brasileira de sinais e os envia a um programa de computador que analisa e traduz as informações para áudio ou texto. Nos primeiros testes com o protótipo, o sistema alcançou mais de 90% de precisão ao interpretar os sinais de Libras efetuados pelos participantes.
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2: As boas novas de Deus para você memorizar esta semana encontram-se em Salmos 59:16. Eu, porém, cantarei a tua força, pela manhã louvarei com alegria a tua misericórdia, pois tu tens sido o meu alto refúgio no dia da minha angústia. Vamos ler novamente? Salmos 59:16. Eu, porém, cantarei a tua força, pela manhã louvarei com alegria a tua misericórdia, pois tens sido o meu alto refúgio no dia da minha angústia. Essas são as boas novas de Deus para você memorizar esta semana na BBN.
3: Que possamos fazer com nossas próprias forças para merecermos a vida eterna. Isso fica claro quando lemos Efésios capítulo 2, nos versos 8 e 9. Porque pela graça sois salvos, por meio da fé, e isto não vem de vós, é dom de Deus, não vem das obras, para que ninguém se glorie. Comparado ao peso do pecado que está ligado a nós desde o nascimento, nem mesmo uma vida de boas obras seria suficiente para pagar essa dívida. Mas é aí que a graça e amor de Deus por nós muda tudo. E quando Jesus nasce neste mundo e padece na cruz, Ele nos trouxe então, gratuitamente, o pagamento pelos pecados e o lindo presente da vida eterna. Querido ouvinte, se você nunca orou a Deus, pedindo perdão pelos seus pecados e crendo no nome santo de Jesus, hoje pode ser o dia da sua salvação, o dia que você terá seu nome escrito no livro da vida para toda a eternidade. 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
5: Três de outubro. Testificando juntamente a sua consciência e os seus pensamentos, quer acusando-os. Romanos 2:15. A oferta de Deus. Hoje em dia, muitas pessoas, infelizmente, em grande medida, têm fechado seus ouvidos interiores para a voz da sua consciência. De que outro modo eles poderiam dormir tão tranquilamente longe de Deus, em vez de serem assolados pelo pensamento de ter que acertar contas com Deus? A anedota a seguir trata desse assunto. O juiz pergunta ao advogado de defesa: Vossa Senhoria tem algo a dizer em favor do acusado? Sim, responde o advogado. Pediria que um fato fosse considerado no veredito. Meu cliente é surdo. Portanto, ele não foi capaz de ouvir a voz da sua consciência.

0: violência. Isso, claro, é uma piada. No entanto, ela tem um fundo sério. Não é a audição física que está em questão, mas nossa consciência, que muitos abafam ou silenciam. Uma questão fatídica. No entanto, às vezes essa voz nos impacta, de forma não solicitada e inesperada. Então, questões há muito esquecidas reemergem. Infidelidade, desonestidade, inveja, maus pensamentos. A mais tardar, então, é hora de ouvir o procurador de Deus, como nossa consciência tem sido chamada, e perguntar pelo caminho da salvação. Tudo pode ser colocado em ordem, inclusive nossos piores pecados, e isso diante do juiz do mais alto tribunal, o próprio Deus. Por esse motivo, ele enviou seu Filho, Jesus Cristo, para a expiação dos nossos pecados. Porém, precisamos crer nele, confessando nossos pecados, sem ocultar nada dele. Visto por essa perspectiva, é uma tremenda oferta de Deus. O ponto é, você a aceitará? Passagens bíblicas e reflexões, Boa Semente Devocional.
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1: Mateus 8:23-27. E entrando ele no barco, seus discípulos o seguiram. Eis que o mar se levantou, uma tempestade tão grande que o barco era coberto pelas ondas. Ele, porém, estava, diga alguém. E os seus discípulos, aproximando-se, o despertaram, dizendo: Senhor, salva-nos, que perecemos. E ele disse-lhes: Por que temeis, homens de pouca fé? Então, levantando-se, repreendeu os ventos e o mar, e seguiu-se uma grande bonança. E aqueles homens se maravilharam, dizendo: Que homem é este, que até os ventos e o mar lhe obedecem? Quem é este Jesus? Então, na história desta noite, nós vamos ver Jesus utilizando o seu poder como Criador dos céus e da terra. Jesus estava atravessando o mar da Galileia a cerca de 10 quilômetros de distância. Jesus dormia, exausto, cansado, depois de um longo dia de trabalho, e de repente, né, uma tempestade violenta, súbita, sobreveio. E só depois que todos perderam a esperança, é que resolveram acordar o mestre e pedir por ajuda, né? Parece aqueles crentes ou aquelas pessoas que só depois de fazer todos os exames, só depois de tomar todos os remédios, só depois de todas as cirurgias, só depois, né, de todas as tentativas, buscam a Deus. Jesus acordou, repreendeu o mar e o vento. Imediatamente, essas duas forças da natureza cessaram. Depois deste milagre, os homens do barco fizeram a seguinte pergunta: Que homem é este que até as águas e o vento lhe obedecem? E assim como nesta história, Jesus sempre estará no meio das nossas tempestades. Jesus sempre estará no meio dos nossos problemas. Mas geralmente, ele deixa para nos ajudar na última hora. Já perceberam isso? Quando não há mais esperança e quando dependemos totalmente dele. Muitas vezes, só descobrimos o valor de Jesus no meio de uma tempestade. Não lembramos dele quando tudo está indo bem em nossas vidas. Não lembramos dele, nem da sua casa, nem de sua palavra, nem de seu Espírito Santo, quando estamos gozando de boa saúde. Não lembramos dele quando estamos festejando uma formatura, talvez um casamento, quando estamos vivendo na prosperidade. Alguns de nós só se lembram dele na hora da tempestade. No Novo Testamento, aqueles homens perguntaram: Quem é este que até as águas e o vento lhe obedecem? No Velho Testamento, 700 anos antes de Jesus vir ao mundo, o profeta Isaías já respondera quem Jesus Cristo era. Vamos ler Isaías 9:6. Porque um menino nos nasceu, um filho se nos deu, e o principado está sobre os seus ombros, e se chamará o seu nome Maravilhoso, Conselheiro, Deus Forte, Pai da Eternidade, Príncipe da Paz. Primeiramente, eu quero mostrar que Jesus é maravilhoso. Maravilhoso no hebraico não é o mesmo significado de maravilhoso em português. Mas maravilhoso no hebraico significa incomunicável, extraordinário, incomparável, algo impossível de se explicar. Agora, o que há de tão maravilhoso assim a respeito de Jesus? Por que este nome maravilhoso? Primeiro, o nome Jesus é maravilhoso. Lá em Juízes 13:18, o anjo do Senhor, que é Jesus, lhe disse: Por que perguntas assim pelo meu nome, visto que é maravilhoso? Lembre-se que o anjo do Senhor, no Velho Testamento, geralmente era uma manifestação de Jesus pré-encarnado. O anjo do Senhor no Velho Testamento era Jesus pré-encarnado, antes de ter nascido através de Maria. É o que nós chamamos de teofania, uma manifestação divina. Então aquele anjo do Senhor, ou Jesus, disse que o seu nome é maravilhoso. Mas por quê? Porque o nome Jesus significa Jeová é salvação. E é o único nome no mundo que pode salvar o pecador de seus pecados. Não há outro nome além de Jesus. Atos 4, verso 12 diz: e em nenhum outro há salvação, porque também, debaixo do céu, nenhum outro nome há dado entre os homens pelo qual devamos ser salvos. A Bíblia é clara. Agora vem o governo federal com uma nova lei sobre tolerância religiosa. E essa lei reza que nós não podemos mais dizer que uma religião é melhor que a outra, que um Deus é melhor que o outro. É claro que nós devemos respeitar todas as religiões do mundo e todos os religiosos, mas irmãos, com lei ou sem lei, eu vou continuar dizendo, Jesus Cristo é o único que salva. Eu vou continuar dizendo que Ele é a verdade, a vida e o único caminho que nos leva a Deus, porque é a verdade. Por isso o seu nome é maravilhoso. Isaías 28, 16 diz que Jesus é mais admirável que todas as pedras preciosas que há neste mundo. E eu sei que as irmãs gostam, né, de usar pedras preciosas, diamante, ouro, o berilo, o cristal, ametista. E é por esta razão que todo o dinheiro do mundo não pode comprar o nome de Jesus. O mendigo Lázaro morreu pobre, mas ele levou o nome de Jesus para a eternidade. O rico morreu rico, mas ele não levou nada para a eternidade. Não levou o nome de Jesus e nem todas as riquezas que ele tinha aqui sobre esta terra. O mundo não sabe disso, mas eu e você sabemos. Ele é o único que pode acabar com a nossa fome, peste, violência, terremotos. Ele é o único que pode acabar com a imoralidade que há neste mundo. Mas além do nome, as obras de Jesus também são maravilhosas. Apocalipse 15, verso 3, diz que os anjos cantavam o cântico de Moisés, servo de Deus, e o cântico do Cordeiro, dizendo assim: grandes e maravilhosas são as tuas obras, Senhor. Deus Todo-Poderoso, justos e verdadeiros são os teus caminhos, ó Rei dos Santos. Uma outra versão diz, ó Rei dos Reis. E a primeira obra que eu penso que Jesus realizou foi a obra da criação do mundo. João diz que Jesus estava lá quando este mundo foi criado. João 1,10 diz, ele estava no mundo e o mundo foi feito por ele e o mundo não o conheceu. Mas depois da criação deste mundo, eu penso na concepção de uma criança no ventre de sua mãe. O salmista, ele disse, eu te louvarei porque de um modo assombroso e tão maravilhoso fui feito. Maravilhosas são as tuas obras e a minha alma o sabe muito bem. Uma médica, ela me disse, pastor Rômulo, a ciência não sabe explicar. Na verdade, não sabe nada sobre a concepção. Há muitos mistérios sobre a concepção que a ciência ainda não desvendou. A ciência entende o processo, mas não sabe explicar, por exemplo, a mutação que ocorre naquelas duas primeiras semanas de vida. Eu fico maravilhado também com a obra da salvação. Quantos aqui são salvos e têm certeza? Digam amém. Amém. Que obra, né, maravilhosa. Deus Pai, Ele enviou o Seu Filho, Jesus Cristo, para morrer por nós na cruz do Calvário. E agora, o Espírito Santo, Deus Espírito, Ele trabalha no coração de homens e mulheres para convencê-los de seus pecados, de suas mazelas, para transformar suas vidas e criar dentro deles um desejo de salvação. Agora, o Espírito Santo não é sempre bem sucedido. Às vezes, ele não consegue impressionar as pessoas. Infelizmente, tanto salvos como descrentes conseguem resistir à obra do Espírito Santo. E Atos 51 diz por quê? Homens de dura cerviz e incircuncisos de coração e ouvido. Vós sempre resistis ao Espírito Santo. Assim vós sois como vossos pais. Não se engane. É possível, mesmo dentro da igreja, ouvindo pregação em cima de pregação, hinos após hinos, é possível resistir o Espírito Santo, não prestar atenção, não crer, duvidar, não receber a sua palavra. Napoleão Bonaparte, o grande gênio militar, foi humilhantemente exilado na ilha de Elba. Muitos pensaram que era o fim dele, mas Napoleão nunca se deu por vencido. Conseguiu retornar para sua pátria e reconquistá-la. Nas ruas, quando ele chegou, o povo clamava: salve o imperador, salve o imperador. No entanto, Bonaparte já morreu, não ressuscitou, já passou. Mas a obra de salvação de Jesus permanece para sempre. Grandes e maravilhosas são as tuas obras, Senhor Deus Todo-Poderoso. Por isso o seu nome nesta noite é maravilhoso. Em segundo lugar, Jesus é conselheiro. Diz que se chamará o seu nome conselheiro. Agora, muitas pessoas que diz que se conselho fosse bom, não seria dado, seria vendido, né? Mas a maioria de nós, se não todos nós, gostamos de dar conselhos. Mas poucas pessoas gostam de dar o exemplo. Em outras palavras, faça o que eu digo, mas não faça o que eu faço. Jesus Cristo não. Jesus Cristo, ele foi e é um conselheiro perfeito. Quando eu era criancinha, eu via meus pais fumando e bebendo. E eu queria imitá-los, mas eles não deixavam. Em outras palavras, o conselho deles era ótimo, mas o exemplo deles era péssimo. Irmão, se nesta noite conhecêssemos a vida de certos pastores, professores, psicólogos e médicos, jamais iríamos a eles para pedirmos conselhos. Na verdade, nenhum homem é perfeito para nos aconselhar. É por essa razão que toda vez que alguém vem pedir o meu conselho, eu sempre uso a palavra de Deus. Eu sempre uso a palavra de Deus, eu sempre seguro a Bíblia nas mãos. Alguém um dia me disse: pastor, esqueça o que a Bíblia diz e me diga qual é a sua opinião pessoal. E eu respondi para aquela pessoa: jamais. Você não precisa da minha opinião pessoal, você precisa do conselho de Deus. Você não precisa do conselho de homens. Por quê? Porque a palavra de Deus é perfeita. Jesus podia e ainda pode dizer: vinde a mim, todos os que estáis cansados e oprimidos, e eu vos aliviarei. Tomai sobre vós o meu jugo, e aprendei de mim, que sou manso e humilde de coração, e encontrareis descanso para as vossas almas. Quando pessoas estão insistindo: qual é a sua opinião, pastor Rômulo? Sabe o que elas querem saber? Pastor Rômulo, reaja como ser humano e me diga como ser humano o que eu devo fazer nesta situação. E digamos que, por hipótese, eu coloque a Bíblia de lado, né? E então dê conselhos de um ser humano para um ser humano. Aí eu vou dizer: chute a sua esposa, chute o seu esposo, coloque-o para fora de casa, chute o balde, não deixe barato, não leve desaforo para casa. É assim que o homem aconselha. Mas a palavra de Deus é perfeita. O Deus da palavra é perfeito. E alguém sabiamente disse: o caráter de Jesus dá tremenda força aos seus ensinamentos.

Vamos ter aqui a participação do pastor James Nash com o programa Ecos do Calvário. Portanto, não saia da sintonia. Nós estamos comunicando a graça de Jesus nas 24 horas do dia, sem um só intervalo.

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2: Diabetes tipo 1. Novo tratamento pode agir antes dos sintomas. Quem pode receber? Alimentos que ficam surpreendentemente bons na air fryer. Filhote de elefante marinho nasce no litoral de Santa Catarina e ocorrência rara surpreende especialistas. A Anvisa aprovou o registro do medicamento Tzildi, conhecido pelo princípio ativo teplizumab, voltado para adiar o avanço do diabetes tipo 1 antes do aparecimento dos primeiros sintomas clínicos. A terapia intravenosa é indicada para adultos e crianças a partir de 8 anos que estejam no estágio 2 da doença, fase em que o paciente já apresenta autoanticorpos contra o pâncreas e alterações nos níveis de glicose, mas ainda não necessita de insulina diária. O tratamento atua diretamente sobre o sistema imunológico e consegue atrasar o início da fase sintomática em cerca de 2 anos, garantindo mais tempo e qualidade de vida para os pacientes e suas famílias. Apesar dos benefícios inéditos, médicos e especialistas ressaltam que a medicação não representa a cura definitiva e exige acompanhamento rigoroso devido a possíveis reações adversas, como queda nas células de defesa e reações inflamatórias. Outro desafio envolve o acesso à tecnologia, pois o remédio ainda precisa passar pela avaliação da Conitec, que é a Comissão Nacional de Incorporação de Tecnologias no SUS, para uma eventual disponibilização no Sistema Único de Saúde. Para que a inovação traga impacto real na saúde pública, o país precisará ampliar o rastreamento antecipado de pessoas em situação de risco, identificando quem está na janela ideal para receber as aplicações. O calor seco e intenso da air fryer pode transformar alimentos do dia a dia em preparos cheios de sabor e com texturas surpreendentes, sem a necessidade de usar muito óleo. O grande bico cozido e bem temperado, por exemplo, vira um petisco crocante, enquanto a banana ganha um aspecto dourado e adocicado de sobremesa ao ser assada com canela. Outras opções comuns que ganham cara nova no aparelho são o milho verde, que fica com sabor de assado na brasa, o tomate cereja, que se torna macio e concentra seu sabor, e a couve-flor, que conquista uma crosta dourada sem precisar ser empanada. Especialistas ressaltam, no entanto, que a air fryer não torna qualquer prato automaticamente saudável, pois o perfil nutricional depende dos ingredientes utilizados no preparo. A grande vantagem do eletrodoméstico está em valorizar o consumo de frutas, vegetais e leguminosas a oferecer alternativas saborosas para a rotina alimentar. Para garantir o resultado ideal e a crocância esperada em cada receita, a dica de ouro é evitar amontoar os alimentos dentro da cesta, permitindo que o ar quente circule de forma uniforme. Um nascimento raro de um filhote de elefante marinho do sul surpreendeu especialistas e pesquisadores na praia de Jaguaruna, litoral de Santa Catarina. A ocorrência chamou a atenção por ser fora do padrão geográfico da espécie, que costuma estabelecer as suas colônias reprodutivas em regiões localizadas mais ao sul do continente americano. O evento foi celebrado por biólogos do Projeto de Monitoramento de Praias da Bacia de Santos, que passaram a acompanhar de perto o desenvolvimento do recém-nascido e o bem-estar da mãe.
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3: As boas novas de Deus para você memorizar esta semana encontram-se em Salmos 59:16. Eu, porém, cantarei a tua força. Pela manhã louvarei com alegria a tua misericórdia, pois tu tens sido o meu alto refúgio no dia da minha angústia. Vamos ler novamente? Salmos 59:16. Eu, porém, cantarei a tua força. Pela manhã louvarei com alegria a tua misericórdia, pois tens sido o meu alto refúgio no dia da minha angústia. Essas são as boas novas de Deus para você memorizar esta semana na BBN.
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0: Lemos em 2 Coríntios 5,15: e ele morreu por todos, para que os que vivem não vivam mais para si, mas para aquele que por eles morreu e ressuscitou. Bem-vindo ao programa Ecos do Calvário, com o pastor James Nash. A nossa oração é que ao abrir a palavra de Deus, você seja desafiado e motivado a viver uma vida frutífera para o Senhor.
1: Como está escrito, não há justo nem sequer um, porque todos pecaram e destituídos estão da glória de Deus. Quase todos sabem que estas palavras se encontram em Romanos capítulo 3, versos 10 e 23. E também todos sabem que foram escritos pelo apóstolo Paulo. Ninguém iria discutir o fato que foram escritos por um homem dedicado a Deus, pregador do Evangelho e firme na fé. Mas que diria se eu dissesse que foram escritos por Salomão no livro de Eclesiastes? Neste programa estamos dando continuação à lição em Eclesiastes 7, onde tratamos o assunto Considere o que é melhor, que inclui Considere as obras de Deus. E neste programa veremos a última parte do capítulo, Considerando as obras do homem. Encontramos 8 pares de frases nos primeiros versos deste capítulo que mostram o que é melhor para os homens, e descobrimos que o melhor é considerar as obras de Deus. Descobrimos também que a graça, misericórdia e grandeza de Deus é melhor que tudo. Nesta lição, veremos as obras do homem. Salomão mostrou como o homem, desde que nasceu, não somente tem tendências pecaminosas, mas é assim por causa da sua natureza pecaminosa. Vejamos as observações que o pregador, filho de Davi, rei em Jerusalém, usou na sua mensagem em Eclesiastes 7, versos 15 a 29. Nos versos 15, 23 e 25 a 29, Salomão usou frases mostrando as suas observações sobre o homem pecador. A primeira observação se encontra em verso 15. Tudo isto vi nos dias da minha vaidade. Há justo que perece na sua justiça, e há ímpio que prolonga os seus dias na sua maldade. Neste verso, Salomão nos mostra algo que cada descrente deve prestar atenção: as observações que vêm dos olhos de um rei vivendo em pecado. Os anos que as suas 1000 mulheres o levaram ao paganismo, idolatria e prazeres, ele os considerou anos de vaidade. Devemos lembrar que vaidade neste livro significa vazio, algo transitório e o que não satisfaz. Ele disse que naqueles anos de vaidade, ele observou que havia justos que morreram jovens, iníquos que viveram até a velhice. Ele observou que alguns justos eram mortos por causa de sua justiça. Uma ilustração disto se encontra em 1 Samuel 22, onde Saul matou o sacerdote Aimeleque, filho de Aitube, morto só por ter ajudado Davi. Versos 16 e 17 são interpretados no verso 18, que diz: porque quem teme a Deus escapa de tudo isso. Versos 16 e 17, à primeira vista, ensinam que não deve se preocupar em viver uma vida santificada perante Deus, e nem ruim demais. Dr. Johnny Hunt, no seu livro sobre Eclesiastes, na página 40, disse que os verbos, nestes dois versos, mostram alguém que se faz justo, ou um hipócrita, e outro que se faz ruim. Se a sua justiça não vem de Deus, levará ao inferno, e assim sofre duas vezes. A segunda observação se encontra nos versos 19 a 24, onde ele mostra que a sabedoria verdadeira é melhor do que confiar na carne. No verso 23, Salomão disse, tudo isso proveio. O que é que ele provou? No verso 19, disse que viu que a sabedoria fortalece enquanto a confiança na liderança humana vale nada. No verso 21, ele mostrou a frustração que existiu nas palavras dos homens, sejam palavras de repreensão ou aplauso. Verifique o que está por trás das palavras. E no verso 20, ele mostra a razão que não devemos confiar no homem, e sim confiar em Deus. Escute bem no verso 20, lembrando das palavras de Romanos 3, 10 e 23. Verso 20 diz, pois não há homem justo sobre a terra que faça o bem e nunca peque. E no verso 22, ele enfatizou que ninguém está isento desta condenação de pecado, pois ele disse, pois tu sabes também que muitas vezes tu amaldiçoaste a outros. Portanto, observe o pecador, pois não há nada nele que preste. Não há nada e ninguém que salve, senão o nosso único e soberano Salvador, o Deus vivo e verdadeiro. Nos versos 23 e 24, vemos mais uma observação sobre o ser humano em contraste a Deus. Tudo o que mencionou nos versos anteriores, ele provou pela sabedoria. Há um contraste de sabedoria nestes dois versos. Note a frase, far-me-ei sábio. Ele tentou se fazer sábio, mas tanto mais que provou a sabedoria humana, se encontrou mais longe dela. O sentido da palavra destituídos em Romanos 3:23, porque todos pecaram e destituídos estão da glória de Deus, é que o pecador se afasta de Deus, e não que Deus se afasta do pecador. A sabedoria humana leva um a se afastar de Deus. A sabedoria que Deus oferece é profundíssima. Quem o poderá achar? Ninguém em si. Mas em 1 Coríntios 1, 18 a 29, Paulo trata este mesmo assunto e disse no verso 27, pelo contrário, Deus escolheu as coisas loucas do mundo para confundir os sábios, e Deus escolheu as coisas fracas do mundo para confundir as fortes. E Paulo disse que Deus fez assim, de acordo com o verso 29, para que nenhum mortal se glorie na presença de Deus. Portanto, não confie em sua sabedoria, no que acha, no que foi ensinado pela tradição dos homens, mas sim no que está escrito na palavra do Deus vivo. E no verso 25, Salomão mais uma vez declarou que aplicou o seu coração para saber inquirir e buscar a sabedoria e a razão de toda impiedade, e achou que era loucura. Nos versos 26 a 28, ele disse, eu achei, isto achei, diz o pregador, e esta é causa que ainda busco. No lado, ele se refere aos anos andando feito um ímpio, seguindo suas 300 esposas e 700 concubinas, e no outro lado, após o seu arrependimento. Nos anos, vivendo em pecado, ele não achou nada que satisfizesse e que desse paz real. Só encontrou a estultícia, amargura e pecado. Nestes versos, ele fala sobre a mulher estulta, enganadora, e que só um homem que agrada a Deus escapará dos grilhões dela. Este é um grande aviso para os jovens nos dias presentes. Não estou criticando, mas Salomão deu a entender que não encontrou nenhuma mulher que escapasse das garras de um homem estulto. E só um homem entre mil escapou da mulher estulta. A próxima observação se encontra nos versos 26 e 28, onde Salomão disse, usando a palavra mil, para relembrar-nos do número de suas mulheres. Ele disse que em nenhuma delas ele achou sabedoria, e só a achou num homem entre mil. E no verso 29, o grande pregador falou sobre a história da humanidade em menos de 20 palavras. Eis que isto tão somente achei, que Deus fez o homem reto, mas os homens buscaram muitos artifícios. Que péssimo comentário dos últimos 6 mil anos. No livro de Gênesis, Deus criou o homem. Deus o criou perfeito, sem mancha, sem pecado. Mas o homem não demorou muitos dias para mostrar que as suas imaginações eram corruptas. E o homem tem sido assim em todos os dias desde o pecado de Adão. O homem, por sua própria natureza, busca os artifícios ou desejos pecaminosos. No capítulo 7 de Eclesiastes, Salomão nos adverte a procurar as coisas melhores. Ele mostrou que as coisas melhores que o mundo oferece são inferiores às coisas de Deus. Ele mostrou que Deus é melhor, e ele mostrou que o homem em si é nada mais que um vil pecador, ou um pecador cheio de moralidade e hipocrisia, e que nenhum e nem o outro tem chance de se salvar, porque todos pecaram e destituídos estão da glória de Deus. Mas quem teme a Deus, ou, em outras palavras, confia nele, tem a vida eterna e jamais perecerá. E como Salomão fez a sua pregação neste capítulo, considere o que é melhor, considere a Deus e considere o homem. Pedimos que considere o seu caminho e verá que não há nada em si que lhe ofereça paz e salvação, pois não há nenhum justo, nenhum sequer, e que todos são pecadores, se afastando de Deus. Considere a Cristo, a razão de sua morte e ressurreição, pois ele morreu e ressuscitou para lhe salvar. Considere o seu caminho. Se você não está no caminho descrito em João 14:6, o procure hoje, pois Jesus disse, eu sou o caminho, a verdade e a vida. Ninguém vem ao Pai senão por mim. Aceite a Cristo hoje, antes que seja tarde demais. E até o nosso próximo programa. Que Deus lhe abençoe.
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0: Pouco depois que seu marido Jim Elliot e outros 4 missionários foram perfurados por lanças até a morte enquanto tentavam alcançar uma tribo no Equador, Elizabeth Elliot pôde viver e trabalhar naquela mesma tribo por 2 anos. É uma história marcante de perdão, amor e do poder do Evangelho para a mudança de vida. Em sua participação aqui no programa Viver Feliz, Elizabeth continua a se aproximar trazendo uma mensagem eterna de esperança e cura. Mariane Oliveira está a postos para apresentar a edição de hoje.
1: Você é amado com um amor eterno, é o que a Bíblia diz, e por baixo estão os braços eternos.
2: Todos nós somos seres emocionais, não somos? Alguns mais do que outros, mas todos nós temos emoções. Nós sentimos as coisas. E é uma parte muito real do ser humano falar como o salmista fala. E o livro dos Salmos é uma explosão de sentimentos, expressando louvor, a raiva dos inimigos, o desespero de uma alma que se sente totalmente desamparada, a alegria de alguém cujos pés foram colocados sobre uma rocha, elogios e reclamações, confiança e desconfiança, lágrimas de tristeza, lágrimas de alegria e emoções. Uma das razões pelas quais Deus deve ter preservado o livro de Salmos para nós é para que possamos saber que Ele é o Deus que criou os seres humanos e, portanto, compreende os seres humanos como nenhum ser humano pode compreender a si mesmo. Deus não fica surpreso, irritado, zangado quando dizemos o que quer que esteja em nossas mentes. Para mim, é uma coisa maravilhosa perceber que não posso dizer nada a Deus que Ele já não sabia antes de eu dizer, porque Ele conhece meus pensamentos antes até que eu os pense. Eu também aprendi isso com os Salmos. Bem, deixe-me ler para você o Salmo 50. O Deus Poderoso, o Senhor, falou e chamou a terra desde o nascimento do sol até ao seu ocaso. Desde Sião, a perfeição da formosura, resplandeceu Deus. Virá o nosso Deus e não se calará. Um fogo se irá consumindo diante dele, e haverá grande tormenta ao redor dele. Chamará os céus lá do alto e a terra para julgar o seu povo. Ajuntai-me os meus santos, aqueles que fizeram comigo uma aliança com sacrifícios. Você está vendo o relacionamento entre Deus e o seu povo? Aqueles que fizeram comigo uma aliança com sacrifícios. O Deus do céu se digna a fazer uma aliança com você e comigo. Continuando no versículo 6, diz assim: E os céus anunciarão a sua justiça, pois Deus mesmo é o juiz. Ouve, povo meu, e eu falarei, ó Israel, e eu protestarei contra ti. Sou Deus, sou o teu Deus. Não te repreenderei pelos teus sacrifícios ou holocaustos, que estão continuamente perante mim. Da tua casa não tirarei bezerro, nem bodes dos teus currais, porque meu é todo animal da selva, e o gado sobre milhares de montanhas. Conheço todas as aves dos montes, e minhas são todas as feras do campo. Se eu tivesse fome, não te diria, pois meu é o mundo e toda a sua plenitude. Comerei eu carne de touros, ou beberei sangue de bodes? Oferece a Deus sacrifício de louvor e paga ao Altíssimo os teus votos. Quero fazer uma pausa aqui nesse versículo. Oferece a Deus sacrifício de louvor e paga ao Altíssimo os teus votos. Isso quer dizer, o único sacrifício que quero é que você seja grato e mantenha a sua palavra. Você pode ser grato em meio a problemas e sofrimento? Bem, eu estava falando com um homem outra noite ao telefone, cuja esposa esteve no hospital durante a maior parte do último ano e meio. Esta mulher sofreu tremendamente com um tipo de câncer muito cruel e de rápida evolução. E ela tem 2 filhos pequenos e o desejo dela é vê-los crescer. E é maravilhoso ver o testemunho deste casal, aceitando dia a dia o que está acontecendo. E eu pude ver neles esse sacrifício de louvor. O único sacrifício que quero é que você seja grato e cumpra a sua palavra, diz o Senhor. Há momentos em que realmente não podemos fazer mais nada, não é? Há momentos em que nos sentimos totalmente inúteis e desamparados. E é nessas horas que ainda podemos elevar os nossos corações e dizer: obrigado, Senhor. Você ainda está aí. Eu estou aqui. Você me colocou aqui com um propósito. Ajude-me agora a ser fiel a Ti e manter a minha palavra. Os Salmos também nos ensinam como orar. E no versículo 15 Deus diz: invoca-me no dia da angústia, eu te livrarei, e tu me glorificarás. Mas ao ímpio diz Deus: que fazes tu em recitar os meus estatutos e em tomar a minha aliança na tua boca? Visto que odeias a correção e lanças as minhas palavras para detrás de ti. Quando vês o ladrão, consentes com ele, e tens a tua parte com adúlteros. Soltas a tua boca para o mal, e a tua língua compõe o engano. Assenta-te a falar contra teu irmão. Falas mal contra o filho de tua mãe. Estas coisas tem feito, e eu me calei. Pensavas que era tal como tu, mas eu te arguirei, e as porei por ordem diante dos teus olhos. Ouvi, pois, isto, vós que esqueceis de Deus, para que vos não faça em pedaços, sem haver quem vos livre. Aquele que oferece o sacrifício de louvor me glorificará, e aquele que bem ordena o seu caminho, eu mostrarei a salvação de Deus. Uma pergunta que frequentemente eu recebo é: como devo aceitar essa coisa terrível que me aconteceu? E nós temos a instrução no Salmo 50, versículo 23. Aquele que oferece o sacrifício de louvor me glorificará. Você não consegue pensar em algo pela qual você pode agradecer a Deus? Você agradece a Ele apenas pelas coisas agradáveis? Você já caminhou com Ele o tempo suficiente para ser capaz de agradecê-lo por coisas difíceis? Será que algum dia caminharemos com Ele o tempo suficiente para agradecê-lo por tudo? É isso que eu quero aprender antes de morrer, e não me resta tanto tempo. Os Salmos nos ensinam como responder e como orar. E nós somos muito conscientes de nossa pecaminosidade. E quanto mais lemos a Bíblia, mais desesperado podemos ficar se ela não nos diz como devemos nos arrepender. E o Salmo 51 é um salmo sobre arrependimento. E aqui estão palavras que você pode usar. Basta usar estas mesmas palavras. Tem misericórdia de mim, ó Deus, segundo a tua benignidade. Apaga as minhas transgressões, segundo a multidão das tuas misericórdias. Lava-me completamente da minha iniquidade, e purifica-me do meu pecado, porque eu conheço as minhas transgressões, e o meu pecado está sempre diante de mim. Esse é um salmo escrito por Davi, e nós conhecemos algum dos pecados de Davi. Talvez o que a maioria das pessoas conhece é o seu adultério com Bate-seba, e depois o pecado de tentar fazer com que seu marido fosse assassinado, o que ele acabou conseguindo fazer. Este homem é quem está escrevendo esse salmo. Contra ti somente pequei, e fiz o que é mal à tua vista, para que sejas justificado quando falares e puro quando julgares. Eis que em iniquidade fui formado, e em pecado me concebeu minha mãe. Eis que amas a verdade no íntimo, e no oculto me fazes conhecer a sabedoria. Purifica-me com essopo, e ficarei puro. Lava-me e ficarei mais branco do que a neve. Faze-me ouvir júbilo e alegria, para que gozem os ossos que tu quebraste. Nós podemos ver aqui o arrependimento do salmista, e depois a sua expectativa de que o Senhor possa torná-lo alegre novamente. Esconde a tua face dos meus pecados, e apaga todas as minhas iniquidades. Alguém de vocês se lembra do que Corre Tem Boom costumava dizer sobre o pecado? A Bíblia nos diz que Deus os lança nas profundezas do mar, e Corre Tem Boom acrescentava: e ele coloca uma placa, proibido pescar. Cria em mim, ó Deus, um coração puro, e renova em mim um espírito reto. Não me lances fora da tua presença, e não retires de mim o teu Espírito Santo. Bem, esse não é todo o salmo, mas ele nos dá instruções sobre o que dizer quando sentimos que não temos palavras. O salmista é um pecador, assim como todos os escritores da Bíblia. As pessoas que Deus usou eram todas pecadoras. As figuras mais proeminentes da Bíblia estavam entre os maiores pecadores. Eu lembro de Moisés, de Davi e do apóstolo Paulo. Nós somos informados sobre os seus pecados, para que possamos saber que nenhum de nós está desqualificado para ser um filho de Deus e um servo de Deus, se nós estivermos dispostos a nos arrepender.
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0: Bom dia, amiguinhos. Com você, mais uma vez, sou eu, seu amigo e guia, tio Renato. E você é muito bem-vindo, muito bem-vinda a se divertir conosco nessa manhã. Preparado para hoje, nós temos musiquinhas divertidas, historinhas bem legais e brincadeiras. Tudo isso, claro, enquanto aprendemos mais do nosso maravilhoso Papai do Céu. Espero que você goste. Música.

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1: Olá, meu amiguinho, aqui estamos novamente juntos e vamos ficar bem juntinhos até o final do programa, está bem?
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1: O nenezinho chamado Moisés agora pertencia à filha do faraó, uma princesa de verdade. E ele tinha como babá a sua própria mãe. Agora ele não precisava viver escondido dentro de casa. Moisés agora podia chorar, gritar, espernear, e nenhum guarda se importava. Miriam, sua irmã, levava-o para passear e brincar na rua, e ninguém amolava. Ah, que coisa boa! Mas a dona Jacobete, era esse o nome da mãe de Moisés e Miriam, tinha agora um trabalho muito importante. Não era só cuidar da mamadeira, trocar fraldinhas, não. Moisés foi crescendo e elas tinham de aproveitar o tempo para ensinar uma porção de coisa importante para ele. Elas tinham de ensinar Moisés a amar a Deus. Então, mesmo enquanto Moisés estava no seu bercinho, elas já começaram a cantar músicas sobre Deus. Quando ele já estava andando pela casa, elas ensinavam que ele devia ser obediente. E a mamãe contava histórias tão bonitas. E o mais interessante era que a história era de verdade. Tinha acontecido mesmo. E era sobre o seu próprio povo, o povo judeu. Uma vez, a mãe Jacobede contou que mais tarde o povo judeu, que agora era escravo ali no Egito, deveria se mudar para uma outra terra, onde não ia ter mais um rei mau e os judeus não iam mais ser escravos. O Senhor Deus já tinha prometido que um dia eles iriam para uma terra muito linda chamada Canaã e iam ser livres. E a mãe de Moisés sentia em seu coração que Deus tinha um plano para a vida do seu filho. Quem sabe ele seria o líder do seu povo? Quem sabe ele seria o libertador do povo judeu? Então, ela sentia a responsabilidade de preparar Moisés para esse trabalho. Agora, o tempo foi passando, passando, e Moisés foi crescendo até chegar o dia triste da partida. Ah, mas como foi difícil dizer adeus. Quando Jacobede entregou Moisés à princesa, ela se lembrou de como Deus tinha livrado da morte naquele dia lá no cestinho no rio, e pediu então que o Senhor continuasse a guardar Moisés ali naquele enorme palácio.

Moisés olhou para sua nova mãe, tão diferente, com todas aquelas joias, vestidos riquíssimos. Olhou para o palácio com as paredes de mármore brilhando, os jardins lindos, cheios de flores, e começou sua nova vida num lugar novo, no meio de gente desconhecida. Agora, ele tinha novos divertimentos. Em vez de andar a pé e correr pelas ruas da cidade, ele guiava aquelas carruagens com enormes cavalos de raça. Em vez de brincar na calçada com Miriam tomando conta dele, agora ele brincava nos jardins do palácio com brinquedos lindos e os guardas ficavam vigiando para que nada de mal acontecesse a Moisés, para que ele não se machucasse. A comida era diferente. Em vez dele mesmo ajudar a pôr as coisas lá em cima da mesa, em vez de buscar água no poço, agora os empregados traziam a comida para ele em lindas bandejas de ouro. E também os professores eram diferentes. Em vez de ouvir sua mãe, ele tinha professores especializados que o ensinavam desenhar, escrever, e ali naquele luxuoso palácio, rodeado de soldados, professores, riqueza por todo lado, Moisés tornou-se um príncipe, e a sua cabeça se enchia de conhecimentos. Mas, apesar de tudo, tudo isso novo que Moisés aprendeu, ele nunca esqueceu da sua verdadeira mãe e, principalmente, nunca se esqueceu dos ensinamentos dela, nunca se esqueceu da história do seu povo e nunca esqueceu do Deus do seu povo, o Deus verdadeiro. A princesa e os professores enchiam a mente, a cabeça de Moisés com conhecimento, mas Deus cuidava do coração de Moisés. Ali no palácio, ele aprendeu a ser um príncipe perfeito, mas Deus estava ensinando Moisés a ser um grande líder. Até ali, o povo judeu estava vivendo como escravo dos egípcios. O único judeu que não trabalhava de escravo era Moisés. E por que isto? Só porque ele era o filhinho bonitinho da princesa? Não era isso, não. É que Deus separou Moisés para um trabalho muito importante. E Deus começou a preparar o coração de Moisés desde criança, desde quando ele sentava no colo de mamãe Jacobede para ouvir a história de seu povo e para orar.

E assim Deus quer fazer com você também, meu amiguinho, preparar você desde pequeno para fazer grandes coisas quando crescer. E será que você já tem o Senhor Jesus e já pode cantar este corinho que diz assim?

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1: Dias depois daquela conversa com Dona Luísa, a Suzy e Joãozinho resolveram passar pela casa de Jorge. Ele já estava bem melhor do tornozelo e já podia andar um pouquinho. Ele estava mais sério do que de costume neste dia.
2: E que será que ele está com aquela cara?
3: Fica quieto, Joãozinho. Oi, Jorge.
4: Oi, Suzy. Olha, eu quero falar uma coisa pra vocês. Sabe, Joãozinho, eu estou arrependido de ter chamado você de mariquinha. Você não tem nada de moloide. Eu quero dizer pra você que eu estou mesmo arrependido. Obrigado pelo que vocês dois fizeram por mim.
3: Não é a nós que você deve agradecer, Jorge.
2: Foi Deus que fez mudar a direção do vento. E foi Ele que salvou a gente do fogo.
4: É mesmo, eu acho que foi Deus. Eu nunca vi nada assim. Imagina só, eu teria virado cinza se vocês não tivessem me ajudado.
3: É verdade, mas não foi cinza. Foi brasa de fogo que a gente usou.
4: O quê? Brasas de fogo? Não pesquei nada da piada.
2: Olha, Jorge, nós começamos a amontoar brasas de fogo na sua cabeça desde o dia que você começou a provocar a gente.
4: Brasas do quê?
3: É isso mesmo. Sabe, a Bíblia diz que a gente deve amar os inimigos e fazer o bem a eles. E é assim que a gente amontou as brasas de fogo na cabeça deles.
2: E a Bíblia também diz que devemos pagar o mal com o bem. E é isso que a gente tem procurado fazer. Também oramos para que Deus ajude você.
4: Então vocês fizeram tudo aquilo de propósito? Vejam só, brasas de fogo. É por isso que tem queimado tanto.
3: E a gente sabia que ia queimar mesmo.
4: Não sei como é que vocês puderam ser tão bons comigo enquanto eu tratava vocês tão mal. Mas bem no fundo do coração eu gostava de vocês dois. A bondade de vocês me queimou de verdade. Vocês não são moloides. Vocês têm alguma coisa que eu não tenho.
3: Não, Jorge. Nós não temos alguma coisa. O que nós temos é uma pessoa.
4: Como é que é o negócio? Uma pessoa?
2: É sim, temos Jesus no coração. E Jesus orou até pelos homens que o pregaram na cruz.
3: É, Ele amou seus inimigos. E porque Ele está em nossos corações, nós podemos amar os nossos inimigos também.
4: Então me conta, como é que Jesus entra no coração da gente?
3: Bem, primeiro você tem que reconhecer que é pecador. Joãozinho, você tem o Novo Testamento aí?
2: Tá aqui, eu sempre carrego no meu bolso.
3: Olha aqui, Jorge, em Romanos 3:23. Aqui, ó. Diz o seguinte: porque todos pecaram e carecem da glória de Deus.
4: Bem, quanto a isso eu não tenho dúvidas. Penso que sou o maior pecador do mundo. E por isso eu acho que Jesus não quer nada comigo. Eu sou ruim e Ele só quer saber de gente boa.
2: Isso é que não. Aí é que você se engana. É justamente a gente ruim que Jesus quer. E todos nós somos ruins.
4: Ah, essa não. Você e Suzy não são maus.
3: Claro que a gente é. Jesus disse que Ele veio buscar e salvar o que se havia perdido. Agora escute aqui, Jorge. Está escrito em 1 Timóteo 1:15. Ah, é aqui, ó. Essa é uma palavra fiel e digna de toda aceitação, que Cristo Jesus veio ao mundo para salvar os pecadores, dos quais eu sou o principal.
4: E quem foi que disse isso?
3: Foi Paulo. Ele foi assassino e matou muitos cristãos.
2: E ele estava indo para matar mais cristãos quando Deus falou com ele e ele foi salvo.
4: E a Bíblia conta tudo isso?
3: Claro! E muito mais que isso.
4: É, parece que a Bíblia é um livro muito interessante. Agora compreendo por que vocês dois passam tanto tempo lendo esse livro. Eu daria tudo nesse mundo para ser como vocês.
3: Você pode ser como a gente. Mas nós não somos bonzinhos como você pensa, não. O que faz a gente ser diferente é que Jesus mora nos nossos corações, na nossa vida.
4: E o que eu devo fazer para que Ele more no meu coração?
3: Apenas convidá-lo. Olha aqui em Apocalipse 3:20. Está escrito. Aqui, ó. Eis que estou à porta e bato. Se alguém ouvir a minha voz e abrir a porta, eu entrarei.
4: Pois eu vou abrir a porta do meu coração agora mesmo. Você me ajuda? Eu não sei fazer oração.
3: Ajudo sim. Então repita comigo. Senhor Jesus.
4: Senhor Jesus.
3: Eu sei que sou pecador.
4: Eu sei que sou pecador.
3: Entra no meu coração.
4: Entra no meu coração.
3: E limpa todo o meu pecado.
4: E limpa todo o meu pecado.
3: Amém.
4: Amém.
2: E até que enfim a rocha partiu-se.
1: Você também está contente porque Jorge abriu o coração duro para receber o Senhor Jesus? Olha, eu sei que você não é tão implicante e briguento como Jorge, mas você precisa de Jesus assim como ele precisou, assim como eu precisei. Será que você quer aceitar o Jesus hoje como seu Salvador? Se você quiser, então, feche os seus olhinhos e ore comigo assim. Senhor Jesus, eu sei que eu sou pecador. Entra no meu coração, na minha vida, e perdoa todos os meus pecados. Amém.
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0: lento quebra a cuca.
1: Preste atenção. O que é o que é que nos permite ver através da parede? O que é o que é que nos permite ver através da parede?
0: Fica.

0: fala?
1: É, a gente sabe que animais não falam. Mas Deus tentou de todos os jeitos avisar Balaão pra não ir amaldiçoar o povo de Israel.
0: Mandou sonhos e até um anjo pra impedir o caminho dele.
1: E fez a jumenta falar pra ver se Balaão entendia a mensagem. Escuta.

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1: Olá, meus amigos, tudo bem com vocês? Que coisa boa! Então vamos nos preparar para a nossa história de hoje, que é O que tem no poço? Agora, antes da nossa história, como nós sempre fazemos, esteja com a sua Bíblia aberta, prepare-se, porque vamos ler um texto que encontramos lá em Tiago, capítulo 3, versículos 8 a 13. Você está pronto? Tiago, capítulo 3, dos versículos 8 a 13. O nosso texto vai dizer assim: Mas nenhum homem pode domar a língua. É um mal que não se pode refrear. Está cheia de peçonha mortal. Com ela, bendizemos a Deus e Pai, e com ela amaldiçoamos os homens, feitos à semelhança de Deus. De uma mesma boca procede bênção e maldição. Meus irmãos, não convém que isto se faça assim. Porventura deita alguma fonte de um mesmo manancial água doce e água amargosa? Meus irmãos, pode também a figueira produzir azeitonas ou a videira figos? Assim, tampouco pode uma fonte dar água salgada e doce. Quem dentre vós é sábio e entendido, mostre pelo seu bom trato as suas obras em mansidão de sabedoria.
2: Carlos, é sua vez de orar,
3: disse Karina quando a família sentou para almoçar.
2: Senhor Deus, muito obrigado por esse dia. Eu pareço com medo.
3: Quando Carlos terminou a oração e abriu os olhos, se deparou com brócolis no prato.
2: Ah, não! De novo brócolis? Eu odeio brócolis e eu não gosto do frango cozido assim. Só gosto assado.
3: Mas Carlos sabia que não iria escapar de comer, então pegou uma pequena porção.
2: Hoje tá quente demais. Eu não aguento esse calor.
3: Reclamou Carlos entre as garfadas de comida. Seu pai ficou desapontado e disse:
4: Carlos, você acha que Deus ouviu a sua oração?
2: Claro que sim.
4: E então ele tá te ouvindo reclamar agora, né?
3: Carlos olhou para o seu prato.
2: Acho que sim.
4: É, eu também acho. Olha, depois do jantar, vem comigo até o poço. Acho que tem uma coisa que você pode aprender lá.
3: Quando chegaram no poço, Carlos olhou atentamente enquanto seu pai puxava um balde cheio de água.
2: Vamos regar o jardim?
4: Não. Tome aqui, Carlos. Olha, dá um gole.
2: Um gole? Mas, pai, a água desse poço é suja.
4: Ah, é verdade. A água do poço é suja, mas você não vai beber do poço. Olha, vem aqui. Bebe aqui do balde. Olha, vem aqui. Bebe do balde.
2: Duh. Se a água do poço não presta, a água do balde também não vai prestar. É a mesma coisa.
4: É, você tem razão. O que tem no balde foi tirado do poço. E é isso que Jesus ensinou. Ele disse que a boca fala do que está cheio o coração. Carlos, lembra do que você falou assim que terminou a oração? Você agradeceu a Deus e em seguida reclamou das coisas que você tinha acabado de agradecer. E essa sua atitude está cada vez mais frequente. O que é que você tem de verdade no seu coração?
3: Carlos olhou para a sujeira flutuando na água do balde. Ele sabia que as suas reclamações eram iguais àquelas sujeiras.
2: Me desculpa. Vou pedir perdão a Deus. Vou pedir para Ele me ajudar a parar de reclamar.
1: E você? O que você tem no seu coração? Gratidão por tudo o que você tem? Ou você nunca está satisfeito? Claro que podem acontecer coisas de que não gosta. Provavelmente existem coisas que você deseja e não pode ter. Mas pense nas muitas bênçãos que Deus tem lhe dado. Lembre de tudo que Ele faz por você a cada dia. Aí, ao invés de reclamar, agradeça a Ele por sua bondade contigo. Agradecendo sempre, você vai conseguir um coração que seja realmente grato. O texto para nós memorizarmos hoje, nós vamos encontrar em Tiago, capítulo 3, versículo 10. De uma mesma boca procede bênção e maldição. Meus irmãos, não convém que isto se faça assim. A nossa chave de hoje é: tenha um coração agradecido.

dormir é fundamental para nossas vidas, amiguinhos. Até porque nosso corpo precisa descansar para que possa funcionar de maneira correta. Por outro lado, existe uma área de nossas vidas onde dormir não é nada bom, que é quando dormimos na nossa vida espiritual. Dormir na vida cristã, na vida espiritual, é quando tudo ao nosso redor parece bem e passamos a viver despreocupados, deixando que nossa comunhão com o Papai do Céu esfrie e muitas vezes até paramos de orar e confiar em Deus. Veja comigo o que a Bíblia tem a nos alertar sobre isso. Levantai-vos e orai, para que não entreis em tentação. Evangelho de Lucas 22, versículo 46. Diferente de quando estamos com sono e precisamos descansar para recuperar as energias, na fé nunca devemos dormir, até porque é quando fazemos isso, quando baixamos a nossa atenção contra o pecado, que caímos e, como diz o versículo, entramos em tentação. Amiguinho e amiguinha, vamos seguir sempre alertas, sempre acordados na fé, buscando e confiando no Senhor.

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1: Qual alimento é mencionado na oração do Pai Nosso? Qual alimento é mencionado na oração do Pai Nosso?

0: ajoelhar.
1: Para Deus orar.
0: Com os pés.
1: Levando Cristo a todo lugar.
0: Levantando as mãos.
1: Para o mundo anunciar.
0: Todo esforço vou fazer.

O alimento que Jesus Cristo menciona na oração que ele nos ensinou, o Pai Nosso, é o pão. Mateus capítulo 6, no verso 11, diz assim: "O pão nosso de cada dia nos dá hoje."

0: amiguinho e amiguinha, você já deve ter escutado alguém dizer que promessa é dívida. Em outras palavras, aquilo que você prometer fazer, você precisa tentar cumprir com todas as suas forças. Agora, se para nós que somos falhos e pecadores, cumprir uma promessa é tão importante, imagine então para nosso Papai do Céu, que é perfeito. Pois é, amiguinhos, e essa é a nossa tranquilidade na vida, em podermos ter certeza que tudo aquilo que Deus prometeu em sua palavra, com certeza há de se cumprir. Números capítulo 23, verso 19 diz: Deus não é homem para que minta, nem filho do homem para que se arrependa. Porventura diria ele, e não o faria? Ou falaria, e não o confirmaria? E é com essa verdade do Senhor para as nossas vidas que eu, tio Renato, vou me despedindo de você por hoje. Muito obrigado pela sua sintonia, e se você gostou da Hora das Crianças de hoje, participe conosco novamente no próximo sábado, às 10 da manhã, combinado? Uma ótima semana para você e toda a sua família. Fique com Deus e, é claro,
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2: Uma em cada 9 internações por doenças crônicas teve complicação adquirida no hospital. Além da quimioterapia, novas estratégias ampliam possibilidades no tratamento do câncer de mama triplo negativo. Postura, respiração e cadência corretas podem evitar lesões na academia. Um levantamento da plataforma DRG Brasil revelou que quase 11% das hospitalizações por doenças crônicas não transmissíveis no Brasil registraram complicações contraídas dentro do próprio hospital. Estudo que analisou mais de 800 mil internações potencialmente evitáveis alerta que a taxa de mortalidade entre pacientes que desenvolvem condições adquiridas graves no hospital salta para mais de 33%, um índice 6 vezes maior do que entre aqueles sem complicações. A pesquisa destaca que doenças cardiovasculares, AVC e diabetes concentram a maior parte dos casos, gerando custos bilionários e revelando a alta vulnerabilidade de idosos durante o período de internação. Especialistas reforçam que a proteção precisa começar na atenção primária para evitar internações desnecessárias. A coordenação médica lembra que a segurança do paciente não termina com a saída do hospital, sendo indispensável manter um acompanhamento pós-alta eficiente para prevenir recaídas. O avanço nas pesquisas sobre a biologia do câncer de mama triplo negativo vem transformando as opções de tratamento para esse subtipo da doença, que representa entre 10 e 15% de todos os diagnósticos. Especialistas destacam que o cuidado atual vai além da quimioterapia convencional, integrando opções como a imunoterapia e os anticorpos conjugados a medicamentos. Por ser uma forma mais agressiva de tumor e carecer de receptores hormonais comuns, a definição precisa da estratégia inicial e da primeira linha de tratamento e é determinante para a qualidade de vida e a longevidade dos pacientes. Com estimativas do Instituto Nacional de Câncer apontando quase 80 mil novos casos de tumor mamário por ano no Brasil para o triênio até 2028, especialistas alertam para a necessidade urgente de disseminar informação de qualidade sobre a diversidade da doença. Uma pesquisa da Universidade de Brasília revelou que quase 80% dos adultos que praticam treinamento resistido relataram algum tipo de lesão musculoesquelética no último ano, enquanto 42% relataram episódios de dor. As regiões mais atingidas são ombros, coluna lombar e joelhos. Apesar dos índices elevados, especialistas destacam que a atividade física é segura quando realizada adequadamente e ressaltam que o problema raramente decorre de um único fator. Para garantir um treino eficiente e livre de riscos, profissionais de educação física e ortopedistas orientam a atenção tripla à postura, à respiração e cadência dos movimentos, além de respeitar a progressão gradual das cargas. Erros comuns em exercícios populares, como agachamento, podem ser evitados com o alinhamento correto das articulações e a manutenção da coluna neutra.
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3: As boas novas de Deus para você memorizar esta semana encontram-se em Salmos 59:16. Eu, porém, cantarei a tua força, pela manhã louvarei com alegria a tua misericórdia, pois tu tens sido o meu alto refúgio no dia da minha angústia. Vamos ler novamente? Salmos 59:16. Eu, porém, cantarei a tua força, pela manhã louvarei com alegria a tua misericórdia, pois tens sido o meu alto refúgio no dia da minha angústia. Essas são as boas novas de Deus para você memorizar esta semana na BBN.
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agradecendo por tudo. Às vezes, certos versículos bíblicos podem suscitar questões profundas e sinceras. Olá, meu nome é Johnny Erickson Tada e eu estou pensando em Efésios capítulo 5, versículos 19 e 20. Pode parecer bastante inofensivo essa passagem bíblica quando lida literalmente, pois simplesmente diz: cantem e louvem ao Senhor de todo o coração, dando sempre graças a Deus Pai por tudo em nome de nosso Senhor Jesus Cristo. Certo, mas por que isso deveria gerar questionamentos? Qual é o problema? Bem, a Bíblia nos diz para sempre darmos graças a Deus por tudo. Quero dizer, tudo mesmo. Não apenas pelas coisas boas, mas também pelas coisas realmente ruins da vida. As coisas que estão fora do nosso controle. Abuso injusto de um pai ou mãe, um motorista bêbado esmagando a coluna do seu filho adolescente. Nossa, é isso que esse versículo está dizendo? Que devemos sempre dar graças a Deus por tudo em nome de Jesus? Eu tenho refletido sobre esta passagem das Escrituras. Sabe, não é exatamente como em 1 Tessalonicenses, capítulo 5, versículo 18, onde somos instruídos a dar graças em tudo. Em vez disso, Efésios 5 diz: deem sempre graças por tudo a Deus Pai, em nome do nosso Senhor Jesus Cristo. Como Deus pode esperar que façamos isso? Bem, tenho pensado muito sobre este versículo e acho interessante o que vem antes e depois da ordem. Dar graças a Deus Pai vem no início e, em nome do nosso Senhor Jesus Cristo, a encerra. O Espírito Santo fez questão de emoldurar a ideia de dar graças por tudo com Deus Pai e Deus Filho. Podemos não nos sentir gratos pelas coisas terríveis que nos acontecem, e Deus não está nos pedindo para nos sentirmos gratos, mas somos ordenados a dar graças, sempre com o Pai e o Filho como nosso foco, sempre buscando o seu ponto de vista, sempre olhando para as coisas à sua perspectiva celestial. Pois quando damos graças por tudo em nome de Jesus, na verdade, estamos sendo convidados a olhar para as coisas terríveis da perspectiva de Jesus. E podemos fazer isto porque tudo, amigo, absolutamente tudo está sob os decretos abrangentes da soberania de Deus. Isaías, capítulo 45, versículo 7, nos assegura: eu sou o Senhor e não há outro. Eu formo a luz e crio as trevas. Eu trago prosperidade e eu crio a calamidade. Eu, o Senhor, faço estas coisas. E, claro, em Efésios capítulo 1, versículo 11, diz que nele também fomos escolhidos, tendo sido predestinados conforme o plano daquele que faz todas as coisas segundo o propósito da sua vontade. Pronto. Tudo o que toca nossa vida vem da mão dele, mesmo que ocasionalmente seja a mão esquerda. E Deus nos pede que tenhamos a perspectiva de Cristo. Ele vê como tudo se encaixará um dia. No céu, não haverá hematomas em sua filha, livre das amarras de um casamento abusivo. Você ficará impressionado ao ver
como a reação dela a tudo isso levou outras pessoas que você mal conhecia a tomarem decisões difíceis sobre Deus e o sofrimento. Você verá as lições que os anjos e demônios aprenderam sobre Deus ao observá-lo agir na vida de sua mãe, definhando naquele asilo. Você ficará maravilhado com a forma como a sua perseverança em meio à dor reverberou na vida de pessoas que você nem imaginava que estavam observando. Efésios capítulo 5, versículo 20. Dando graças por tudo em nome de Jesus. É um daqueles mandamentos profundos que nos chamam ao profundo. Para concluir, agradeço a Deus pela minha paralisia. Eu não teria conseguido passar por isso anos atrás. É um daqueles marcos na vida com Cristo que é fundamental para o crescimento cristão. Johnny and Friends, agradecendo por tudo.

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0: Um minuto só pode fazer a diferença em meio às correrias do dia a dia. Ouça agora esta verdade bíblica. Quando Josué, o líder de Israel, exorta o povo a observar a lei do Senhor, ele destaca que durante o tempo todo, nenhuma só promessa caiu, nenhuma delas falhou. Confira em Josué 23, verso 14. A palavra de Deus enfatiza que Deus é fiel. Em Deuteronômio, capítulo 7, verso 9, lemos: O Senhor teu Deus é Deus, o Deus fiel, que guarda a aliança e a misericórdia até mil gerações aos que o amam e cumprem os seus mandamentos. E quando abrimos uma concordância bíblica, nós vemos que existem centenas e centenas de promessas feitas pelo Senhor ao seu povo. Quando meu pai faleceu, a minha mãe, que dependia dele para muitas coisas, inclusive para guiar o automóvel, voltou para casa e à noite, sozinha, meditando e chorando, abriu a Bíblia no livro do profeta Jeremias, capítulo 15, verso 20. Eu te porei contra este povo, diz o texto, como forte muro de bronze. Eles pelejarão contra ti, mas não prevalecerão contra ti, porque eu sou contigo para te salvar, para te livrar deles, diz o Senhor. Ela tomou estas palavras como uma promessa de Deus para a sua vida. As lutas desde então têm sido muitas, mas o Senhor tem sido fiel para com a sua serva. Leia a palavra de Deus e nela você também achará uma ou mais promessas de Deus que venham a confortar o seu coração e a lhe dar forças para o dia a dia. Eu sou Eduardo Staibel e encerro com uma palavra dos Salmos. O Senhor é bom e a sua misericórdia dura para sempre.
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2: Depressão funcional ainda é tabu e retarda a busca por ajuda. Sentiu o coração dar um pulo? Entenda as palpitações mais comuns e quando ligar o alarme. Raiva. Entenda os riscos da doença e desmistifique os principais mitos sobre a vacinação de pets. Especialistas alertam para os perigos da chamada depressão funcional. Nesse quadro silencioso, a pessoa continua cumprindo obrigações diárias e mantendo a rotina, mas enfrenta um profundo sofrimento interno que atrasa a busca por diagnóstico. O problema afeta mais de 11% dos adultos brasileiros, segundo o Ministério da Saúde, atingindo proporcionalmente mais mulheres. Além do estigma social, o país enfrenta uma severa desigualdade no acesso ao tratamento, com disparidades regionais relevantes e mais de 70% dos afetados sem qualquer tipo de acompanhamento médico. Para evitar o agravamento dos sintomas e riscos severos como a ideação suicida, o diagnóstico precoce e novas abordagens terapêuticas têm sido fundamentais. O psiquiatra Ricardo Esbalqueiro destaca o uso controlado da ketamina em ambiente clínico como uma ferramenta eficaz para casos graves e resistentes aos antidepressivos comuns, por atuar de forma rápida no cérebro e abrir espaço para psicoterapia. Sentir o coração falhar, disparar ou dar um pulo no peito é uma das queixas mais frequentes nos consultórios de cardiologia. O Dr. Ricardo Ferreira Silva explica que as campeãs de relatos são as extrassístoles, que causam a sensação de uma batida antecipada e costumam surgir em corações saudáveis por conta de fadiga, ansiedade ou excesso de cafeína. Logo em seguida, vêm as taquicardias induzidas pelo estresse, quando o ritmo acelera devido a descargas de adrenalina, sem que haja uma doença cardíaca de base. Já em menor proporção, mas exigindo maior cuidado, aparecem as arritmias sustentadas, como a fibrilação atrial e a taquicardia supraventricular, que desorganizam os batimentos sem um gatilho emocional evidente. O médico ressalta que uma investigação cuidadosa com exames como Holter de 24 horas é fundamental para identificar a origem exata dos sintomas. Especialistas chamam a atenção para a importância da imunização de cães e gatos no combate a uma das zoonoses mais fatais do mundo, a raiva, provocada por um vírus que ataca o sistema nervoso central. A doença possui taxa de letalidade próxima de 100% e é transmitida principalmente pela saliva de animais infectados. Embora o Brasil complete uma década sem casos de raiva humana transmitidos por cepas caninas, a presença do vírus em espécies silvestres, como morcegos e primatas, acende o alerta. A médica veterinária Kátia Soares explica que a vacina anual é indispensável até para pets de apartamento. Entre os mitos da doença, desmente-se a ideia de que todo pet infectado fica agressivo ou babando, já que a forma paralítica se manifesta com fraqueza e alterações neurológicas sem os sintomas clássicos. Além disso, como a infecção não tem cura após o aparecimento dos sinais clínicos, a profilaxia após exposição e a higienização imediata com água e sabão em acidentes são vitais.
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3: As boas novas de Deus para você memorizar esta semana encontram-se em Salmos 59:16. Eu, porém, cantarei a tua força, pela manhã louvarei com alegria a tua misericórdia, pois tu tens sido o meu alto refúgio no dia da minha angústia. Vamos ler novamente? Salmos 59:16. Eu, porém, cantarei a tua força, pela manhã louvarei com alegria a tua misericórdia, pois tens sido o meu alto refúgio no dia da minha angústia. Essas são as boas novas de Deus para você memorizar esta semana na BBN.
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1: Amados ouvintes da Escola Bíblica do Ar, é com gratidão ao Senhor que apresentamos o programa Felicidade Começa com Fé, Estudos Bíblicos, programa este que tem como objetivo auxiliar na compreensão do maior livro do mundo, a Bíblia Sagrada. Em o nosso site www.ebaronline.com.br, armazenamos esses estudos no setor de programação. Então fica o convite para que divulgue para seus amigos, porque desejamos que a Palavra de Deus seja conhecida em todo o mundo. Este é o primeiro programa de uma série de 13, trazendo estudos preparados e apresentados pelo pastor Davi Pereira, amigo do nosso ministério e pessoa que cresceu em contato com o nosso diretor fundador, pastor Davi Gomes, quando era frequentador da Igreja Batista da Esperança, no centro do Rio de Janeiro. O pastor Davi escolheu o importante tema denominado o Sermão do Monte. Sermão este que se encontra mais completo no Evangelho de Mateus, a partir do capítulo 5. No programa de hoje, vamos aprender juntos sobre a primeira delas, onde lemos, Jesus disse: Bem-aventurados os pobres em espírito, porque deles é o reino dos céus. Importante será conhecer, para podermos decidir mudar a nossa atitude com relação ao nosso comportamento. Que Deus nos abençoe, então. Com a palavra o pastor Davi Pereira, com a gratidão da Escola Bíblica do Ar.
2: Iniciaremos uma série de estudos falando a respeito do Sermão do Monte, as bem-aventuranças proclamadas por Jesus no Monte das Oliveiras. E nesta série de estudos, eu estarei apresentando na ordem, conforme a Palavra de Deus nos mostra, a primeira bem-aventurança em Mateus, no capítulo de número 5, o verso de número 3. Deixa-me fazer uma introdução a respeito deste assunto, porque Jesus escolhe o Sermão do Monte, o texto, o conteúdo, a fala de Jesus, ela é proposital de acordo com a geografia do local. É muito importante atentarmos para isto, porque o monte onde Jesus proferiu as bem-aventuranças é um monte muito interessante. Ele possui uma inclinação direcionada para o Mar da Galileia, proporcionando uma bela paisagem, um ambiente tranquilo, uma acústica muito favorável, e na região que fica entre Cafarnaum e Taba, na região da Galileia. Eu mesmo estive no Monte das Oliveiras, um lugar muito lindo, aprazível, com uma acústica muito boa. Inclusive, o guia que estava conosco disse que uma das universidades de Israel, eles fizeram um estudo e eles identificaram como aquele local a melhor acústica do país. Olha que interessante. Jesus proferiu as bem-aventuranças no local próprio. Ele foi intencional na escolha deste local. Ele foi estratégico, demonstrando a sua intenção de falar com as pessoas. Então, neste monte das bem-aventuranças, ele profere o seu sermão, que alguns vão ter como o ensino do monte, o sermão ou ensino do monte. E nesse texto nós encontramos a primeira bem-aventurança: bem-aventurados os pobres de espírito, porque deles é o reino dos céus. O termo bem-aventurado pode ser compreendido como feliz ou abençoado. Assim dizemos que uma pessoa é verdadeiramente bem-aventurada quando encontra felicidade e bênção ao praticar os ensinamentos de Cristo apresentados no Sermão do Monte. Referente à primeira bem-aventurança, É bom destacar que algumas traduções bíblicas, elas possuem a expressão pobres de espírito. Porém, uma tradução mais fiel seria humildes de espírito. O termo pobre pode induzir ao entendimento de carência material, o que não era a intenção de Jesus ao proferir o seu sermão. Nesta bem-aventurança, se a tradução apresenta pobre de espírito, poderia se referir à pobreza espiritual, ou seja, um reconhecimento da necessidade interior de Deus e não a falta de recursos materiais, se entendêssemos que a expressão pobre de espírito fosse a melhor tradução. Mas é importante também destacar nesse texto que o reino dos céus, ele começa no céu, ele não é da terra, ele tem início em Deus desde a criação do céu e da terra, e nós encontramos o céu que é a morada da Trindade Santa, o local do exército de anjos que adoram e servem ao Senhor. Mas também precisamos destacar que esse reino dos céus, ele desce à terra. Então, ao mesmo tempo que ele é o reino dos céus, mas ele também se apresenta porque Jesus, ele disse que o reino dos céus chegou até nós. Então, o reino de Deus, ele engloba não só o reino dos céus, mas também o reino da terra. E Jesus, então, nos apresenta neste sermão esta verdade a respeito do reino dos céus, destinado não àqueles desprovidos de bens materiais, mas àqueles que reconhecem sua total dependência e fraqueza diante de Deus, assumindo uma postura de humildade espiritual. Deixa-me falar um pouquinho sobre essa expressão, a bem-aventurança, a palavra hebraica traduzida por bem-aventurança, Esher, que aparece ali no Salmo de número 1, que significa quão feliz. Quão feliz. Nesse contexto, ele expressa a ideia de felicidade, ventura, ressaltando a satisfação profunda de quem confia em Deus, de alguém que encontra refúgio no Senhor e caminha segundo a sua lei. Aqueles que possuem seus pecados perdoados, que foram perdoados pelo Senhor e encontram assim comunhão com Deus. O teólogo norte-americano R.C. Sproul, ele destaca que na mentalidade hebraica, ser abençoado é ter alma cheia da capacidade de experimentar o encanto, a excelência e a doçura do próprio Deus, apontando para uma experiência espiritual intensa e transformadora. Por outro lado, quando nós olhamos também para os antigos gregos, o conceito de bem-aventurança estava mais relacionado a bens terrenos como saúde, bem-estar, filhos e riquezas, além da ideia de beleza e harmonia. Essa diferença evidencia, como na tradição bíblica, a bem-aventurança. Ela transcende o material. A bem-aventurança bíblica nos apresentada por Jesus, ela transcende o material. Ela não é uma felicidade fundamentada na relação material que nós temos com os nossos bens e no bem-estar físico que temos. Não. É a bem-aventurança, a felicidade encontrada em Deus. Enquanto nós temos na cultura grega aliada às conquistas humanas, as bem-aventuranças ditas por Cristo, ela tem a ver com a nossa satisfação em Deus. E também devemos observar nesse texto a palavra humildade, que significa chão, algo da terra, vem de humus. A palavra humildade significa terra fértil, que vem de humus, significando solo, terra. Interessante notar que na língua portuguesa significa baixeza, vileza. Muito interessante isto. É algo que está relacionado com a qualidade de ser humilde em contraste com a arrogância. E, neste sentido, incorpora a ideia de gentileza e submissão. Então, Jesus procura transmitir esse conceito de humildade no espírito, não somente na questão de pobreza de espírito, nos remetendo a algo material pobre do ponto de vista dos bens. Não, é a humildade em Deus, a humildade daquele que reconhece a sua condição no Senhor. E nós temos também nesse texto esta promessa do Senhor que nós encontramos a respeito dos humildes de espírito, e o texto vai nos dizer porque deles é o reino dos céus. Esta humildade, este reconhecimento da nossa natureza pecaminosa, da nossa condição de pecadores, nós, assim conforme o texto nos mostra, receberemos o reino dos céus, porque deles é o reino dos céus. Que Deus nos abençoe. Até o próximo estudo, quando nós atentaremos para a segunda bem-aventurança em Mateus no capítulo 5, verso de número 4.
1: Vamos orar. Senhor nosso Deus e Pai, como teu Filho Jesus foi amoroso para conosco ao chamar a nossa atenção para a necessidade da humildade. E ao lermos a história de Jesus registrada nos Evangelhos, percebemos que realmente ele foi perfeito nisso. Abre o nosso entendimento de tal forma que busquemos, ao longo desta série que hoje iniciamos, ter a humildade para aprender com ele sobre como devemos viver. Em nome de Jesus, oramos. Amém.

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O coração alegre é como o bom remédio. Primeira parte de Provérbios, capítulo 17, versículo 22. E você sabe onde foi que eu acabei de ler essa edificante passagem? 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
1: Mateus 8:23-27. E entrando ele no barco, seus discípulos o seguiram. Eis que o mar se levantou, uma tempestade tão grande que o barco era coberto pelas ondas. Ele, porém, estava, diga alguém. E os seus discípulos, aproximando-se, o despertaram, dizendo: Senhor, salva-nos, que perecemos. E ele disse-lhes: Por que temeis, homens de pouca fé? Então, levantando-se, repreendeu os ventos e o mar, e seguiu-se uma grande bonança. E aqueles homens se maravilharam, dizendo: Que homem é este, que até os ventos e o mar lhe obedecem? Quem é este Jesus? Então, na história desta noite, nós vamos ver Jesus utilizando o seu poder como Criador dos céus e da terra. Jesus estava atravessando o mar da Galileia, cerca de 10 quilômetros de distância. Jesus dormia, exausto, cansado, depois de um longo dia de trabalho, e de repente, uma tempestade violenta, súbita, sobreveio. E só depois que todos perderam a esperança, é que resolveram acordar o mestre e pedir por ajuda, Parece aqueles crentes ou aquelas pessoas que só depois de fazer todos os exames, só depois de tomar todos os remédios, só depois de todas as cirurgias, só depois, de todas as tentativas, buscam a Deus. Jesus acordou, repreendeu o mar e o vento. Imediatamente, essas duas forças da natureza cessaram. Depois deste milagre, os homens do barco fizeram a seguinte pergunta: Que homem é este que até as águas e o vento lhe obedecem? E assim como nesta história, Jesus sempre estará no meio das nossas tempestades. Jesus sempre estará no meio dos nossos problemas. Mas geralmente, Ele deixa para nos ajudar na última hora. Já perceberam isso? Quando não há mais esperança e quando dependemos totalmente dEle. Muitas vezes, só descobrimos o valor de Jesus no meio de uma tempestade. Não lembramos dEle quando tudo está indo bem em nossas vidas. Não lembramos dEle, nem da sua casa, nem de sua palavra, nem de seu Espírito Santo, quando estamos gozando de boa saúde. Não lembramos dEle quando estamos festejando uma formatura, talvez um casamento, quando estamos vivendo na prosperidade. Alguns de nós só se lembram dEle na hora da tempestade. No Novo Testamento, aqueles homens perguntaram: Quem é este que até as águas e o vento lhe obedecem? No Velho Testamento, 700 anos antes de Jesus vir ao mundo, o profeta Isaías já respondera quem Jesus Cristo era. Vamos ler Isaías 9, verso 6. Porque um menino nos nasceu, um filho se nos deu, e o principado está sobre os seus ombros, e se chamará o seu nome Maravilhoso, Conselheiro, Deus Forte, Pai da Eternidade, Príncipe da Paz. Primeiramente, eu quero mostrar que Jesus é maravilhoso. Maravilhoso no hebraico não é o mesmo significado de maravilhoso em português. Mas maravilhoso no hebraico significa incomunicável, extraordinário, incomparável, algo impossível de se explicar. Agora, o que há de tão maravilhoso assim a respeito de Jesus? Por que este nome maravilhoso? Primeiro, o nome Jesus é maravilhoso. Lá em Juízes 13:18, o anjo do Senhor, que é Jesus, lhe disse: Por que perguntas assim pelo meu nome, visto que é maravilhoso? Lembre-se que o anjo do Senhor, no Velho Testamento, geralmente era uma manifestação de Jesus pré-encarnado. O anjo do Senhor no Velho Testamento era Jesus pré-encarnado, antes de ter nascido através de Maria. É o que nós chamamos de teofania, uma manifestação divina. Então aquele anjo do Senhor, ou Jesus, disse que o seu nome é maravilhoso. Mas por quê? Porque o nome Jesus significa Jeová é salvação. E é o único nome no mundo que pode salvar o pecador de seus pecados. Não há outro nome além de Jesus. Atos 4, verso 12 diz: e em nenhum outro há salvação, porque também, debaixo do céu, nenhum outro nome há dado entre os homens pelo qual devamos ser salvos. A Bíblia é clara. Agora vem o governo federal com uma nova lei sobre tolerância religiosa. E essa lei reza que nós não podemos mais dizer que uma religião é melhor que a outra, que um Deus é melhor que o outro. É claro que nós devemos respeitar todas as religiões do mundo e todos os religiosos, mas irmãos, com lei ou sem lei, eu vou continuar dizendo, Jesus Cristo é o único que salva. Eu vou continuar dizendo que Ele é a verdade, a vida e o único caminho que nos leva a Deus, porque é a verdade. Por isso o seu nome é maravilhoso. Isaías 28, 16 diz que Jesus é mais admirável que todas as pedras preciosas que há neste mundo. E eu sei que as irmãs gostam, né, de usar pedras preciosas, diamante, ouro, o berilo, o cristal, ametista. E é por esta razão que todo o dinheiro do mundo não pode comprar o nome de Jesus. O mendigo Lázaro morreu pobre, mas ele levou o nome de Jesus para a eternidade. O rico morreu rico, mas ele não levou nada para a eternidade. Não levou o nome de Jesus e nem todas as riquezas que ele tinha aqui sobre esta terra. O mundo não sabe disso, mas eu e você sabemos. Ele é o único que pode acabar com a nossa fome, peste, violência, terremotos. Ele é o único que pode acabar com a imoralidade que há neste mundo. Mas além do nome, as obras de Jesus também são maravilhosas. Apocalipse 15, verso 3, diz que os anjos cantavam o cântico de Moisés, servo de Deus, e o cântico do Cordeiro, dizendo assim: grandes e maravilhosas são as tuas obras, Senhor. Deus Todo-Poderoso, justos e verdadeiros são os teus caminhos, ó Rei dos Santos. Uma outra versão diz, ó Rei dos Reis. E a primeira obra que eu penso que Jesus realizou foi a obra da criação do mundo. João diz que Jesus estava lá quando este mundo foi criado. João 1:10 diz, ele estava no mundo e o mundo foi feito por ele e o mundo não o conheceu. Mas depois da criação deste mundo, eu penso na concepção de uma criança no ventre de sua mãe. O salmista, ele disse: eu te louvarei porque de um modo assombroso e tão maravilhoso fui feito. Maravilhosas são as tuas obras e a minha alma o sabe muito bem. Uma médica, ela me disse: pastor Rômulo, a ciência não sabe explicar. Na verdade, não sabe nada sobre a concepção. Há muitos mistérios sobre a concepção que a ciência ainda não desvendou. A ciência entende o processo, mas não sabe explicar, por exemplo, a mutação que ocorre naquelas duas primeiras semanas de vida. Eu fico maravilhado também com a obra da salvação. Quantos aqui são salvos e têm certeza? Digam amém. Amém. Que obra, né, maravilhosa. Deus Pai, Ele enviou o Seu Filho Jesus Cristo para morrer por nós na cruz do Calvário. E agora o Espírito Santo, Deus Espírito, Ele trabalha no coração de homens e mulheres para convencê-los de seus pecados, de suas mazelas, para transformar suas vidas e criar dentro deles um desejo de salvação. Agora, o Espírito Santo não é sempre bem sucedido. Às vezes, ele não consegue impressionar as pessoas. Infelizmente, tanto salvos como descrentes conseguem resistir à obra do Espírito Santo. E Atos 51 diz por quê? Homens de dura cerviz e incircuncisos de coração e ouvido. Vós sempre resistis ao Espírito Santo, assim vós sois como vossos pais. Não se engane, é possível, mesmo dentro da igreja, ouvindo pregação em cima de pregação, hinos após hinos, é possível resistir o Espírito Santo, não prestar atenção, não crer, duvidar, não receber a sua palavra. Napoleão Bonaparte, o grande gênio militar, foi humilhantemente exilado na ilha de Elba. Muitos pensaram que era o fim dele, mas Napoleão nunca se deu por vencido. Conseguiu retornar para sua pátria e reconquistá-la. Nas ruas, quando ele chegou, o povo clamava: salve o imperador, salve o imperador. No entanto, Bonaparte já morreu, não ressuscitou, já passou. Mas a obra de salvação de Jesus permanece para sempre. Grandes e maravilhosas são as tuas obras, Senhor Deus Todo-Poderoso. Por isso o seu nome nesta noite é maravilhoso. Em segundo lugar, Jesus é conselheiro. Diz que se chamará o seu nome conselheiro. Agora, muitas pessoas que diz que se conselho fosse bom, não seria dado, seria vendido, né? Mas a maioria de nós, se não todos nós, gostamos de dar conselhos. Mas poucas pessoas gostam de dar o exemplo. Em outras palavras, faça o que eu digo, mas não faça o que eu faço. Jesus Cristo não. Jesus Cristo, ele foi e é um conselheiro perfeito. Quando eu era criancinha, eu via meus pais fumando e bebendo. E eu queria imitá-los, mas eles não deixavam. Em outras palavras, o conselho deles era ótimo, mas o exemplo deles era péssimo. Irmão, se nesta noite conhecêssemos a vida de certos pastores, professores, psicólogos e médicos, jamais iríamos a eles.

conselho de homens. Por quê? Porque a palavra de Deus é perfeita. Jesus podia e ainda pode dizer: vinde a mim, todos os que estáis cansados e oprimidos, e eu vos aliviarei. Tomai sobre vós o meu jugo, e aprendei de mim, que sou manso e humilde de coração, e encontrareis descanso para as vossas almas. Quando pessoas estão insistindo: qual é a sua opinião, pastor Rômulo? Sabe o que elas querem saber? Pastor Rômulo, reaja como ser humano, e me diga como ser humano, o que eu devo fazer nesta situação. E digamos que, por hipótese, eu coloque a Bíblia de lado, né? E então dê conselhos de um ser humano para um ser humano. Aí eu vou dizer: chute a sua esposa, chute o seu esposo, coloque-o para fora de casa, chute o balde, não deixe barato, não leve desaforo para casa. É assim que o homem aconselha. Mas a palavra de Deus é perfeita. O Deus da palavra é perfeito. E alguém sabiamente disse: o caráter de Jesus dá tremenda força aos seus ensinamentos. Sua vida foi tudo quanto uma vida deve ser, quando julgada segundo os padrões mais elevados que existem. Primeiramente, o conselho de Jesus é seguro, irmãos. Você pode confiar, amém? Você pode confiar. Você nunca vai se dar mal, nunca vai se decepcionar ao seguir a palavra dele. Nós lemos aqui: não havendo sábios conselhos, o povo o quê? Cai. Mas na multidão de conselhos há segurança. Havia duas amigas na igreja, não nesta igreja, e elas eram muito amigas, apesar de que nenhuma delas era muito firme na igreja ou com Deus. Mas elas iam à igreja porque os pais as obrigavam. E no entanto, elas eram muito amigas. É interessante, né, como as pessoas se conhecem dentro da igreja. Elas falavam a mesma linguagem.